0: necessidades, o património, as histórias e a história. O rico movimento associativo e os seus feitos, o património humano como bem mais precioso de uma região. Hoje não vai ser diferente. Nesta primeira parte do programa, vamos de visita até a Airens para perceber o que mudou desde a nossa última visita em novembro de 2011. Já na segunda parte, vamos em duas rodas conhecer o programa do 20º encontro do Dia do Motociclista, que acontece no primeiro fim de semana de abril em Penafiel, uma organização do Motoclube do Val de Sousa. Fique connosco, nós voltamos já de seguida.
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2: Esta semana, em destaque, o Dia do Motociclista com o Motoclube de Val de Sousa e a Freguesia de Airens, em Felgueiras. 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
0: Airens é, sem dúvida, uma freguesia a explorar, quer pela beleza paisagística, quer pelos monumentos que são marcos históricos da cultura, quer pela gente afável, bairrista e dinâmica. Na área da monumentalidade, sobressaem a Igreja Santa Maria de Airens, o Pelourinho, a Casa de Anciães, a Capela de Santo Amaro, o Solar Quinta do Passo, a Fonte dos Namorados e a Casa do Telhado. E pela voz de António Brandão, vamos conhecer um pouco mais da história de Airens.
2: Santa Maria de Airens é uma das freguesias do Conselho de Felgueiras. O seu nome provém de Arianes, genitivo de Árias. Refere-se a Dom Árias Nunes, bispo de Dume no século X e filho de Dom Hermenegildo Guterres, conde portucalense. Airens é habitada desde o período romano. Das construções de estilo românico, mantém-se até hoje a igreja, que é uma das mais importantes do concelho. Foi fundada no século X, possivelmente pelo referido Árias Nunes, ou por Ariane, filho de Dona Mumadona, a quem pertenceu. Em 1394 passou a pertencer à Ordem de Avis, em 1517 à Ordem de Malta e à de Cristo, da qual foi importante comenda. Em 1977 obteve a classificação de Monumento Nacional. Com uma população de cerca de 2.600 habitantes, distribuídos pelos cerca de 400 hectares, Airens tem muitos motivos de interesse. Para além da Casa da Igreja, de que já falamos, possui um pelourinho, o portão da Casa de Anciães, a Capela de Santo Amaro, o solar da Quinta do Passo e a Casa do Telhado, que são bonitos exemplares de arquitetura dignos de uma visita. Ao nível do equipamento social, Airães possui um centro social e paroquial, uma escola EB23 e um novo centro escolar. Está ainda ao serviço da população um salão paroquial. Ao nível das infraestruturas desportivas, possuem um campo de futebol e um polidesportivo. Sendo uma freguesia em crescente desenvolvimento, tem no comércio um enorme potencial. Airães é a freguesia do concelho com maior número de bordadeiras e, por essa razão, é lá que está assediada a Casa do Risco, entidade regional cuja missão é promover e preservar os bordados das terras do Sousa. Para além do riquíssimo património histórico, esta freguesia é também rica em movimento associativo. Na área desportiva tem a Associação Progresso de Airães e a Pedalar Associação. No âmbito social, o Centro Social e Paroquial Padre António Mendonça, que dá apoio à terceira idade e à infância. Na preservação das tradições, tem o Rancho Folclórico de Santa Luzia de Airães. Os jovens contam ainda com a ajuda do Agrupamento de Escuteiros para o seu processo de crescimento. Airães é uma freguesia festeira e ao longo do ano vai assinalando e venerando os santos da sua devoção. O Santo Amaro a 15 de janeiro e a Santa Maria a 15 de agosto.
0: Agora que já conhecemos um pouco da história, vamos saber mais sobre esta freguesia do concelho de Felgueiras, com quem nos acompanha aqui em estúdio. São nossos convidados Vítor Vasconcelos, presidente de Junta, Rosário Machado, diretora da Rota de Românico, Joaquim Magalhães, um empreendedor nascido em Airães, e Jorge Nunes, responsável pela Casa do Risco. Bom dia, sejam bem-vindos à nossa terra. É um prazer tê-los naturalmente na nossa companhia. Começamos pelo autarca, audaz, sempre com um sorriso no rosto, numa correria constante que é o seu ritmo normal. Este homem, com apenas 45 anos, é já pela segunda vez o comandante deste leme, ligado ao associativismo desde sempre. É um sonhador, mas acima de tudo, realiza sonhos que não são só dele. Ele é um homem de causas, vive a causa de Airães de uma forma tão forte e intensa que nos deixa paralisados de encantamento a ouvi-lo falar da sua terra. Estamos a falar de Vítor Vasconcelos, ele que é o presidente de Junta e uma das pessoas que melhor representa Airães, um conhecedor e um eterno apaixonado pela sua terra, um homem com M grande, verdadeiramente. E por isso, Sr. Presidente Vítor Vasconcelos, seja uma vez mais bem-vindo à nossa terra.
3: Bom dia.
0: Com esta apresentação, presumo que esteja naturalmente
3: inibido,
0: muito até inibido. Porque a rádio não mostra, mas
3: vocês
0: está...
3: estão a criar muitas expectativas ao vosso auditório.
0: Presidente, está no seu segundo mandato. Quem o conhece acha que passou muito tempo e que tem ainda muito tempo. Em que é que ficamos e como é que tem corrido este desafio?
3: Este é um desafio cansativo, muito cansativo. Aliás, porque nós não estamos a tempo inteiro, nem a tempo parcial na Junta de Freguesia de Airães. Temos a nossa vida profissional, a nossa vida familiar. E é um desafio que agarramos com todo o entusiasmo e com toda a emoção. Mas isto provoca uma grande pressão e um grande stress diário, porque temos sobre nós a responsabilidade de procurar atender a todos os problemas que nos são colocados. E, sobretudo, mais grave ainda, é tentar perspectivar Airães para daqui a 10 anos, 15 anos, 20 anos e preparar a freguesia para o futuro. Isso é uma pressão muito grande, exige muito trabalho. Tenho muita pena que a reforma administrativa não tenha avançado e tenha dado outra dimensão à freguesia, outra capacidade profissional de exercício do cargo autárquico. Mas dentro das nossas possibilidades, com o trabalho de equipa, com os parques de recursos financeiros que nós temos disponíveis, procuramos tentar realizar aquilo que nos propusemos perante um eleitorado, perante a população.
0: Podemos dizer que tem sido um projeto ambicioso, audaz?
3: Sim, eu acho que pelo sonho é que vamos e temos que ser ambiciosos, temos que, sobretudo, vender a nossa freguesia. Acho que é uma marca que deve acompanhar qualquer autarca, vender a nossa terra, vender aquilo que nós temos de bom, os nossos bordados, que ninguém borda como nós, ninguém faz broa de milho como nós, ninguém faz vinho verde como nós, Ninguém tem trechos de rio como nós temos, e é a nossa obrigação, sobretudo, sensibilizar a nossa população para estes valores endógenos que nós temos e que podem nos catapultar para outros patamares, a nível económico, a nível de subsistência. E, portanto, eu acho que é uma nossa obrigação vender a nossa marca Airens. E qualquer autarca deve o fazer. E, nesse aspecto, nós temos, em conjunto com a Rota de Romano, que está aqui a doutora Rosário, e é uma mais-valia para a freguesia de Airens, e eu acho que nós temos que aproveitar essa mais-valia e tentar responder aos desafios que a Rota de Romano que nos propõe, porque a Rota de Romano, quer queiramos, quer não, é a melhor rota que temos a nível nacional em termos de organização, em termos de inovação, em termos de capacidade. E eu acho que Airens não pode passar ao lado desta mais-valia, no sentido de apanhar todo aqueles turistas, aquele potencial de visitantes que aterram no Porto e que vão para Guimarães e que vão para um Alto Douro vinheteiro, e nós, no meio termo, temos que ter esta capacidade de vender a nossa terra.
0: Quando usa essa expressão, vender a nossa terra, que eu acho particularmente gira, de uma forma muito breve, como é que apresentaria ou apresenta a freguesia de Airens? Como é que nos vende a sua terra? Que aspectos é que ressalva?
3: A doutora Rosário, se calhar, vai falar do ex-libris monumental, que é a Igreja de Santa Maria de Airens. E eu acho que toda a estratégia de marketing para vender a freguesia tem que começar pela Igreja de Santa Maria. Monumento nacional, já foi antigo mosteiro, tem raízes visigóticas, toda a freguesia tem que ter esse chamariz como o motivador para visitar a freguesia. Nós temos as casas solarengas, a casa de anciães, a Quinta do Bacelo, que tem um exemplar paisagístico e a nível de flora e de fauna único no concelho de Felgueiras. Temos a Casa do Telhado, temos as nossas capelas, a Capela de Santa Mara, a Capela do Senhor do Horto. Temos todo um inúmero património etnográfico, religioso, rural, as alminhas, os fontanários, o museu, a sede do Rancho Folclórico de Santa Maria de Airens, Santa Luzia de Airens, que tem um acervo fantástico a nível muito relacionado com o ciclo do linho. Temos os nossos moinhos, o Rio Sousa sai do concelho de Felgueiras na freguesia de Airens. Temos todo um património rural. Muitas vezes Felgueiras é ligada à indústria, ao calçado. A Airens, na parte sul do concelho, ainda preserva muito da sua ruralidade, e gostaríamos que mantivéssemos a manter essa ruralidade, e devemos ter orgulho nessa ruralidade. Por isso é uma terra que vale a pena. Se calhar temos que trabalhar mais no sentido de fixar aqueles visitantes que vão à Igreja de Santa Maria de Airens, a nível de hotelaria, de restauração, de trilhos pedonais, eventualmente uma área de serviços para autocaravanas, que é uma tribo que anda sempre à procura destas infraestruturas, e infelizmente aqui no Vale de Sousa não temos grandes áreas nessa matéria. E eu acho que temos, tendo por polo da atração a Igreja Santa Maria de Airens, vender todas estas nossas pequenas particularidades e fazer sentir às pessoas, aos locais, que vale a pena ter visitantes em Airens, porque pode ser uma mais-valia em termos económicos, porque pode catapultar os nossos produtos endógenos, aquilo que nós sabemos fazer realmente, como já disse, o vinho, os bordados, ninguém borda como nós, a nível nacional, e a broa, ninguém faz broa de milho como nós, e ao mesmo tempo criar uma sensação agradável a todos aqueles que visitam Airens, que são capazes de fazer um bom percurso pedonal, e ao fim e ao cabo trazemos alguma riqueza.
0: Eu acho que ficaríamos aqui horas com o Presidente a vender a sua terra. Disse que é uma terra que vale a pena, e só porque vale a pena que tem investido em obras, em melhorias, de uma forma também muito objetiva. O que é que foi que já melhorou em Airens desde 2011?
3: Eu acho que a grande vitória é uma obra que não se vê, que foi a chegada do saneamento básico. Airens é das freguesias mais densamente povoadas do concelho de Felgueiras, tem uma grande concentração populacional em determinadas zonas, e já estávamos a sentir um grande déficit na qualidade das águas de poços, fontanários, estavam quase todos contaminados, e eu acho que este foi um grande esforço a nível da qualidade de vida da população. no sentido de tratar os efluentes domésticos de cada uma das habitações. O saneamento básico já chegou às principais ruas, às artérias da freguesia. Numa segunda fase vai chegar a uma parte mais alta da freguesia, que será a zona da Carriça Santa Luzia. Mas eu acho, embora não seja uma obra visível, que causa muitos transtornos a nível da circulação rodoviária durante uns tempos, tem muitos pós e causa grandes distúrbios na qualidade de vida das pessoas, mas eu acho que a médio prazo nós vamos sentir a mais-valia de termos o saneamento básico e devermos, esperamos, restaurada a qualidade da água dos nossos poços, nossos fontanários e dos nossos rios, em suma. E a segunda grande obra, digamos assim, é a conclusão da ampliação do cemitério de Arães. O cemitério de Arães é, neste momento, o maior cemitério ecológico do país. Ecológico. E eu acho que este é um marco que tem que ser assinalado, porque nós construímos um cemitério de uma maneira diferente, em respeito pelas linhas de água, em respeito pela contaminação de terras. É um cemitério, é um conceito completamente diferente, com solução aeróbia, e as pessoas aceitaram-no. E, sobretudo, é um cemitério onde não há ricos nem pobres, onde todas as sepulturas são iguais. Sobretudo para lembrar às pessoas que na morte somos todos iguais. E foi um problema que resolvemos. E pronto, são as duas grandes obras, digamos assim, que eu tenho a realçar.
0: Nós já voltamos à conversa, Presidente. Vamos continuar pela viagem pela freguesia. Já aqui há pouco fez referência ao românico. Uhum. E de facto o românico é aquilo que verdadeiramente une vários municípios da região. É um território com raízes históricas comuns em termos de organização e que tem uma identidade por força da sua herança histórica que a une a elementos patrimoniais de estilo românico, fruto dessa história. Mais do que diretora, Rosário Machado é alma da Rota do Românico, licenciada em Sociologia, abandonou em 1998 uma experiência profissional em Moçambique para coordenar o projeto Pacto Territorial para o Emprego do Val de Sousa e nunca mais parou. Teve ainda tempo para fazer uma pós-graduação em Gestão de Centros Urbanos e em Turismo, Ordenamento e Gestão do Território. Todo o projeto da Rota, como gosta de lhe chamar, é uma realidade devido ao seu trabalho e de toda uma equipa liderada por si. A sua principal arma, juntamente com a simpatia e tranquilidade, é a competência. Continuar a desenvolver uma ideia e um ideal que muitos quiseram matar logo à nascença é a sua motivação. Portanto, vamos percorrer a Rota do Românico entre os vales do Rio Sousa, dos rios Sousa e Tâmega, e conhecer o Românico que existe em Eirães. Bom dia, doutora Rosário Machado. Uma vez mais, seja bem-vinda à nossa terra. É sempre um prazer tê-la na nossa companhia. Quem conhece, sabe da beleza que a Igreja de Santa Maria de Eirães possui, mas para quem não conhece, pode fazer-nos uma breve apresentação deste monumento?
4: Bom, antes de mais, bom dia a todos. Um abraço também muito grande à rádio. A igreja, antes de mais, porque a Igreja de Santa Maria de Eirães é especial também porque pertence à Rota do Românico e é uma igreja de estilo românico e, como eu refiro sempre, é logo a partir de um elemento que demonstra a importância que o território e, neste caso, a freguesia de Eirães teve há mil anos atrás, de grosso modo, no território onde está implantada, porque as igrejas eram implantadas em espaços especiais, em espaços importantes, e isso demonstra logo o facto de Eirães ter uma história muito longa e de ser um território muito, muito rico à época, ainda hoje é um território muito especial. Depois, a Igreja de Santa Maria de Eirães tem particularidades muito interessantes. A maior parte das pessoas não sabe, aquilo que vemos hoje é uma igreja do século XIII, finais do século XIII, princípios do século XIV, mas foi erguida sobre aquilo que seria um templo visigótico, suevo-visigótico, e isso demonstra que aquele território ainda tem uma história e já era povoado e já era habitado, como eu costumo dizer, de uma forma afetiva, já tinha uma carga de humanidade muito grande, muito antes do século XIII. Além disso, a Igreja de Santa Maria de Airães é muito citada nas inquirições logo desde o princípio. E isso também demonstra a sua importância, portanto, aquilo que eu estou a dizer é comprovado historicamente. E depois um elemento estético e também de afetos, a Igreja de Santa Maria de Airães é uma igreja em termos arquitetónicos particulares. É uma igreja que não é muito alta, e quando nós falamos do românico, do entre Douro e Minho, não tem características muito semelhantes às outras igrejas, tem características muito particulares, e é uma igreja de três naves. Não é muito alta, é de três naves, que também demonstra a riqueza daquele território, porque as igrejas românicas do nosso território, a não ser as grandes igrejas, e quando digo grandes igrejas, eram as grandes sedes de mosteiros, meditinos, como Passo de Sousa, ou Travanca, que são de três naves. Grande parte das igrejas, algumas delas até bastante ricas, como Sete e São Pedro de Ferreira, só tinham uma nave. E Airães tem três naves, e é muito interessante por isso. Além disso, o que também em termos estéticos lhe demonstra e lhe dá um caráter de importância única é que tem um aparelho de pedra muito, muito bem trabalhado. E isso demonstra desde logo, e as pessoas, eu acho que as pessoas de Airães sabem disso, que aquela igreja foi construída com muito cuidado, com muito bons mestres canteiros. E os mestres canteiros eram muito bem pagos, portanto houve ali todo um cuidado artístico de pormenor muito, muito interessante.
5: Portanto, nota que é um monumento acarinhado pelas gentes de Airães.
4: Sim, aliás, e digo isso sem problema nenhum, a Igreja de Santa Maria de Airães, e está aqui o Sr. Presidente, não só pela igreja em si, mas pelas gentes de Airães, é das freguesias que nos acolhe de uma forma extraordinária. Nós, quando temos eventos, sabemos que em Airães temos sempre casa cheia, e pedem-nos muito, que solicitam-nos isso, é uma razão de darem valor à Rota do Românico. E pedem-nos não só a Junta, que é desde logo um parceiro natural connosco, mas a escola, os professores, o próprio pároco, pedem-nos muita colaboração, pedem-nos muita informação, quando descobrem qualquer coisa partilham connosco. Há uma ligação muito especial com a Rota do Românico e com a freguesia de Airães, eu assumo isso publicamente com todo o gosto. Assim como qualquer coisa, quando às vezes não corre bem, também nos dizem, e isso é importante. É interessante porque Airães tem um elemento muito engraçado, a igreja, e também convido-a a que tenham esse despertar de olhar. A igreja de Airães tem uma riqueza muito grande a nível da iconografia e das obras de peças de arte móvel, de santos. E que quando nós fizemos a primeira vez a intervenção, muito a pedido, então, o Sr. Padre pediu-nos para organizarmos um bocadinho a parte das imagens, porque a comunidade queria que as imagens fossem expostas, organizadas, e eu lembro-me que na primeira vez que abrimos a igreja, a comunidade reagiu um bocadinho mal, porque achava que os plintos, que são os portos dos santos, não eram assim muito bonitos e tinham uma cor estranha. Nós, entretanto, fomos-lhe explicando, foram aceitando, e de vez em quando fazíamos catequese de santos à comunidade, mas é muito interessante que há uma relação muito profunda com a comunidade de Airães e muito saudável. E de facto Airães tem essa riqueza enorme a muitos níveis. Aquela igreja existe sempre um olhar muito profundo para além das pedras.
5: E por falar nesta ligação muito próxima, a vossa opinião, ao que sabemos, foi tida em consideração para a construção de uma capela mortuária perto da igreja, mesmo não sendo uma obra da vossa responsabilidade. Que opinião têm vocês deste projeto?
4: Eu gostava de reforçar aqui a ligação estreita que existe entre a Rota e a freguesia paróquia de Airães. Para já, o respeito que eles têm pela nossa opinião, o facto de nos terem pedido opinião e parecer, é obrigatório, porque está na envolvente da igreja, mas o Sr. Padre Abílio não fez por ser obrigatório, porque eu acho que ele sabe, mas não fez por isso. Fê-lo inteiramente pelo respeito e pela consideração que tem pelo nosso trabalho técnico. O projeto para nós, ainda hoje, e tenho pena que ele não avance ao ritmo que nós todos desejássemos, porque o projeto, em termos arquitetónicos, é uma mais-valia. Tem uma premissa inicial que nos fez ponderar, desde logo, dar um parecer positivo, que o demos, porque a capela e aquele novo edificado respeita duas normas essenciais. Uma é as premissas das cartas internacionais do tipo de construção ao pé de um imóvel que é classificado Monumento Nacional. E o arquiteto teve essa premissa em consideração. Em primeiro lugar, respeitar aquilo que é a Igreja de Santa Maria de Airães como elemento patrimonial singular, histórico, e pensar no novo edifício como um complemento. E isso é muito, muito importante quando um arquiteto, que tendencialmente isso é respeitável, tem tendência a pôr a sua assinatura no novo espaço que vai ser criado. E ali o arquiteto e o Sr. Padre, acredito com grande orientação do Sr. Padre, teve essa premissa em consideração. Além disso, há um aspecto que eu também gostava, e é o segundo aspecto que eu gostava de dizer. A Igreja de Santa Maria de Airães tem um problema que não é resolúvel, nem tem muito sentido, porque a solução não era respeitar, que é o facto de ter a antiga casa paroquial, mesmo em frente, que tapa e que no fundo limita ali a igreja e o portal principal, porque nós, quando chegamos lá, temos a primeira coisa que nos devemos deparar é com o portal principal da igreja, e a primeira coisa que nos deparamos é com a casa paroquial. E o novo imóvel e a capela mortuária vinha tratar e resolver muito bem essa situação. Obviamente que não ia destruir a antiga casa paroquial, mas vinha dar ali uma dignidade ao espaço, que no fundo uma harmonia, e compensar aquela falha daquele edifício que está ali, que obviamente, até por respeito, não o podemos deitar abaixo. E o novo edifício foi muito bem pensado a esse nível. Além disso, eu gostava que, e se tiverem a oportunidade um dia mais tarde de falar com o arquiteto, a capela mortuária tem uma simbologia tão forte, tão forte, tão forte, o espaço, a componente artística de respeito daquilo que será uma capela mortuária, e como elemento artístico é tão bonita e tão simbólica. Obviamente que a nós não nos cabe avaliar isso, cabe-nos avaliar aquilo que eu referi anteriormente, mas foi unânime, não só entre mim, mas entre os meus colegas que são técnicos da área, que realçou muito e que nos fez de uma forma muito assumida. Obviamente que foi muito trabalhada todas as questões técnicas de respeito do espaço de implantação, mas que achámos todos, foi unânime entre todos os técnicos, de que aquele novo edifício ia dar uma dignidade muito grande à Igreja de Santa Maria de Airães.
5: Portanto, não é da vossa responsabilidade, mas é uma opinião de quem percebe, e portanto é importante também para este novo edifício que vocês possam também ter aqui o vosso contributo, digamos assim. Obrigada, doutora Rosário, mais uma vez por esta participação, e encontramos-nos em breve.
4: Obrigada.
5: Não faz parte da rota de Românico, mas é com muito zelo e dedicação que a capela de Santo Amaro é tratada pelos populares de Airães, e em particular por Joaquina Teixeira, ou melhor, Quina Rosa, como carinhosamente é tratada. A dona Joaquina Teixeira partilhou a sua sabedoria e alegria connosco, falou-nos da sua devoção a Santo Amaro, da recuperação da capela e até da lenda dos sinos, uma lenda muito antiga que ainda hoje se mantém viva.
6: Estava abandonada, estava sem telhado, estava sem soalho, estava... Pronto, era uma capela cheia de silvas. E depois daí começámos a lutar, graças a Deus, hoje temos uma capela em condições de se ver. Muita gente. É porque faz milagres, que faz muitos milagres. A mim fez-me. Que me tirou de uma cadeira de rodas. Porque fizemos as primeiras obras em Tabuapá, o soalho em Tabuapá, não havia dinheiro. E depois é que começámos, depois cá fomos fazendo umas festinhas, sobrava tanto, guardávamos, e depois fomos fazendo esta obra. E mais, fizemos o grupo, depois arranjámos um grupinho coral para aqui. Um dinheiro de uma festa que nós fizemos, que nós até demos comer aos trambolheiros e tudo, e comprámos este terreno para subir para a capela, que ela não tinha aqui este terreno de Santo Amaro e de Airães. Eu, pelo que ouvi, não sei, mas o procurou e eles iam roubados. Iam para uma freguesia aqui pegada nossa. Não sei, acho que iam ali a meio de uma rampa que há do cemitério da nossa freguesia para cima e estavam, iam em cima de um carro dos bois roubados. Mas os bois não andavam e eles disseram, portanto, batia nos bois, mas os bois não andavam. E quando lhe disseram, volta para trás, vamos para a freguesia de Airães, os bois viraram-se e foram outra vez levá-los ao sítio. E ficaram cá na freguesia, até hoje. Aí é uma boa freguesia, gosto muito dela. São amáveis e eu acho que são muito generosas, é muito especial.
5: E depois de ouvirmos Quina Rosa, como carinhosamente é tratada Joaquina Teixeira, a falar desta dedicação à Capela de Santo Amaro, vamos continuar a conhecer outros motivos de interesse da freguesia de Airães. A Casa do Telhado é uma das casas mais bonitas da freguesia e onde está a fábrica de especiarias de Joaquim Magalhães, ele que é proprietário destes dois exemplares. Um homem que se vê como um empreendedor e não como um empresário, um filho da terra que não quer parar de inovar. Aos 60 anos de idade, Joaquim Magalhães mantém o espírito jovem e a mente ocupada com projetos. E está então na altura de conhecermos o homem de quem falamos. Ele está connosco nesta manhã de domingo via telefone. Por isso, muito bom dia, Sr. Joaquim Magalhães. E antes de mais, obrigada por esta disponibilidade para estar na nossa terra.
7: Bom dia, eu é que agradeço.
5: Senhor Joaquim, antes de falarmos destes projetos que acabávamos de referir, é importante saber o que é que se transforma na sua fábrica, que especiarias, digamos assim, é que são criadas em Airães?
7: Bom, em Airães nós trabalhamos o vulgarmente designado colorau. Colorau que é um produto extremamente natural, feito com óleo alimentar, amido e um produto importado da linha do sul, que é o anato ou bixina, consoante a designação de onde vem. Depois disto transformamos, trabalhamos com casca de ostra, linha de embotamento de pão ralado, pimentão, e depois também trabalhamos com a parte enológica, produtos para o vinho.
5: Muito bem, como é que nasce esta ideia de montar uma fábrica de especiarias?
7: Ora bom, esta ideia já surgiu há uns anos. Eu inicialmente comecei a minha vida como era um grossista, portanto trabalhava produtos, fornecia às mercearias, cafés, restaurantes, e como o desenvolvimento da sociedade, com os grandes espaços a chegarem, toda a minha atuação começou a ser limitada. Portanto, ou morria ou criava alternativa. E a alternativa que eu encontrei foi esta. Portanto, conheci pessoas em Castro Daire, onde comprei um alvará do Coral. E pronto, e depois fui desenvolvendo toda essa atividade para tentar não acabar. E hoje em dia, portanto, o que eu faço é vender àquelas pessoas, ou à maior parte das pessoas que foram limitando o nosso trabalho, como era na turista.
5: Exatamente, portanto, foi um empresário que quis sempre ir mais além, foi apostando noutros ramos de negócio. E é curioso que nós sabemos que há 20 anos eram produzidos cerca de 200 quilos de especiarias por dia e hoje os números já apontam para cerca de 800 quilos. A que se deve esta evolução?
7: Em capacidade de fabrico. Digamos, a capacidade de fabrico aumentamos 4 vezes. O que não quer dizer que ainda estamos longe de ter a expectativa de fabrico. Ah, bem, a dedicação, temos qualidade, apostamos sempre na qualidade, é a base desta casa. O preço, embora tenhamos em mente hoje, mediante concorrência do mercado, mas acaba por ser sempre um problema nosso secundário. Acho que o importante é fabricar qualidade, e enquanto as pessoas não pensarem nisso, penso que não estaremos muito bem. Depois, eu acho que a qualidade, é que tem dado um dinamismo empurrão nesta firma para começar a vender muito mais do que é vendido.
5: Naturalmente. Ó Sr. Joaquim, explique-nos lá, para onde é que vão estas especiarias que são produzidas na sua fábrica de Airães?
7: Nós trabalhamos no mercado interno, estamos a trabalhar também para os países lusófonos, estamos a exportar para os países lusófonos.
5: Muito bem. Sr. Joaquim, estamos mesmo com o tempo muito, muito apertado. A Casa do Telhado é uma casa da qual também é proprietário, de uma forma muito resumida. Que casa é esta e que importância, ou que beleza, ou características tem, para quem não conhece?
7: É uma queda da migração brasileira, portanto já está na família, comprei a pá há 30 anos. É uma casa do princípio do século, é uma casa muito bonita, restaurada à época, tenho muito gosto nela, pronto. É uma segunda menina dos meus olhos, a primeira é a minha filha, logicamente será ela a segunda.
5: E para a fábrica das especiarias, para a casa do telhado, que projetos é que tem para o futuro?
7: Desculpe, eu acho que especiaria será um termo não
5: adequado.
7: Exatamente, não diz bem aquilo que nós produzimos. Nós produzimos um produto alimentar que não é especiaria, é um corante alimentar, que é vulgarmente designado de coral. Especiarias, acho que já é mais outro termo que nós nos enquadramos bem aí. Portanto,
5: para esta feita a correção, e agradeço por isso, porque é mesmo assim que as coisas devem ser colocadas, para a fábrica e para a Casa do Telhado, algum projeto em mente para o futuro?
7: Olha, acabamos de montar agora um laboratório que está a funcionar para fazermos um bocado de pesquisa, para fazermos todo o HCP a funcionar, todo o sistema analítico a aceitar em tudo que produzimos, e para o futuro iremos pensar em criar mais produtos novos, produtos atualizados que vão encontrar nos nossos clientes. É esse o nosso objetivo.
5: Joaquim Magalhães, muito obrigada por esta colaboração na nossa terra. Votos de muito sucesso para este seu negócio.
7: Muito obrigado, eu que agradeço.
5: Obrigada, bom dia.
7: Muito obrigado pela atenção. Bom dia, obrigado.
5: E das especiarias, vamos passar para as flores. Produzir rosas de qualidade não é fácil. Tem a ver com a escolha das variedades e a técnica de produção. Apesar da especialidade em rosas, António Silveira trabalha com outras flores e também na vinha. Uma paixão que lhe foi transmitida pela sua mãe e que hoje se transformou numa forma de vida. Com cerca de 2 mil metros de área para produção de flores, este antigo vendedor ambulante encontrou a felicidade na terra e na beleza que produz. Um trabalho intenso, nem sempre fácil, mas compensador. António Silveira, um homem irrequieto que tem sempre projetos em mente. Neste caso, passarão, claro está, pela agricultura.
8: Com 30 anos de venda, portanto, estava, se pode dizer, saturado do mercado. Então, achei que, de facto, ligado à natureza, que seria uma maneira de dar mais valia à terra, não é? Porque, de uma certa forma, estou a trabalhar com produtos e com venda aqui, com produtos na terra. Os meus pais sempre estiveram ligados à terra, à natureza. E, de uma certa forma, os nossos primeiros passos é o contacto. E a minha mãe sempre acariciou muito as flores. É certo, este meu dom terá a ver com ela. Portanto, tenho 1000 metros que estou a produzir rosas, que tenho umas 20 variedades. E depois tenho outros 1000 metros que produzo chamada flor de corte, que é o que se mete e é o tempo de desfazer e de cortar, portanto, em todo o ano. A rosa é uma flor fixa de poda que fica permanente, só quando é preciso substituir com bilhices, pés é que são substituídos, ou variedades que chegam novas ao mercado, a gente vai atualizando variedades. As variedades são definidas por cores, desde o vermelho, os perlas, o verde, temos a bicor, mais que uma cor, com duas cores. Tenho 20 variedades de cores. O preto, que é uma Black Magic, começámos logo no início da primavera a fazer o Lilion, chamado a Croa Rei, tiro, meto o galadilo, temos o crisântemo que entra depois no início de junho. Normalmente, temos uma venda ao público, um standardzinho onde vendemos uma grande parte ao público. Tendo mais quantidade, temos de procurar revenda, temos de procurar floristas e tentar esgotar o material conforme ele vai saindo. Depois também temos o mercado, que nos temos de deslocar, que é aqui na Maia, onde vamos substituindo, vamos pondo as flores que nos saem fazendo falta. E também vamos vendendo algumas que nos sobra, também vendemos lá no mercado. A terra é a única, e é claro, pode não ser todos os dias, mas quando se faz uma festazinha, é uma flor. Portanto, é claro que sim, que é o mais-valia, e a freguesia reconhece as estufas de telhado. Eu acho que o futuro era, de facto, termos um bom esgotamento do produto.
5: A Casa do Risco de Felgueiras é um projeto ligado às tradições e à entidade regional certificadora do bordado da Terra de Sousa, como é conhecido. A extraordinária técnica da bordadeira da Terra de Sousa, que borda com o tecido cozido àquilo que chama o papelão, uma solução única de um engenho inultrapassável corresponde a um domínio das técnicas de bordar que não encontra qualquer paralelo nas outras regiões portuguesas produtoras de bordado, região autónoma da Madeira incluída. Não serão todas, mas as boas bordadeiras da Terra de Sousa, muitas mais do que se imagina, dominam mais de 200 diferentes pontos de bordar. Dominam e dominam muito bem. Com uma maestria que só se encontra equivalência na sua espantosa descrição, Jorge Nunes é quem está hoje connosco na nossa terra para nos dar a conhecer mais acerca desta arte. Infelizmente ele não pôde estar presente aqui em estúdio, está na nossa companhia via telefone. Bom dia, Dr. Jorge Nunes, seja bem-vindo à nossa terra, ainda que via telefone. Sabemos que Felgueira está em festa também este fim de semana com o Festival do Pão de Ló e, portanto, está naturalmente também ocupado com esta, com este evento, certo?
9: Certíssimo. Bom dia, Marina. Bom dia aos presentes, aos convidados que irão falar sobre a freguesia de Areis e bom dia a todos os ouvintes do programa Nossa Terra. Agradecia desde já o convite em nome da Câmara Municipal e estamos muito gratos por se lembrarem mais uma vez de nós para o vosso programa.
5: Doutor Jorge, falando agora da Casa do Risco, porque sim, esse é o tema desta nossa conversa, importa começarmos por explicar a quem nos ouve que casa é esta e que atividades ali vocês desenvolvem.
9: A Casa do Risco surgiu de uma ideia da Câmara Municipal de Felgueiras no ano de 1997. Foi constituída depois, dois anos após, no ano de 1999, como uma associação para a promoção do bordado e em 2008 foi integrada mesmo na Câmara Municipal de Felgueiras e na Divisão da Cultura. Nós somos essencialmente um serviço de promoção do bordado da Terra de Sousa. Quem vai à Casa do Risco vai encontrar duas excelentes bordadeiras a trabalharem ao vivo, a construírem autênticas telas no linho branco e através da, como já explicou, de uma técnica que só existe na nossa região, que é a técnica do papelão, e podem experimentar um dos nossos pontos e irá aprender a bordar o nosso bordado, que é riquíssimo. Quem também lá se deslocar pode procurar desenhos, temos um centro de documentação que fomos construindo ao longo dos anos. Algumas pessoas foram deixando à Casa do Risco o seu espólio e outros que nós vamos criando ao longo destes anos. Também temos um serviço de passar a ferro e lavar, porque sabemos das dificuldades de quem adquire os nossos produtos, da dificuldade que tem e do receio, porque são peças de algum valor e que têm receio de verificar.
5: Muito
9: Por
5: bem.
9: Isso nós criamos o serviço de lavar e passar a ferro também.
5: Muito bem, portanto, para além de duas, e utilizando o adjetivo, excelentes bordadeiras a trabalharem ao vivo, importa dizer que nesta Casa do Risco é também feita aqui formação, certo? Vocês dão formação?
9: Sim, nós damos formação a quem nos procura. Nós chamamos de o ateliê Aprenda um Ponto. Qualquer pessoa que venha às nossas instalações e queira aprender um ponto, ou que seja o primeiro ponto, ou que seja já bordadeiras experimentadas e que queiram um ponto que não dominam, nós ensinamos de forma gratuita a execução desse ponto. Não temos, atualmente não estamos com aquela formação direcionada para as pessoas, aquela formação quando se fala em formação e em sala para várias pessoas. Isto não estamos a fazer.
5: Sim, mas quem é que recorre a esta formação?
9: Pessoas da região norte, e iremos, vou falar assim, porque temos pessoas que vêm de Espinho, que vêm de Penafiel, que vêm de Paredes, há outras que vêm de Felgueiras, pessoas que vêm da Lixa, e recorrem aos nossos serviços para aprenderem o bordado da terra.
5: Muito bem. Doutor Jorge, quando falamos da marca Bordado da Terra de Sousa, o que é que podemos dizer a quem nos ouve? Como é que podemos descrever este tipo de bordado?
9: E é o bordado da excelência da nossa região. A nossa região, o bordado da nossa região, ao longo do tempo, foi perdendo alguma da credibilidade que tinha, porque era encontrada nos sítios que não o favoreciam. O dito bordado da lixa, você encontra nas feiras, exposto no chão, encontra em algumas casas com um pouco nome, exposto de forma não dignificante para o bordado. E é um bordado que a sua concepção foi descuidada para que o preço final fosse mais baixo. O bordado da Terra de Sousa não. O bordado da Terra de Sousa é um bordado de qualidade. Nós primamos pela qualidade. Somos um serviço que é certificado pela norma e 9001, a ISO 9001. Portanto, a qualidade é um dos nossos principais requisitos. E quem leva um bordado da Terra de Sousa tem garantido a máxima qualidade dos produtos que são utilizados, as linhas, a técnica, os pontos são os da nossa região. Levará um bordado da Terra de Sousa da nossa região.
5: Doutor Jorge, nós temos indicação que uma peça da marca Bordado da Terra de Sousa pode durar até cerca de 200 anos. A questão que lhe coloco é como é que é possível ter tanta durabilidade?
9: É a qualidade das matérias-primas que são utilizadas. Essencialmente, o bordado da Terra de Sousa utiliza o linho, e a qualidade da linha que nós utilizamos faz com que a peça dure, e na verdade, como disse, cerca de 200 anos.
5: Há pouco falávamos desta componente, da formação que vocês também proporcionam nesta Casa do Risco. Quanto tempo demora, em média, uma pessoa a aprender a bordar o bordado da Terra de Sousa?
9: Os pontos básicos, em duas semanas, vai dominar 5 ou 6 pontos básicos. Nós temos um dos nossos serviços, é o Ateliê de Bordados para Jovens, que todos os anos nós proporcionamos essa experiência a jovens do Conselho de Felgueiras, e eles em duas semanas já apresentam trabalhos de grande qualidade. Podem ser vistos depois em exposições que nós fazemos, tanto na Biblioteca de Felgueiras como na Casa das Artes, na Casa da Cultura em Malista, que são expostos. Se quiser ser mais aprimorada, claro, a qualidade demora anos. Muitas verdadeiras, quando na casa de 50 anos, bordam desde os seus 10, 12 anos.
5: Bem, Dr. Jorge, sabemos que em breve vão regressar a Airães com novas instalações. Que mudanças é que vão acontecer?
9: E as nossas instalações, felizmente, vão ser remodeladas. A grande alteração é que também será inserido outras artes tradicionais do nosso concelho. Será o Centro Municipal de Artes Tradicionais de Felgueiras. As pessoas que irão ao centro não irão encontrar só o bordado da Terra de Sousa, como irão encontrar outros produtos, como a manufaturação de instrumentos musicais, as madeiras, o filé, aqueles produtos mais típicos da nossa região.
5: Muito bem. Há algum projeto para o futuro da Casa do Risco?
9: O projeto que temos em mãos e aquilo que nós queremos avançar mais rapidamente é mesmo conseguirmos certificar as bordadeiras e as unidades produtivas, as pequenas unidades produtivas. Nós já temos o caderno de especificações, está aprovado, né? Nós temos a nossa indicação geográfica que foi atribuída pelo Instituto Nacional de Propriedade Industrial. Agora, nós, como entidade de promoção, queremos dar o próximo passo, que é, estamos a tentar arranjar um organismo de certificação, estamos em negociações, e vamos avançar para esse projeto. Durante este ano, esse processo será concluído.
5: Muito bem, doutor Jorge Nunes, obrigada por esta participação na nossa terra e

0: as novas instalações sejam então um sucesso, não só para Eirens, mas para o concelho de Felgueiras e para toda a região.
1: E eu aqui agradeço o vosso convite e até um dia, uma continuação de um bom dia. E se me permite reforçar, convidava todos os ouvintes do programa Nossa Terra para passarem este domingo em Felgueiras, no Mosteiro do Pombeiro. Temos o 7º Festival de Pão de Ló. Certamente irão ter uma tarde doce com todos os produtos que nós temos aqui expostos. Um resto de um bom dia e um bom domingo para todos.
0: Obrigada a nós, bom dia. Fica então feito o convite.
1: Muito obrigado, bom dia.
0: Quando se fala de uma terra, fala-se das suas gentes. Neste caso, gentes simples e hospitaleiras, mas bem informadas. A equipa de produção do A Nossa Terra foi conhecer as opiniões de quem conhece bem Eirens. A população diz-se orgulhosa do seu património e do desenvolvimento que a freguesia sofreu ao longo dos últimos anos. Reconhecem o trabalho de Vítor Vasconcelos, todos têm uma opinião unânime e dizem que têm apostado no desenvolvimento da freguesia. Quanto ao futuro, a população demonstra como principais anseios ter o saneamento terminado e a capela mortuária.
2: Melhorou tudo, um bocadinho de tudo, desde que mudámos de presidente da junta. A terra tem revolucionado bastante, a nível de tudo um pouco. A juventude está mais ativa, nota-se que está mais ativa, mais interessada pela terra. É uma terrinha pequenina, conhece toda a gente, as pessoas são comunicativas. Temos a igreja, temos a casa de anciãs, a fonte dos namorados, o centro social e a casa do risco. Está a ficar concluída, ainda não está, mas está quase. As estradas, acho que é o que faz mais falta. De resto, temos tudo um bocadinho. Para uma terra pequenina, temos tudo um bocadinho. Cada vez mais existe mais qualidade de vida para pessoas que moram em Eirens.
3: Tem-se notado alguma melhoria em termos da freguesia, pelo impulso do presidente da junta, que é um jovem, e que está relativamente prontos, muito mais próximo da população, e depois também meios da Câmara também que têm evoluído. Nós tínhamos as estradas que evoluíram bastante, redes de água, alguma parte de saneamento que ainda não está toda concluída. Eu continuo a dizer que faz falta incentivos para os jovens, não é? Criar instalações esportivas, que a freguesia em si também já é jovem, criar algum bem-estar em termos de saúde, uma farmácia, ou ver alguns meios que sejam ligados à saúde também. Terminar o saneamento, que é essencial. E as telecomunicações, fibra óptica, que chega a toda a gente. Sim, é bom viver aqui. As que são simpáticas e bairristas. Há vários lugares que são mesmo bairristas e comprovam isso em algumas festas da freguesia.
4: Temos muita coisa que melhorou, não é? Que foi a principal, os acessos, que é bom. São muito bons agora. Temos passeios, a estrada é boa. Temos coisas boas em Eirens, que é a casa do risco, o centro social. A própria junta faz muitas atividades. O ATL na junta, que dá para as crianças estarem. O centro social, que tem qualquer freguesia, mas em Eirens, pronto, eu vejo que as pessoas estão a ficar um bocadinho com uma certa idade. Temos o centro escolar, que traz muita gente a Eirens, muitas crianças, não é? Nota-se que há mais movimento. A zona industrial, que já vejo lá algumas fábricas, mas se calhar futuramente irão vir mais, não é? O que eu gostava aqui que houvesse mais em Eirens era mais fábricas, não é? Assim trazia mais pessoas para aqui, que há muita gente que não tem trabalho. Estava também de ver uma farmácia, que acho que há tudo menos uma farmácia. Temos a junta que ajuda as pessoas que não podem mesmo ir buscar a outros lados, um bocadinho de divertimentos para as crianças, principalmente, não é?
5: O que melhorou na freguesia de Eirens ao longo destes anos foi o alargamento e a requalificação de algumas infraestruturas, alargamento de algumas vias, a compra de uma carrinha, parte da junta, para transportar idosos ou crianças para a escola. Criaram vários serviços aos cidadãos. A ampliação do cemitério foi uma das obras feitas por eles. Já gostava de ver um bom parque de lazer para as crianças e para os jovens, a melhoria das infraestruturas na zona industrial, a implantação de uma farmácia e uma capela mortuária, que faz falta para a população.
6: Ele é uma pessoa competente para fazer este tipo de trabalho, não é? É muito, muito competente e tem muita responsabilidade sobre este assunto. Ele trouxe sobre estas coisas e faz um bom trabalho. O Vitor tem feito um bom trabalho, sem dúvida. Oh, sossegada para cá, até. A igreja românica de Eirens está situada numa zona muito bonita. De se passear aí os cantos da freguesia, tem boas estradas para passear.
0: Estamos na reta final desta primeira hora de emissão do A Nossa Terra, onde viajamos pela freguesia de Eirens, no concelho de Felgueiras. Presidente, uma última questão. Tem ainda cerca de 2 anos para continuar a comandar os destinos desta sua freguesia. Ouvimos aqui a população falar na vontade de ver o saneamento ser terminado, também da capela mortuária, que há pouco conversávamos com a doutora Rosário Machado. Estes são projetos que fazem parte dos vossos planos até ao final deste mandato, ou então o que é que ainda considera importante, naturalmente em conjunto com a sua equipa, fazer em prol da freguesia no futuro?
7: Muito rapidamente, o plano diretor municipal de Felgueiras está neste momento em revisão. A Junta de Freguesia de Arenes apresentou mais de 120 propostas no âmbito da revisão do PDM. Batemos todos os recordes. Por isso a ambição é muito grande e temos feito um trabalho muito grande.

0: têm dado um aval positivo ao projeto. Por isso, obviamente, que eu gostaria imenso de ter a casa mortuária. Espero bem que a paróquia se volte a motivar para este anseio da população e, obviamente, que a Junta de Freguesia, dentro das suas possibilidades, até porque é um espaço em frente à sede da Junta, e só iria dar outra dignidade à Igreja e a todo aquele logradouro. Esperemos bem que nestes próximos 2 anos concretize este anseio, este sonho.
1: Presidente, eu disse que era a última questão, mas esta é mesmo a última questão. Há pouco ouvíamos os seus fregueses reconhecerem Vítor Vasconcelos pelo trabalho que tem feito em prol da freguesia. Quero aproveitar esta oportunidade para lhes deixar uma mensagem a eles ou, naturalmente, a quem nos ouve.
0: Isto só é prova que as pessoas da Arém são simpáticas e afáveis, não é? Para dizerem que eu sou uma pessoa. Portanto, eu agradecer sobretudo à Dirnor e à Rádio Clube Penafiel o facto de terem dado algum destaque à freguesia de Arém. Ficamos muito gratos mais uma vez por esta oportunidade e deixar aqui uma mensagem que nestes próximos 2 anos, obviamente que dentro das nossas possibilidades e como dissemos em manifesto eleitoral, não prometemos nada, exceto trabalho, vamos procurar dar o máximo em prol da freguesia e em prol da sua população.
1: Presidente Vítor Vasconcelos, doutora Rosário Machado, Joaquim Magalhães e Jorge Nunes, obrigada pela vossa colaboração aqui no programa A Nossa Terra, onde viajamos pela freguesia de Airães. Ficamos naturalmente com vontade de vos visitar, porque o Presidente vende muito bem a sua terra e, portanto, fica a promessa de que por lá passaremos. Agradecemos a colaboração e a forma hospitaleira de todas as pessoas que tornaram possível este programa. Fica o convite para ficarem por aí. Nós regressamos já de seguida para lhe antecipar a celebração do Dia do Motociclista, que vai acontecer em Penafiel no primeiro fim de semana de abril. Até já.

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1: São 2 horas. 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
1: Estamos de regresso. Esta é a segunda parte do A Nossa Terra. Se só agora chegou até nós, saiba que na primeira hora do programa fomos visitar a freguesia de Airães, no concelho de Felgueiras. Agora vamos cumprir com a promessa de antecipar o programa do 20º dia do motociclista. Falamos também, claro, do Motoclube Val do Sousa, que nasce da paixão que unia um grupo de amigos, as motos. O Motoclube do Val do Sousa é pensado a 22 de dezembro de 1987 e constituiu-se legalmente a 3 de março de 1988. A inauguração da sua primeira sede social foi a 11 de dezembro de 1993 em Paredes. Mais tarde, a 4 de junho de 1997, atinge a sua maturidade, filiando-se na Federação Nacional de Motociclismo. Desde então, não mais parou e, fazendo jus à paixão dos seus pioneiros, tem desenvolvido uma intensa atividade. Fique por aí, venha connosco. Na próxima hora, siga a viagem no lugar do Pendura com o Motoclube do Val do Sousa.
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2: Esta semana, em destaque, o Dia do Motociclista com o Motoclube de Val do Sousa e a Freguesia de Airães.

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1: O Motoclube Valdo Sousa conta já com 28 anos de existência, mais de uma dezena de concentrações nacionais de mototurismo, moto antiga e várias provas de quadcross já realizadas. O Motoclube foi ganhando credibilidade junto da população do Valdo Sousa e das respectivas autoridades locais, trilhando um caminho nem sempre fácil. A sua essência está presente em cada motociclista. Os valores morais são notórios, o respeito e a camaradagem fazem deste clube uma família onde a moto impera. Um motociclista não escolhe idade, profissão ou classe. Encontram-se médicos, engenheiros, professores, artistas plásticos, trolhas, pintores, industriais, funcionários públicos, todo o tipo de pessoas, dos 8 aos 80. Todos eles têm um denominador em comum, a paixão pelas duas rodas. A moto é uma companheira de aventuras e não um simples meio de transporte. Andar de moto passa a fazer parte de uma forma de estar, mas há quem tenha um bichinho motar só pelo espírito. Porque ser motociclista é ser livre, irreverente, aventureiro. É ver o mundo de uma forma diferente, desprendida. É conhecer pessoas, locais, países e levar um pouco desse espírito por onde passa com a sua moto. Deixa amizades por onde passa e faz a entreajuda prevalecer. É nunca deixar um companheiro para trás. Ser motar é ver uma moto na estrada e cumprimentar em forma de V, um gesto que foi implementado pelo piloto chamado Barry Sheen, que no ano de 1971, início da sua carreira, sempre que vencia uma prova, saudava o público e os fotógrafos com a mão em V de vitória. Esse gesto foi adotado por todos os motards da época como uma saudação muito especial entre pessoas que partilhavam os mesmos valores e espírito na estrada. Ainda hoje, esse gesto é quase obrigatório quando duas motas cruzam-se na estrada. A emoção e a saudação é quase como um código entre os motards.
2: E muito mais, vamos ficar a conhecer agora sobre o Motoclube do Valdo Sousa com os nossos convidados aqui em estúdio, dois motards ou motociclistas, como gostam mais de ser chamados. Estamos a falar de Fernando Gomes, presidente do Motoclube Valdo Sousa, e Manuel Cardoso, um dos fundadores e também ele, motard. Aos dois, muito bom dia, sejam bem-vindos à nossa terra e obrigada pela vossa presença. Em 1988, um grupo de amigos decidiu criar o Motoclube do Valdo Sousa. Manuel Cardoso foi um dos homens que fez parte da fundação, é o sócio número 1 e 28 anos depois ainda se mantém ligado ao grupo. Sr. Manuel Cardoso, uma vez mais, bom dia, seja bem-vindo à nossa terra. Antes de mais, querem explicar-nos o porquê de não gostarem do nome Motar?
3: Bom dia. Em primeiro lugar, queria agradecer efetivamente à Rádio Clube Penafiel pela oportunidade que deu ao Motoclube Valdo Sousa de estar presente. É uma data extremamente importante para nós. A situação de não gostarmos de ser motar. Nós somos os homens das motas. Motoqueiros é que não somos, de certeza absoluta. Essa é que é a grande verdade. Nós, para todos os efeitos, somos os camaradas, os companheiros das motas. Somos os amigos do asfalto. Chamem-nos o que quiserem, mas a verdade é que só existe a paixão pelas motas.
2: Isso o nome, resume naturalmente.
3: Exatamente, é a paixão pelas motas, obviamente.
2: O Manuel é um dos fundadores do Motoclube. Pergunto-lhe, como é que surgiu esta ideia de criar o Motoclube Valdo Sousa ou o Motoclube no Valdo Sousa?
3: Esta ideia nasceu em 1987, a quando de um passeio para ir vermos as corridas de Vila Real. E à altura, no Marão, paramos num parque e cerca de 20 de motos, aí sim, também aí algumas motoretas, algumas motorizadas, iam tais motoqueiros, mas já iam algumas motos. Eu ia numa Suzuki 125, numa TS-125, que a vendi após alguns anos, que a vendi e que a recuperei novamente e aqui a tenho.
2: Não há amor como ao primeiro.
3: Exatamente, não há amor como ao primeiro. Não foi o primeiro, mas foi efetivamente com essa moto que fiz o dito passeio, no qual pensamos, portanto, porque é que estamos aqui reunidos, vamos passear, somos todos de Paredes e de Penafiel, basicamente, surgiu a ideia, vamos formar um motoclube. E houve logo alguém que disse, Motoclube Valde Sousa. Efetivamente, penso que foi um nome engraçado, apropriado, e que ficou.
2: Precisamente para abranger vários concelhos.
3: Precisamente. Foi para abranger, fomos os pioneiros no Valde Sousa. Hoje é verdade que há muitos outros concelhos no Valde Sousa que têm os seus clubes. Não temos nada contra. Damos-nos bem, eles dão-se bem connosco. Mas nós, efetivamente, somos aqueles que temos melhores condições e temos, neste momento, até temos a melhor sede também, não só do Valde Sousa, mas como também a melhor sede de Portugal, sem sombra de dúvidas. Graças à Câmara Municipal de Penafiel, já agora.
2: Nós já vamos falar desse espaço, porque sabemos que foi, sem dúvida, um marco importante nestas mais de duas décadas e meia de existência de Motoclube Valde Sousa. Ainda a propósito da fundação e destes inícios deste vosso clube, consegue recordar-se, Manuel, quantas pessoas é que faziam parte do clube e como é que foram estes vossos inícios?
3: Nós, após esse passeio, nós reunimos cerca de 7, 8 colegas e começámos a tratar disso. Essencialmente a tratar de uma sede, falando com a Câmara Municipal de Paredes, basicamente nós éramos realmente os de Paredes, no qual os motares, amigos, colegas de Penafiel se aliaram a nós, arranjámos uma sede, era pequena, é verdade, era pequena, mas foi ali que funcionou durante...
4: Em 93,
3: exatamente, durante alguns anos. Depois, claro, tendo uma sede, começaram a vir muitos motards do Valde Sousa e não só, e querendo-se aliar a nós, um espírito fantástico, começou a ser pequena, em boa verdade. Pedimos à Câmara Municipal de Paredes que precisávamos de outro tipo de condições, de outro tipo de melhorias, de maior espaço. E o convite foi dizer-nos que não, até estariam a pensar em precisar daquelas instalações. Então aí, Fernando Gomes já era o presidente, tratou rapidamente
2: de estabelecer outros contactos,
3: nomeadamente em Penafiel. Naquela altura, praticamente dos 7, 8 que formámos o Motoclube, só eu praticamente é que estava no ativo, eu e mais dois, éramos três naquela altura, mas veio ter comigo, efetivamente, perguntar se havia algum inconveniente da minha parte, se arranjássemos instalações em Penafiel, e se haveria algum inconveniente em virmos para Penafiel. Eu só lhe respondi, o Motoclube é do Valde Sousa. Se for para outra localidade do concelho, eu continuo a ser sócio e com paixão, obviamente.
2: Naturalmente. Com que frequência vocês se encontram? Consegue descrever o ambiente que se vive hoje no seio do vosso clube?
3: Hoje mais do que nunca. O Motoclube já teve algumas etapas, portanto, em Paredes, passando para alguns ali perto da Aveleda, um sítio escondido, mas que não era por aí que os motares deixavam de lá ir. A nossa abertura da sede é basicamente à sexta-feira, ao sábado, e agora só atualmente ao domingo de manhã. É um centro de convívio, de conversas, não só de motos, fala-se também um bocado de tudo, mas no fundo é um local, é um encontro, onde depois a direção organiza quer passeios, quer alguns eventos motards e que damos a conhecer efetivamente no Valde Sousa e outros motoclubes, e é um centro de convívio. basicamente.
2: Esta sede surge por altura da comemoração das Bodas de Prata, portanto dos 25 anos, mais ou menos por aí. Foi, pelo que percebo, a realização de um anseio antigo ou de um sonho, não sei se a palavra será demasiado forte, mas podemos depreender daqui que a sede mudou muita coisa naquilo que foi ou que tem vindo a ser o funcionamento do motoclube.
3: Ao longo destes anos, efetivamente, o motoclube tem crescido, não só a nível de sócios, a nível de qualidade, de melhoramento, dado o empenho do Fernando Gomes como presidente, mas de todos aqueles que ao longo destes anos têm estado na direção com o Fernando Gomes. Efetivamente, o Fernando Gomes tem tido a capacidade de reunir elementos que são extremamente válidos, porque ele sozinho também não conseguia nada, obviamente. Infelizmente que tem tido essa habilidade e esse privilégio de ter muitos outros diretores com ele. Felizmente também temos um parceiro extremamente importante, que tem sido, sem sombra de dúvidas, a Câmara Municipal de Penafiel, ao longo destes anos, que tem tido um apoio extraordinário. E nunca defraudámos as expectativas. A Câmara acreditou no motoclube, acreditando nas pessoas. Demos provas disso e a prova foi evidente. A Câmara de Penafiel ofereceu, efetivamente, ao motoclube a escola de primária de Guilhuf, onde atualmente é as nossas instalações, e as obras que foram feitas de melhoramento e de requalificação foram todas feitas pelos sócios, todos os dias à noite, sendo lá às 2 e 3 da manhã, aos fins de semana, desde todas as profissões, todos eles se empenharam com amigos. Houve muita gente que ajudou, patrocinou para arranjar fundos. E, sem sombra de dúvidas, a Câmara Municipal, os seus presidentes e os seus vereadores, quando viram aquilo inicialmente e quando viram agora a atual, não queriam acreditar que fossem a mesma sede. É sem dúvida alguma, e não tenho dúvidas de dizer, é a melhor sede de Portugal. Está em Penafiel.
2: Manuel, mantém-se sempre presente na vida do motoclube desde a primeira hora, desde que decidiram fundá-lo. Há pouco dizia que as pessoas não imaginavam que o produto final da sede iria ser aquele que efetivamente hoje é. Faço-lhe a mesma questão, é se imaginava há 28 anos atrás que este clube que ajudou a nascer chegaria alguma vez a este patamar que está?
3: Olha, em primeiro, como deve calcular, eu tenho um orgulho muito grande. Não é por ser o número um, porque não faço questão. Sou mais um motard, sou mais um amigo das motas, não é por ser o um. Infelizmente, e digo isto, quando começou, eu era o número 4. E hoje sou o número 1. Quer dizer que alguma coisa se passou com os outros, obviamente. Eu nunca desisti, estive sempre presente. Sempre acreditei que o motoclube tinha condições, com as pessoas que estavam e que estão neste momento, que tinha condições para melhorar, como é o caso. Acho que é, como eu costumo dizer, a cereja em cima do bolo. Acho que é ela que está neste momento, sem sombra de dúvidas.
2: Um dos companheiros de Manuel Cardoso na fundação foi António Gomes, que vê o crescimento deste clube como um enorme orgulho. A paixão pelas motas e pelo motoclube não há palavras, dizem ele, para se explicar. Reconhece o bom trabalho de todas as pessoas que, sem troca de nada, tanto fazem por este projeto. A sede e o dia do motociclista serem assinalados em Penafiel é visto como um prémio do excelente trabalho que já leva 28 anos. Quanto ao futuro, os desejos saem em jeito emocionado. O que António Gomes gostava é que o seu amigo e presidente Fernando Gomes fosse imortal, para que desta forma o Motoclube do Val de Sousa se mantivesse a trabalhar como está. Realça Fernando Gomes pelo verdadeiro espírito motar e por, naturalmente, ser um líder.
5: Bem, tem sido um trabalho em que o resultado está à vista, não é? Chegou-se até onde se chegou, com muito trabalho, esforço, dedicação, e aqui uma palavra de apreço ao Fernando Gomes, que apresenta o Motoclube atual, como é lógico, a todos aqueles que estão à volta dele e a todas as direções que o acompanharam, mas essencialmente ele tem sido o cérebro do motoclube já há muitos anos, ok? Parabéns a quem começou isto, também, como é lógico, não é? Portanto, aos fundadores, sem eles também, se calhar, não existiria o motoclube nestes moldes. Uma palavra de apreço ao Fernando Gomes. O ambiente é o melhor possível, como é lógico, é um ambiente de convívio, amena cavaqueira, de passeio, portanto, sem problemas algum. Toda a gente pode aparecer no motoclube e ver que realmente é um ambiente, até com a família pode aparecer lá, é um ambiente espetacular. Um sonho que foi, graças a Deus, foi concretizado, também, mais uma vez, à direção, ao Gomes, ao Fernando Gomes, com o apoio da Câmara de Penafiel, também temos que agradecer bastante à Câmara de Penafiel, mas mais uma vez foi, se calhar, um dos grandes sonhos nossos concretizado, e podemos gabar que teremos, talvez, se não for a melhor, das melhores sedes de motoclube a nível nacional, garantidamente. Para quem não sabe, não é? Existe a casa do motociclista, que pode ser utilizada por qualquer motociclista que passe na zona, que pretenda pernoitar na zona, frequentar. É o culminar de um sonho também, acabou por ser sempre um sonho. Acho que Penafiel vai ser inundado de motos, vão ser milhares e milhares e milhares e milhares de motos, ok? Para vermos também que os motares também estão ligados à região, não é? Portanto, vai haver a benção das motas. Digamos que será um São Martinho de outra forma, em duas rodas. Tá? Eu gostaria que o Fernando Gomes fosse imortal, porque eu tenho a certeza que se ele fosse imortal, este motoclube jamais acabaria.
2: E vamos agora conhecer o homem de que se fala, Fernando Gomes. Não é imortal, como gostaria o seu amigo António, mas já há 20 anos que é o presidente do Motoclube do Val de Sousa. A paixão pelas duas rodas trouxe-o muito cedo até ao clube. Os seus filhos, Pedro e Miguel, também já fazem parte deste projeto. Não crescessem eles ao som das motas. Vamos conhecer o homem que só veste preto e anda sempre de rabo de cavalo. Trabalha com luz, talvez por isso ilumine também o Motoclube Val de Sousa. Bom dia, Fernando Gomes. Uma vez mais, seja bem-vindo à nossa terra. 20 anos como presidente do Motoclube Val de Sousa. Deu conta da passagem destas mais de duas décadas?
6: Muito bom dia, antes de mais, e agradecer de facto à Rádio Clube Penafiel mais uma oportunidade, que já não é a primeira, mas mais uma oportunidade em relação ao programa e em relação ao que vamos falar aqui hoje. Eu dou conta, de facto, não há dúvida nenhuma, se chegar ao espelho que note que eu não estou igual, né? Isso aí, uma pessoa nota bem a diferença agora pelo trabalho que fiz até hoje, eu e quem me acompanha no clube. Não sei, não se nota muita diferença, aliás, até porque há uma coisa, e há pouco eu e o Manel estávamos a falar nisso, que é aquela situação em que uma pessoa é tratada por senhor ou por você, que uma pessoa diz assim, não é, pá, é tu isto ou tu aquilo, e uma pessoa...
2: É isso, nota o passar do tempo.
6: Nota, porque quando nós éramos muito mais jovens também tratávamos assim as pessoas, e uma pessoa esquece da idade que tem em relação a quem está a falar connosco.
2: Portanto, mas vocês sempre cresceram juntos.
6: Ah, sim,
2: a este pessoa, nível, não é?
6: Claro, uma pessoa cresce, mas é diferente. Eu nunca gostei, nunca aceito que as pessoas tratem uma vez, à segunda chamo a atenção, porque o espírito continua jovem, não é? Pelo menos por aquilo que uma pessoa tem, não faltando nada daquilo que a gente precisa do dia a dia. Continua jovem, uma pessoa não dá fé da idade que tem, e isso é bom também, e ajuda. E o motociclismo e o motoclube, os amigos que uma pessoa lá tem, que eu costumo dizer que é a segunda família, e de facto não há dúvida nenhuma que é, ajuda a que uma pessoa seja de forma diferente. Portanto, não está encobado numa situação que fica... De ficar asfixiado com situações, uma pessoa ali liberta uma quantidade de coisa, e é bom, seja isso,
2: dizer...
6: seja outro esporte, mas pelo menos aquele que é a parte que me toca. Eu gosto muito de futebol, mas gosto muito mais de motociclismo e de motoclube, e do trabalho que faço também.
2: Eu atrevo-me a dizer que aqui vocês não envelhecem. Só fisicamente, porque no espírito ele continua muito dinâmico, muito aventureiro. Podemos dizer que o balanço é um balanço sempre de crescimento, a nível das relações, da amizade. Há pouco com o Manuel Cardoso, ele falava um bocadinho de como é que foram os inícios, e depois agora o facto de terem uma sede que ele diz que é a melhor sede do país, que foi o concretizar de um sonho. Portanto, é sempre um percurso em crescendo.
6: É sempre um percurso em que uma pessoa não pode, não podemos deixar cair algumas situações, nem desanimar por coisas que nos acontecem no percurso, porque eu posso dizer que já tivemos situações muito complicadas no motoclube. O Manel soube de algumas, outras se calhar não o soube, de situações, quando a gente pegou no clube, menos agradáveis, portanto, e que nos deu muito trabalho, muita dor de cabeça e alturas de uma pessoa não saber se continuava, se desistia, portanto, e houve, de facto, essa vontade, opa, e temos que ir para a frente, e é para a frente, e claro está que há pouco alguém me dizia que tem que semear para colher, não se pode só colher. Portanto, e uma pessoa semeou sempre, semeámos, hoje colhemos o crédito, colhemos a simpatia, colhemos todo o tipo de trabalho que nos é, e a responsabilidade que nos é atribuída, ao clube em relação às coisas. As pessoas não fazem isso por uma questão de que viram uma luz e dizem assim, pronto, é isto e vamos fazer isto, não é isso. Aí já é um trabalho de muitos anos do clube, e penso que a gente, de tudo o que tem feito, conseguiu provar que consegue fazer isso, conseguiu, e consegue fazer muito mais.
2: Vocês
6: e por isso
2: têm
6: mesmo
2: superado.
6: Temos, enquanto a gente aguentar, e vamos continuar a fazer. É claro que isto depois tem um fim, tudo nasce, cresce, vive e morre. Isso é aprende-se na primária e vai acontecer também com o motoclube, infelizmente, um dia qualquer. Não sei, espero que não seja no meu tempo, que eu também não
2: dizia que gostava sempre que o Fernando fosse imortal, mas nós sabemos que isso é impossível.
6: Ah, isso aí, ele pode pensar aquilo que quiser e eu gostar daquilo que quiser, mas isso aí não é. Mas há pessoas e ninguém é insubstituível, porque aparecerão outras pessoas, podem não ser da mesma forma, porque não há ninguém igual. Agora, penso que haverá sempre alguém, que nem é difícil atualmente o clube, o Motoclube Valde Sousa, alguém gerir o clube, a parte complicada, digo eu, que já passou.
2: Fernando, já que fala nessa questão da gestão, já falamos aqui desta vossa nova casa, a casa do motociclista, para que as pessoas possam perceber qual é a dinâmica e aquilo que vocês fazem no motoclube, consegue descrever?
6: Consigo. Portanto, em relação à casa, foi há pouco, estava a falar com o Manuel Cardoso, que foi um sonho, foi de facto. Trabalhámos sempre para ela, trabalhámos também, é verdade. Já podíamos ter a casa há mais tempo, poderíamos, sim senhora. Agora, não era o local indicado que o motoclube funcionasse. Portanto, não nos interessa que seja no centro de uma cidade, porque nós temos um grupo de trabalho que não é o horário normal. Trabalha fora de horas, trabalha quando é preciso trabalhar, e nós não queremos incomodar outras pessoas no trabalho que a gente faz. Portanto, e aquilo tem que ter as condições, tem que ter estacionamento, tem que ter... Uma pessoa tem que estar a trabalhar à vontade, fora de horas, sem incomodar ninguém. E essa sede demorou mais algum tempo, mas estava, isto estávamos a falar, quando se falava da sede há 3 anos, que estávamos à espera, e embora a gente soubesse que aquilo iria acontecer, ou felizmente ou infelizmente por ter fechado como creche que era conforme estava, ou o jardim de infância conforme estava, pronto, e estava minimamente prometido que se fosse ali, que a certa altura que seria para o motoclube, e isso aconteceu. Agora, daí até elaborar depois o projeto do clube, porque depois é muita gente a mandar, e eu nunca gostei de mandar sozinho, ainda hoje não mando. Há situações que uma pessoa decide, porque eu tenho uma equipa de trabalho fabulosa e tenho uma série de sócios que são as pessoas que mais colaboram com o clube, que têm direito à satisfação na mesma. Eu considero assim, não precisávamos de ir fazer, mas nós fazemos isso, tal como a direção do clube não é por 3 elementos, portanto, sendo presidente, secretário e tesoureiro, portanto, os 11 elementos, todos os meses têm conhecimento de tudo o que se passa no clube, mas desde contas a desde o trabalho que é feito. Agora, é claro que há coisas que não vale a pena estar a incomodar nem a marcar uma reunião para que isso se faça. Agora, foi difícil as obras, não foi fácil, e em relação à casa do motociclista, a casa do motociclista não está concluída, portanto a sede do clube está, a sede do motociclista, falta que é o próximo passo. Roma a Pavia não se fez num dia e nós também não conseguimos. Vai ser, portanto, a parte de um albergue que vamos criar para grupos, ou seja, isto no fundo tem a perspectiva de o Valde Sousa e Penafiel, neste caso, pronto, mas englobando as duas situações, que será um ponto turístico para o motociclismo. E a sede do Motoclube Vale de Sousa vai servir um pouco para que isso seja possível, portanto, e nós já estamos a trabalhar nisso já há bastante tempo, portanto. E a Casa do Motociclista, quando foi criado a sede do Motoclube com Casa do Motociclista, já é pensado de facto que isso venha a acontecer e vai acontecer. Um grupo de Lisboa, um grupo do Alentejo, um grupo de Espanha que venha, portanto, vai ter um contacto, se quiser dormitar, se for pouco, a gente pode ficar lá na sede. E, portanto, é essa assim, uma das situações. Outra das situações é que a gente sirva de ponte para aquilo que eles queiram, estando no Vale de Sousa, né, para aquilo que eles queiram, para o tempo que queiram passar, para o fim de semana, ou uma coisa qualquer, a gente servir de ponte de informação para esse pessoal. Portanto, isso aí vai demorar algum tempo, como tudo demora, mas vamos conseguir fazer isso, não é? É o trabalho que se está a fazer, é em prólogo dessa situação.
2: Fernando, não há dúvidas que vocês têm tentado pôr o Vale de Sousa no mapa, digamos assim. Para quando esse projeto que fala, para já ainda não há data definida, mas aquilo que está definido é o evento do próximo dia 3 de abril, o dia do motociclista, que vai acontecer aqui na cidade de Penafiel. O que é que podemos esperar deste dia, ou melhor, deste fim de semana, porque o evento vai realizar-se no dia 1, 2 e 3 de abril?
6: Eu sei, portanto, o que nós podemos esperar deste 20º dia do motociclista é assim, motas, motas e motas. E o resto, temos o complemento, portanto, que começa no dia 1, que é o dia mais pacífico. Vamos ver se a gente consegue. Eu costumo dizer que nós não costumamos fazer nada mal e também não vai ser o 20º dia do motociclista que vamos fazer mal, porque isto não é um evento que seja só nosso. Vamos pôr por partes isto.
2: O Fernando tem o calendário, o programa consigo. Vamos conhecer muito rapidamente, mas um pouco melhor, este fim de semana de Festa Motar. O que é que está preparado para sexta-feira?
6: Ora bem, na sexta-feira nós temos aqui no Largo da Ajuda, vamos ter aí um grupo, temos um palco e temos um grupo que vai fazer uma atuação para o pessoal que já estará cá de fora de... sendo fora de Vale de Sousa, né, que já vai estar com a gente, já vamos ter um espetáculo, portanto, uma coisa muito, muito liberal, uma coisa muito pacífica, até porque não é no sítio onde se vai comemorar portanto, o dia do motociclista, até porque é a zona de bares, é uma zona para o pessoal estar aí a divertir-se um bocadinho. Depois passamos para o sábado, né? E aí no sábado já temos várias atividades, isto no Largo Conde
2: no Campo
6: Torres,
2: da Feira
6: Torres mais Novas, conhecido mais conhecido por Campo da Feira, aí já temos outras atividades, desde a começar no sábado depois do almoço, temos música popular portuguesa, vamos ter se calhar rancho, ainda não sabemos muito bem, portanto vai ser uma coisa muito mais, a parte da tarde é mais tradicional. Portanto, isto está entregue aí a umas associações também para tratarem desse programa, portanto isso vai acontecer, mas sem um programa específico nesse sentido. Depois temos o sábado à noite, aí já temos aí duas bandas que já são de nome, que são os Lucky Duck e tem o Rock Luso. Portanto, já são duas bandas que nos vão ocupar bastante tempo, até às 2 da manhã, penso eu, que temos programa. Claro que isto depois
2: prolonga-se, até porque com vocês nunca há horas para a festa acabar,
6: mas,
2: não é?
6: mas não vamos poder prolongar muito mais, porque...
2: Até porque no domingo há também, sim, atividades, é o dia grande, se é que assim lhe podemos chamar. O que é que vai então acontecer neste que é então o dia do motociclista?
6: Pronto, porque isto, o dia do motociclista, assim, isto no início do dia do motociclista, isto começou por um dia. Existia um dia e era o dia do motociclista. Mas como isto abrange muitos quilómetros de estrada para quem vem ao dia do motociclista, pá, meteu-se a véspera para o pessoal poder fiar e não sei o quê. E depois, como era muito pobre, porque não existia nada, a gente começou a juntar ou a acumular alguma parte do programa, portanto, de sábado à noite. E hoje quase que acontece em todos os sítios, é feito neste sentido. Nós aqui não quisemos alargar muito, porque há sítios que já se faz quase como sendo uma concentração e não é esse o espírito, portanto o espírito, porque isto tem um carisma religioso, e o dia começa às 11 horas da manhã, que vai ser aqui no Museu Municipal, do qual são convidados grupos motares ou representantes de grupos motares e motoclubes para um verde de honra, portanto que é oferecido pela, pela autarquia e um ponto de informação e as boas-vindas a toda a gente que está cá tanto do país como fora do país, ou provavelmente terá bastante gente também. Temos depois de almoço uma procissão que sai do Sameiro até ao Campo da Feira, portanto procissão cortejo com três andores, com a charanga da GNR que faz a frente da, ou seja, a cabeça da procissão, e depois decorre uma missa campal. Estamos a falar de milhares e milhares e milhares de pessoas, portanto isto não será, depois no dia, só no dia é que vamos ver, que isto não vai ser muito, na perspectiva que se põe, vai ser para ter Campo da Feira cheio de motas, a cidade toda cheia de motas. Aliás, a cidade é fechada às 9 da manhã de domingo aqui no, na rotunda do Alberto Pinto ou da Valpi, como queiram, portanto, e na outra de Faria ou da Sopão, portanto, só circulam motas dentro desse trajeto, só circulam motas ou gente autorizada a que isso funcione, porque senão não cabe o pessoal todo.
2: Fernando, eu ia lhe perguntar se tem ideia quantas motas vão estar em Penafiel neste fim de semana, mas nesta altura sabe que são muitas, mas não consegue...
6: Eu sei, é assim, eu não gosto de exagerar nas coisas e nunca apontei para isso. Aliás, perguntavam-me no sábado numa conferência de imprensa, em relação a isso, alguém fez essa pergunta e apontou-se as 15, 20 mil, que seria o número. Sem exagero, a gente sabendo que o norte do país é sempre muito mais importante para esse tipo de coisas do que é o sul, porque o pessoal é mais católico e gosta muito mais desse tipo de eventos. Mas depois, a partir daí, quando o presidente da Federação de Motociclismo Portugal disse que provavelmente é muito mais gente, porque é que estamos a apontar esse número e porque é que não apontamos 25 ou 27 ou 30 mil? Eu não gosto de avançar para aí, mas eles têm, portanto, os pontos dele, a informação é a Federação. E isto é um dia da Federação também. E eles devem ter outras informações.
2: Outros dados que lhes permitem fazer outro tipo de estatística.
6: Agora, eu sei que atualmente, a nível da hotelaria, que já está tudo esgotado, aqui Penafiel e Paredes e arredores, o Vale de Sousa está tudo esgotado. Isso, mas isso é pouca gente. Se fosse só com esses, isso aí, não, estamos a falar para aí de 1.500 ou 2.000 pessoas, não é? Porque a gente, se for juntar hotéis e residenciais tudo à volta, não é muito. É como para as refeições, acontece a mesma coisa. Agora, no dia vamos ver, também depende do tempo, depende de tudo, mas vai ser de facto um dia comemorável e Penafiel e o Vale de Sousa nunca na vida se vão esquecer. Não sabemos se é o último, também pode ser, como pode ser o primeiro, e poderemos ter outros a seguir.
2: Nós vamos ficar à espera de perceber então o que vai acontecer, mas para já vamos continuar a ouvir outras vozes acerca deste grande evento que vai então acontecer na cidade de Penafiel, no fim de semana de 1, 2 e 3 de abril, o Dia Nacional do Motociclista. Tom Anel, como é tratado e conhecido, é o responsável da Comissão de Mototurismo, é uma presença assídua nos eventos do Motoclube do Vale de Sousa e tem uma amizade de muitos anos com as pessoas que integram o clube. Reconhece o mérito e o bom trabalho que tem sido desenvolvido ao longo destes anos e é com muito agrado que vê a atribuição do Dia do Motociclista a Penafiel, um dia especial para os amantes das duas rodas que ficará certamente na memória de todos.
7: A imagem de um clube exemplar, daquele clube que ao longo destes anos todos tem feito pela promoção das motos e pela promoção da sua terra. Tem tido uma atividade constante, tem uma concentração que é das melhores concentrações que nós temos, que é no inverno, ainda por cima, já praticamente no inverno, uma altura em que as pessoas decidiam ficar em casa, eles criam condições e motivação para as pessoas virem até aqui, passar o São Martinho e divertirem-se. E para além disso, participam em muitos eventos de outros clubes. Estão sempre na estrada, o que também ajuda a promover um bocado aqui o Vale de Sousa, né, e Penafiel particularmente. É uma sede que muitos clubes desejariam ter. Temos, de facto, já este é ao nível de 3 sedes. Nós temos grandes clubes, o Motoclube Faro, o Motoclube Góis, e esta também é uma boa. Olha, é preciso muita carolice, é preciso gostar muito de motos, vou sacrificar muita família, basicamente é isso. Não há outra explicação, é que esteja sol, porque só que o São Pedro deu uma ajuda para trazer cá muita gente, não é? Mas mesmo que esteja chuva, certeza que aparece muitos motociclistas, porque é o 20º ano, é por norma um dia em que as pessoas de facto se juntam, independentemente da religião e do fervor religioso de cada um, vão participar ali numa cerimónia religiosa. Há muitos blusões de cada alma, mas é só os blusões, porque as pessoas vêm todas com uma alma bem clara, não há aqui nuvens pretas. Talvez

0: às vezes andar de moto também fazemos disparates. Portanto, passa um bocado por aí. Não há muita explicação. É um disparate saudável. É daquelas paixões saudáveis.
1: Manuel Marinheiro, presidente da Federação Motociclismo de Portugal, também esteve à conversa com o A Nossa Terra e mais uma vez enalteceu o excelente trabalho que este motoclube tem feito inteiramente e pelo concelho de Penafiel, onde estão sediados. A sede é uma das melhores que conhece a nível nacional. Para o grande dia que se aproxima, algumas agradáveis surpresas e momentos de emoção. Esta data, que é dedicada a todos os motociclistas e que certamente contagiará todos que viverão este fim de semana em Penafiel.
2: São cento e muitos motoclubes, agora foi com todo o gosto que aceitámos este pedido do motoclube de realizar este evento, que é efetivamente um evento grande, com muitas pessoas, são muitos motociclistas, que naturalmente é um evento que todos os municípios nos pedem e querem fazer. Nós tentamos, de alguma forma, também pelos municípios, mas principalmente pelos nossos associados, pelos motoclubes, ir atribuindo, digamos assim, àqueles que efetivamente têm um trabalho meritório, como é o caso do Motoclube Val de Sousa. Sem dúvida nenhuma, conheço as pessoas também do motoclube, nunca tinha vindo aqui ao motoclube, mas encontramos nas concentrações, noutras atividades, nas assembleias e tudo mais. E é efetivamente essa a ideia, principalmente é isso que me é transmitido pelo meu presidente da Comissão de Mototurismo, está cá todos os anos na concentração de Penafiel. Eu, desde que sou presidente, fui a todos os dias de motociclista, naturalmente, e é um dia de muita emoção, porque é sempre bom nós podermos verificar que a atividade, a modalidade, se assim quiser, que nós regulamos e a que nós presidimos, tem tantos adeptos. E tem efetivamente momentos de grande emoção, como é o caso da própria missa e da Eucaristia, e que é normal pedirmos sempre a todos os motociclistas, mas é um momento especial quando fazemos um minuto de silêncio, porque o nosso minuto de silêncio é com as motas todas ao ralenti e impressiona. Portanto, as motas, ninguém faz barulho normalmente, e é um minuto que é muito emocionante. Pois é, ver todas as pessoas, todos estes motociclistas que se deslocam de todo o país para virem confraternizar e homenagear os que cá estão e os que partiram, conforme eu referi.
1: E depois de ouvirmos o presidente da Federação de Motociclismo de Portugal, Manuel Marinheiro, vamos ouvir outro presidente. Falamos de Antonino de Sousa, presidente da Câmara Municipal de Penafiel, que esteve à conversa com Natália Ferreira, precisamente sobre este Motoclube do Val de Sousa e também sobre este grande dia, o Dia Nacional do Motociclista.
3: Senhor Presidente, a Câmara Municipal de Penafiel é a grande parceira para o Dia do Motociclista, que vai acontecer já no primeiro fim de semana de abril. De que maneira e de que forma é que vê esta parceria e a recepção a milhares e milhares de motociclistas que virão de todo o país para vocês, que são os anfitriões, receberem?
4: Olha, vejo esta parceria como uma parceria muito positiva. De resto, à semelhança daquilo que tem acontecido noutras circunstâncias com o Motoclube do Val de Sousa. É uma instituição que tem feito um trabalho muito positivo, sobretudo naturalmente nesse domínio das atividades ligadas ao motociclismo, que tem contribuído para trazer muitos visitantes ao nosso concelho. Um momento mais emblemático e que certamente a grande maioria dos penafielenses conhece é o da concentração anual, por alturas do São Martinho, e já todos nos habituamos a ver milhares de motociclistas, enfim, nos seus trajes característicos, a circularem pelas ruas da nossa cidade, visitando também a tenda da prova dos vinhos, das castanhas assadas, e portanto o Motoclube do Val de Sousa tem, esse é apenas um exemplo, podia referir outros, mas tem organizado um conjunto intenso de atividades que nos ajudam a trazer gente, a trazer visitantes para o nosso concelho. Neste caso concreto do Dia Nacional do Motociclista, é de facto uma parceria muito importante, porque este é um evento com um grau de exigência em termos de organização, em termos de logística, muito grande. Esta 20ª edição do Dia Nacional do Motociclista vai trazer a Penafiel seguramente mais de 30 mil motociclistas de todo o país. E depois há muita outra gente que virá também, não sendo motociclista, mas porque de facto é um evento grandioso e que tem essa capacidade de apelo e de atração. E sem o Motoclube de Valde Sousa, sem esta parceria, eu diria que seria quase impossível nós acolhermos esta iniciativa, este evento. E, portanto, há já alguns anos que fomos abordando esta circunstância, este gosto que nós tínhamos em acolher a organização do Dia Nacional do Motociclista aqui em Penafiel, e o Motoclube de Valde Sousa foi desenvolvendo um conjunto de ações junto da Federação Nacional de Motociclismo, com esse objetivo de convencer a Federação a trazer para Penafiel o evento. Foi possível este ano, foi possível celebrar o protocolo com a Federação Nacional de Motociclismo este ano com esse objetivo, e ficamos naturalmente muito satisfeitos porque, se em qualquer circunstância o Dia Nacional do Motociclista é sempre um grande evento, o facto deste ano ser a 20ª edição, portanto um número redondo, vai com certeza trazer ainda mais gente e ter ainda mais impacto, não apenas aqui na cidade, mas com certeza em toda esta nossa região.
3: Nesse dia vai despir o fato de Presidente da Câmara vestir o seu colete de motar?
4: Eu não tenho colete de motar, mas tenho também, de alguma forma, esse espírito do motociclista, o espírito de quem gosta de sentir a liberdade, de quem tem uma grande solidariedade com todos os demais que integram esse coletivo, e por isso tenho participado em muitas iniciativas que o Motoclube do Valde Sousa vai organizando, e neste dia 3 de Abril vou com certeza absoluta participar o mais que puder, porque, como disse, seria sempre uma circunstância especial, mas o facto de ser a 20ª edição e de ser aqui em Penafiel torna porventura numa circunstância irrepetível, pelo menos nos anos mais próximos, e portanto acho que todos vamos ser um bocadinho motociclistas, a todos os penafielenses, neste dia 3 de Abril aqui em Penafiel.
3: O que espera para este fim de semana? A logística é imensa, exige receber 30 mil pessoas diferentes do que é habitual num só fim de semana, é muita gente. Para além do São Pedro, tem em protocolo com mais alguém?
4: Bom, de facto, se o São Pedro nos der um dia soalheiro, estará a dar um grande contributo para que a festa seja ainda mais bonita, ainda mais animada. Mas, independentemente dessas circunstâncias do clima, nós estamos a fazer tudo aquilo que está ao nosso alcance para que corra tudo pelo melhor. As questões logísticas, como referiu, são de facto muito complexas e estão já a ser tratadas em grande medida. O programa vai iniciar-se no dia 1, portanto na sexta-feira. Na sexta-feira à noite já haverá alguma animação, depois também no dia 2, porque contamos que no sábado, sobretudo, já cheguem muitos milhares de motociclistas, e depois então no dia 3, que vai ser o dia principal, o dia grande deste Dia Nacional do Motociclista. Nós temos procurado, sobretudo, envolver aqui os nossos restaurantes e entidades ligadas à hotelaria e à restauração, para que estejam preparados para este dia, para este fim de semana. E, portanto, fizemos já um conjunto de instrumentos de informação que fomos enviando para os motoclubes de todo o país e também aqui da vizinha Galiza, através dos quais procuramos informar quais são os restaurantes que temos aqui disponíveis no nosso concelho, com a morada, com as coordenadas do GPS, com os contactos, e exatamente o mesmo para as questões ligadas ao alojamento, a hotelaria, as casas de turismo rural, as várias quintas de turismo também. Temos procurado disponibilizar toda essa informação para que os motociclistas e todos aqueles que venham cá a Penafiel nessa altura tenham mais facilmente acesso a todos esses equipamentos, quer em termos de alojamento, quer em termos de restauração. E procuramos também informar os nossos restaurantes e entidades ligadas à hotelaria, precisamente do impacto que neste fim de semana aqui vai acontecer, para que estejam preparados, para que estejam devidamente prevenidos e possam receber bem, como é de resto o timbre aqui em Penafiel, quer dos nossos restaurantes, quer dos nossos hotéis e quintas de turismo rural. E, portanto, temos procurado passar essa informação para que corra tudo pelo melhor. Há depois um conjunto de outras questões que estão a ser tratadas, quer ao nível das entidades da segurança, da proteção civil e do socorro, também ao nível das infraestruturas de acolhimento, sanitárias, de animação. Enfim, é um conjunto muito intenso de questões que têm que ser resolvidas e para isso toda a Câmara Municipal está, de facto, a cooperar, embora haja aqui dois pelouros que estão especialmente envolvidos, o pelouro do turismo e o pelouro da juventude, tutelados pela Sra. Vice-Presidente da Câmara, Dra. Susana Oliveira, e pelo Sr. Vereador Adolfo Amílcar, que estão, de facto, a assumir todas estas dinâmicas em articulação sempre permanente com o Motoclube do Valde Sousa, para que corra tudo pelo melhor.
1: E depois de ouvirmos Antonino de Sousa, Presidente da Câmara Municipal de Penafiel, a revelar também um pouco aquilo que vai ser o contributo do município para este Dia Nacional do Motociclista, vamos mais uma vez sair do estúdio e ouvir os amigos e motares que fazem deste clube a sua casa e dos seus companheiros a sua família. O Motoclube do Valde Sousa, ao longo destes anos de existência, conseguiu que a população o visse com respeito e a admiração que merece. É um clube credível, que é envolvido na comunidade, muito tem feito para que a mesma se desenvolva. Organiza várias iniciativas abertas a todas as pessoas e ajuda quem mais precisa. Mais do que um grupo de pessoas que passeia de moto, são parte integrante na sociedade e um exemplo a seguir. A comemoração do Dia do Motociclista no fim de semana 1, 2 e 3 de abril é vista como uma excelente iniciativa, um prémio de reconhecimento a este clube que contará com alguns amigos do Motoclube que estiveram à conversa com a nossa equipa.
5: Desde que adquirimos a nova sede, tivemos uma localização muito melhor. Temos uma casa muito melhor, em que eu considero que aquele sítio e aquela casa, pela localização, por ponto estratégico que se encontra numa cidade de uma autoestrada, que é um ponto de referência do melhor que pode ter o Motoclube Valde Sousa. Acho que aquela casa aberta dá-nos uma certa vida a nós e eu considero que aquilo que é a alma do Motoclube. O resto do projeto acabado, que é a casa do motociclista. Com esta obra feita, então é que nós nos sentimos muito realizados por dar continuidade. Quanto à continuidade da casa, espero que os novos que venham, que se façam e que vejam na maneira de nós trabalharmos, que aquilo que é para continuar e preservar, e se não fizerem mais, que façam igual. Mas eles têm sempre ideias para fazer mais um pouco. Sobre o dia 3, tenho muitas expectativas. Primeiro, tenho toda a confiança nos responsáveis da organização, que são pessoas com muita capacidade de organizar. Pior não vão fazer, se não for mais, que vai ser igual. E que aquilo é um dia muito simbólico, um dia que nos chama muito, que nos marca muito, e considero que todas as estradas naquele dia vão dar a Penafiel e a A4 só tem indicações para o dia de motociclista que é feito em Penafiel. Reconhecer o mérito de uma direção que é espetacular, que é chefiada por o maior presidente de motoclubes que existe no nosso país, Fernando Gomes.
6: Conheço as pessoas, são pessoas empreendedoras, honestas, se esforçam para trazer uma mais-valia ao nosso concelho. Pessoas que eu confio plenamente no trabalho que eles estão a fazer e a desenvolver. Daí a minha ajuda, sempre que posso, ajudo-vos em tudo e mais alguma coisa. Muita gente, muitos visitantes vão trazer aqui ao nosso concelho. Um aumento de turismo enorme. É uma mais-valia para a nossa economia também. Muita confusão, muita morte, muita gente boa. Sejam bem-vindos. É uma mais-valia para o nosso concelho. Ajuda a cativar pessoas de fora para cá. Alguns, se calhar, irão ficar sedimentados em Penafiel, porque conhecem um motoclube diferente. É um motoclube para ajudar certas pessoas que têm algumas dificuldades, também os ajudam, porque são gente boa, portanto, gente boa ajuda quem precisa. A imagem destes motares, boa gente mesmo. Pessoas que sabem estar, pessoas com muita cultura, um bom discernimento em termos de postura. Pessoas são acolhedoras, afáveis, pessoas que sabem estar, sabem conversar. Ao contrário daquilo que pensam que os motares, que são os vagabundos, não são. Isto são pessoas que andam de moto, podem usar cabedal, mas isso não quer dizer nada. Por baixo daquele cabedal são pessoas com fato e gravata, que sabem estar na vida, que crescem ainda mais.
7: Bom, o que motivou a empresa Bifase, e neste caso em particular eu como responsável da empresa, foi ajudar um grupo de amigos que estão ligados a um projeto, que penso que têm feito um bom trabalho, pelo menos é essa a opinião que eu tenho, e pareceu-me ser um projeto interessante, daí a Bifase ter apoiado com o fornecimento de uns equipamentos, neste caso mais concretamente os materiais elétricos, a iluminação, o apoio da engenharia da empresa nesse projeto, além de que a Bifase é uma empresa que tem como política da empresa apoiar alguns projetos no âmbito social, este é mais um, portanto, e este foi tido em conta precisamente porque é um projeto que nós entendemos que é um projeto sério, que são pessoas sérias que estão à frente desse projeto, termos apoiado. Uma imagem bastante positiva, aliás, o trabalho que eles estão a fazer e como referi nos últimos 3 anos, conseguiram alcançar portanto um projeto excelente, que é o facto de terem uma sede nova, sede essa que por sua vez acaba por contribuir para o objetivo deles, que foi neste caso conseguirem fazer esta concentração no dia 3 de Abril, que me parece ser um projeto excelente. O pouco conhecimento que eu tenho dessa prática, neste caso é uma prática, enfim, penso que são os amigos que se juntam e que gostam certamente de motos. São pessoas que dedicam muito tempo ao motoclube, há um espírito de equipa muito forte, participam em causas nobres, aliás, sociais, acabam por ajudar as pessoas que precisam deles, e isso é, eu acho que é mesmo por gosto daquilo que fazem e pela responsabilidade social também que eles sentem e que de certa forma o fazem bem feito.
1: E na reta final deste programa, onde conhecemos aquilo que é a atividade do Motoclube Vale do Sousa, regressamos à conversa com os nossos dois convidados aqui em estúdio para uma última questão. Fernando Gomes e Manuel Cardoso, já percebemos que as expectativas nesta altura são altas. O entusiasmo já se faz sentir, pelo menos aqui com vocês nós já o percebemos. Querem deixar um convite a quem nos está a ouvir, aos amantes das duas rodas, ou não só? Portanto, penso que será um evento que não terá que ser necessariamente só para motociclistas.
8: Sim, eu à parte que me toca digo só que quem não for motociclista e queira assistir à cerimónia, portanto, isto é aberto, portanto as pessoas podem estar. Agora ou têm que vir muito cedo ou senão na hora não conseguem chegar ao sítio onde correm as cerimónias.
1: Manuel Cardoso está desta mesma forma expectante, que vai ser um dia único no Conselho de Penafiel e talvez na região.
9: Sim, sem sombra de dúvidas, não tenho dúvidas mesmo que vai ser o maior evento a nível de motociclismo no Vale do Sousa, que foi realmente brindado em Penafiel pela Federação Portuguesa de Motociclismo, e foi brindado justamente porque reconhecem que é a direção deste motoclube, ao longo destes anos, tem feito um percurso, sem sombra de dúvidas, de enaltecer. E por isso, não tenho dúvidas, que vamos ter mais de 20 mil motos a circular nas nossas regiões mais próximas, e que vai ser extremamente bonito e único, vai ser para recordar.
1: Fernando Gomes, também, e é, impo-

0: nisto tudo. Ah, mas se calhar também o merece, haverá outras festas, outras alturas em que as pessoas podem depois colaborar de uma forma diferente nas coisas. Não estamos a pedir nada a ninguém de forma alguma. Estamos ajudando-nos a sobreviver, a gente ajuda a promover, e é o que o Motoclube faz e tem feito sempre, e é isso que vamos continuar a fazer.
1: É com esta convicção e com esta determinação de quem muito admira as duas rodas que terminamos então este nosso programa dedicado ao Motoclube Val de Sousa. Fernando Gomes e Manuel Cardoso, uma vez mais obrigada pela vossa presença aqui na nossa terra. Desejamos-vos votos de muito sucesso, não só para este evento, mas também para aquilo que é a atividade do clube que vocês dirigem e tanto admiram. Agradecemos também a todas as pessoas que colaboraram e tornaram possível a realização desta emissão. Assim que nos ouve, uma vez mais, obrigada pela preferência. Nós marcamos encontro consigo para a semana, entre as 10 e o meio-dia, aqui no local de sempre, na Rádio Clube de Penafiel. Até lá, fique bem, tenha uma boa semana.

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1: Olá, bom dia. Seja bem-vindo ao A Nossa Terra desta semana. O programa que lhe dá a conhecer o que melhor existe e se faz nas regiões do Val de Sousa e Baixo Tâmega. Hoje vamos atualizar a informação sobre a freguesia de Constanço, já visitada há uns anos atrás, e vamos saber o que mudou, o que ainda falta fazer e quais são os grandes atrativos desta freguesia do Conselho do Marco de Canaveses. Mas para já, nesta primeira parte do programa, vamos abrir as portas da Geração Colorida, associação cultural, recreativa e desportiva de Cristelo, no Conselho de Paredes. Vamos mostrar as ideias inovadoras destes jovens que prometem pôr a freguesia a mexer e não só. Fico por aí, nós voltamos já de seguida.
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1: Tudo começou há sensivelmente 4 anos com dois grupos distintos de jovens, muito jovens, que mostraram a todos que o estereótipo de que a juventude é irresponsável pode estar muito errado. Eles lutaram e conseguiram chegar a um patamar que nem eles imaginavam. Já dizia Samuel Ullman no seu poema intitulado Juventude, que a juventude não corresponde a um período da nossa vida, mas sim a um estado de espírito. É um resultado da vontade, um predicado da imaginação, uma intensidade emotiva, uma vitória da coragem sobre a timidez, do gosto pela aventura sobre o amor ao conforto. E em Cristelo, a Associação Geração Colorida quer provar cada palavra deste poema. O António Brandão faz-nos agora uma melhor apresentação da história desta associação.
2: Nasceu a 26 de outubro de 2012 com o nome de Geração Colorida, Associação Cultural Recreativa e Desportiva em Cristelo, Paredes. Tem sede na antiga escola primária, espaço cedido pela Junta de Freguesia. A associação está dividida em 4 departamentos: o de dança, o de eventos, o de desporto e o de saúde. O departamento de dança acolhe várias modalidades para várias faixas etárias e, por isso, para os mais novos tem a dança Field Dance e, para os mais velhos, o step e localizada, o gap, glúteo, abdominal e pernas, a zumba fitness e o jump. O departamento de eventos dinamiza a freguesia através de eventos como as caminhadas e animações infantis, com participação em aniversários, comunhões e batizados. O departamento de desporto envolve as modalidades Active Senior, Karaté, artes marciais e cross-training. O de saúde propõe à comunidade o acompanhamento nutricional e o gabinete de massagens terapêuticas e desportivas. Tem 268 atletas inscritos na associação e o apoio de 150 sócios. Mais recentemente, e com o número de inscrições a aumentar exponencialmente, viram-se obrigados a procurar um espaço maior. Alugaram um pavilhão para as aulas de grupo, na própria freguesia, bem perto dos habitantes e da sede. Passaram agora a ter 2 espaços. Contam com a ajuda em termos logísticos da Câmara Municipal de Paredes e da Junta de Freguesia de Cristelo. O objetivo destes jovens é trabalhar sempre para uma meta, desde a compra de material para as aulas, às obras nas instalações e, mais recentemente, para uma carrinha de transporte. Todos os meses fazem uma atividade diferente, ou um dia aberto em que a comunidade pode experimentar as modalidades que oferecem, ou uma caminhada, uma animação num aniversário. A curto prazo, os anseios são muitos, não fossem eles jovens tão ambiciosos. Neste momento, o prioritário é remodelar a sala de exercício da sede, devido à umidade. Entretanto, surge mais um dia aberto, com novidades coloridas e promessas inovadoras. As ideias vão surgindo. São festas temáticas, são caminhadas, são passeios aos passadiços do Paiva. Mas o principal projeto, aquele que os faz sonhar, é terem um espaço adequado às necessidades. Um espaço maior onde pudessem ter as suas modalidades, mas não só. Onde pudessem agradar a todos, com capacidades para todos e adaptado a cada um. Afinal, eles são uma família.
1: E depois desta apresentação, nada melhor do que ouvir quem melhor conhece e sabe o que se passa para além das 4 paredes da Associação Geração Colorida. Hoje em estúdio estão 3 jovens empreendedoras que dão vida a este projeto. São elas Sara Soares, fundadora e elemento da direção, é instrutora das atividades de grupo e responsável pelo Departamento de Desporto. Bárbara Pacheco é também fundadora e também elemento da direção e é responsável pelo Departamento de Dança, e Sara Nunes é nutricionista e também aluna desta associação. Bom dia, sejam bem-vindas ao A Nossa Terra.
3: Bom dia. Bom dia.
1: Começamos esta conversa com o rosto da associação. Inevitavelmente, Sara Soares é quem a comunidade associa à Geração Colorida. Tem 22 anos e é natural de Cristelo. A paixão pelo desporto começou desde muito cedo, mas a licenciatura foi por insistência dos familiares e amigos. Agora é licenciada em Gestão do Desporto e está a terminar o mestrado em Exercício Físico e Saúde. Depois da fundação da Geração Colorida, apostou na formação em várias áreas do fitness. Bom dia, Sara, seja uma vez mais bem-vinda ao A Nossa Terra. Esta aventura começou com o lema: não prestamos serviços, realizamos sonhos. Sabemos que o objetivo da vossa associação sempre foi trabalhar em prol da comunidade onde estão inseridos. é isto que tem vindo a acontecer ao longo destes mais de 3 anos.
3: Olá, bom dia. Sim, sem dúvida, o nosso lema sempre foi prestar serviços, não prestarmos serviços, realizarmos sonhos. O nosso público-alvo inicialmente era restrito, começámos apenas com crianças e quase todas do sexo feminino, e neste momento já temos adultos, tanto e séniores também, tanto sexo feminino como sexo masculino, e sem dúvida que estamos a cumprir os nossos objetivos que delineámos previamente.
1: Nós daqui a pouco já vamos ter a oportunidade de explorar um bocadinho melhor toda essa informação, mas para já, e até para criarmos a curiosidade em quem nos está a ouvir, o certo é que já realizaram alguns sonhos.
3: Sim. Alguns, e sonhos que para nós são sem dúvida um motivo de orgulho, mas para as pessoas conseguimos mudar muito, não sei, a vida das pessoas, talvez. Posso dar um exemplo. Nós temos uma aluna que inicialmente sofreu, é doente oncológica, e que precisava de perder peso para conseguir ir repor um peito, neste caso. Então começou a fazer as aulas juntamente nas minhas modalidades, e depois começou a fazer acompanhamento nutricional com a doutora Sara Nunes, conseguiu perder o peso que precisava e agora sim sente-se novo uma mulher realizada e totalmente feliz.
1: Portanto, a associação foi criando outras dinâmicas e hoje vai mais além daquilo que era o propósito inicial desta dita realização de sonhos. Mas para melhor nos falar de como começou este projeto, temos connosco Bárbara Pacheco. Nasceu há 23 anos, é natural e residente em Cristelo, admite que vive para ajudar a comunidade, não fosse ela assistente social. É grande impulsionadora da dança na associação, onde é carinhosamente conhecida por Bá. Bom dia, Bárbara. Seja também bem-vinda uma vez mais à nossa terra. A vontade de desenvolver a freguesia estava com vocês, já percebemos. Afinal, como é que nasce então a Associação Geração Colorida?
4: Então, bom dia. A associação foi criada por uma necessidade burocrática, digamos assim. Precisávamos de uma estrutura que sustentasse as atividades e as ideias que tínhamos. Então, inicialmente, tínhamos um grupo de dança amador, que ensaiávamos num espaço que não era nada adequado, digamos assim, porque queríamos evoluir. A Sara, na altura, também veio com uns amigos, porque também tinha a parte das animações, e por também iniciativa da nossa freguesia, decidimos criar uma associação. Uma associação que começou pela parte das animações e pela parte da dança, e que depois, ao longo, já no primeiro ano, evoluiu também para a parte do fitness, porque os pais, ao trazerem os filhos para as aulas, queriam também eles próprios começar a fazer desporto. Então começamos também por aí a criar uma série de modalidades e chegamos agora
1: ao ponto em que estão. Exatamente. Naturalmente. Foi-vos cedida uma sala da antiga escola primária de Cristelo, mas o espaço, ao que sabemos, não estava propriamente no melhor estado. Como é que foi esse processo de reconstrução, compra de material, adaptação daquela sala, que em tempos serviu para lecionar aulas, agora para o desenvolvimento de atividades de uma associação como a vossa?
4: Começar não foi mesmo nada fácil. Primeiro porque não tínhamos muito dinheiro para começar. Depois porque sabíamos que teríamos de ter algumas coisas de base, como por exemplo o som, e também não tínhamos. E tivemos de começar também a reestruturar a sala para ficar um bocadinho mais acolhedor e mais, pronto, a cara da nossa associação. Então tivemos de ser nós próprios, perdemos lá algumas noites e alguns dias a pintar e a pôr aquilo da forma que nós queríamos. Usamos materiais reciclados que nos foram dados, inicialmente foram os pneus para a decoração, e fomos nós próprios que reformulamos a sala com o pouco dinheiro que tínhamos e com algumas ajudas que nos foram dadas para nos impulsionarmos.
1: Ao que sabemos, entre essas ajudas teve naturalmente a da Junta de Freguesia da altura, que dizia-nos há dias que teve um papel de impulso também naquilo que foi o crescimento da associação, mas a verdade é que o executivo atual também tem apostado muito nas associações locais. Vocês sentem efetivamente este apoio e consideram que é fundamental também para que a associação possa desenvolver a sua atividade?
4: Sem dúvida que sim.
1: Vocês sentem efetivamente este apoio e consideram que é fundamental.

0: também para que a associação possa desenvolver a sua atividade?
1: Sem dúvida que sim, porque quando temos a autarquia do nosso lado é muito mais fácil, porque realmente a junta nunca nos disse que não, nunca nos fechou as portas. E ao longo dos anos foi melhorando o tipo de apoios que nos deram, e realmente são um apoio importante, porque em todos os eventos que fazemos, mesmo fora e dentro da freguesia, a junta vai apoiando, não só em termos monetários, mas também na parte da divulgação, na parte que também é importante para nós sentir um resguardo por parte da nossa freguesia. Realmente sentimos isso e é muito importante.
0: Carlos Franklin é o presidente junta de freguesia de Cristelo e este jovem autarca revelou à produção do A Nossa Terra que a geração colorida é um orgulho para a freguesia, sem desfazer qualquer outra associação. É uma instituição abrangente, quer em género, quer na própria faixa etária. Para o presidente, a geração colorida é já um sucesso inquestionável.
2: Cristelo, em que é forte em várias instituições e muitas delas em expansão, e um desses casos é o caso da geração colorida. Prestamos o apoio quer pela promoção das atribuições do espaço para poderem exercer a sua atividade, também em colaboração com as associações, criamos um regulamento para as associações usufruírem de uma pequena ajuda, e depois damos sempre o apoio em termos de logística. Quando nós vemos uma associação que em 3 anos consegue proceder à aquisição de um meio de transporte, é realmente um sinal que essa associação está no bom caminho e já constitui um valor social. Provavelmente esse valor ainda será aumentado e continuará em expansão. Eles próprios também conseguiram crescer com essa experiência, estarão agora mais competentes e mais preparados para os novos desafios que vão ter na sua vida.
0: Bárbara, o início de qualquer projeto é sempre o momento mais marcante e também o mais trabalhoso. A geração colorida começou com que departamentos e atividades? A Sara há pouco já explicou um bocadinho, mas é importante explorarmos um pouco mais esta evolução, digamos.
1: Sim, então, a geração colorida começou com 2 departamentos. O departamento de animações e eventos, que era o departamento que se destinava às festas infantis e à organização de eventos e festas internas na associação, e também com o departamento de dança, que inicialmente só teve a parte da dança, que eram 2 turmas. Depois evoluiu logo, a partir do momento que a Sara tirou a especialização do STEP, evoluiu logo para o STEP e para as atividades do grupo, e a partir daí começou a desenvolver uma série de atividades relacionadas com o fitness, e depois surgiu a nossa preocupação de alargar o nosso público-alvo. Já tínhamos as crianças, mais meninas relacionadas com a dança, tínhamos as mães e alguns senhores na parte de STEP, mas achamos que seria importante começarmos a equacionar outras possibilidades para abrir aos meninos e também aos homens. E foi a partir daí que começamos então a tentar puxar para a associação outras atividades, e também depois surgiu a ideia de criarmos um departamento que para nós fazia todo o sentido, que está relacionado com o desporto, que era o departamento de saúde.
0: Muito bem, portanto, aos poucos e à medida que iam trabalhando, iam percebendo que era importante criar mais diversidade, aliás, e ao mesmo tempo também conseguir trazer todos os públicos até à geração colorida. Nós, durante esta conversa, temos vindo naturalmente a fazer referência aos elementos da associação, mas não podemos esquecer de quem encabeça a lista da direção. O presidente Marcos Silva tem 25 anos, é tripulante de ambulância da Cruz Vermelha da Sobreira, e para ele ser presidente é apenas uma formalidade do papel. O que mais o orgulha é saber que todas as decisões são tomadas por todos e por isso todos são o presidente. Quando viu a associação a crescer, foi convidado a tirar um curso de massagem desportiva e terapêutica. Na visão desta equipa, mais vale prevenir que remediar, e para isso nada melhor do que ter alguém especializado em tratamento de lesões.
3: Não há presidente aqui na associação. Aqui nós somos todos presidentes, é tudo em conjunto. Há reuniões todos os meses, qualquer decisão que se tenha que tomar é apresentada na reunião, e aí, ou sim ou não, é que é tomada a decisão. Sinto-me orgulhoso. Não? Tem sido sempre para crescer, principalmente ouvir as pessoas dizer que gostam. Isso é importante. No início nunca pensámos que ia chegar a este ponto. Ainda bem que está assim a rolar, e espero que seja ainda melhor. A meu ver, era termos um espaço próprio para nós, para podermos aplicar todas as atividades.

0: que temos tem sido sempre a crescer e não há espaço para toda a gente. Porque também sem os alunos, a associação não é o que é hoje. E eles é que fazem a associação ser assim. E ajudam-nos bastante. Foi incentivo da SAD. E também fui basicamente por causa da associação. Porque ia ter desporto, ou alguém se magoar. E estar sempre alguém que perceba da área através de marcações. Qualquer pessoa pode. Basta ligar para o telemóvel da associação ou para o meu próprio. O dinheiro que as pessoas pagam é basicamente é para o material. Não sei se é chamar conforto que dão às pessoas, mas as pessoas se sentem muito bem.
1: No entanto, e tal como já dissemos, o projeto não começou apenas com os que estão aqui em estúdio. Nós fomos conversar com mais duas das fundadoras deste projeto. Rosália Pacheco tem 23 anos e é de Gondalães, freguesia vizinha de Cristelo, mas adotou Cristelo como se fosse a sua terra. Aliás, foi ali que cresceu. É secretária da associação. E Luísa Carvalho tem também 23 anos, também é natural de Cristelo. Foi na garagem da sua casa que o grupo de dança começou. É instrutora de zumba e professora de dança.
2: Nós inicialmente, para levar isto para a frente, estávamos cá todos os dias a dar aulas, à noite. Ao sábado entrávamos aqui de manhã, saímos aqui às 8h30 da noite. E aos domingos tínhamos que estar num evento qualquer. Para conseguir aumentar a associação, aumentar o número de alunos, e para isso temos que nos manter unidos. E é isso que fazemos, criamos objetivos, trabalhamos para isso, cumprimos e passamos para o próximo ano.
3: Este estava sujo de estar parado. Então tivemos que limpar, pintar as paredes, modificar, ficar com o ar mais fresquinho. Nós reunimos, temos normalmente uma reunião por mês, no início do mês. Mas sabemos que as coisas estão a descambar. Sábado seguinte, 14 horas, lá estamos nós a falar e pomos logo os pontos nos is. Tem mangas para crescer e as pessoas dão um valor ao que nós fazemos, no geral. Demonstram que gostam e apoiam. É mesmo bom o ambiente, ver que as pessoas vêm ter connosco. Se as pessoas continuam a procurar, nós queremos é sempre mais. Queremos lutar ainda mais para conseguirmos mais dinheiro, para conseguirmos outro espaço.
1: E regressamos agora à conversa com Sara Soares. Sara, na realidade, vocês até a lista de espera de pessoas a quererem entrar para as aulas têm, só para quantificar, só para quem nos ouve possa ter uma noção de do que é que estamos a falar, com quantos atletas ou alunos, se calhar atletas não é a expressão mais correta, vocês começaram e quantos é que têm agora?
4: Nós inicialmente começámos com os alunos da dança, que eram cerca de 14. Atualmente temos mais de 250 inscrições, todos alunos com seguro, porque é fundamental as pessoas realizarem atividade física cobertas pelo seguro, porque estamos sempre sujeitos a qualquer lesão. Pessoas inscritas na associação, no momento.
1: E como é que se justifica, em pouco mais de 3 anos, esta evolução tão significativa? No vosso entender, o que é que leva tanta gente a querer estar com vocês, a querer, no fundo, praticar as vossas atividades?
4: Eu penso que, mais do que uma relação entre professor e aluno, há um verdadeiro companheirismo por umas 17, 18 pessoas, até termos que mudar de sala, porque a sala já não era suficiente para dar resposta a todas as pessoas que queriam entrar. Depois as senhoras inscritas começaram a dizer aos maridos que era fundamental começarem a praticar exercício físico. Pronto, e a partir daí foi-se expandindo e até o ponto que estamos hoje.
1: Foi o passa a palavra, foi a satisfação com aquilo que encontraram que se calhar levou a estes números. Tal como nós já referimos, a Sara é responsável pelo Departamento de Desporto. Quais são então as modalidades que oferecem a nível desportivo?
4: No Departamento de Desporto nós temos o Karaté, a partir dos 4 anos. É o sensei Alexandre Dias que está responsável por essa modalidade. Depois temos o Ativo Sénior, que é o professor Manuel. É mestre em treino desportivo, mas é licenciado em Educação Física. Tem uma vontade enorme com as senhoras, elas adoram. E é uma modalidade muito forte que temos na associação. Depois temos o futsal do Inatel, que é uma modalidade recente. Para além desse futsal que está inscrito na Fundação Inatel, temos ainda uma equipa de futsal amadora.
1: Muito bem.
4: Ainda nos falta umas modalidades. Temos as artes marciais, que é uma modalidade recente, mas que também já está com a lutação escutada. Já estamos a tentar passar esta modalidade para a outra relação que temos, que tem maiores dimensões, e é responsável, está neste momento a cargo do Carlos Cristiano, que já foi campeão mundial de MMA.
1: Portanto, vocês munem-se de pessoas com muitas competências em cada uma das áreas que oferecem. Sim. Isso também é importante para a satisfação dos vossos alunos e, se calhar, para esta muito boa imagem que têm no exterior.
4: Sim. Para além disso, também conseguimos criar uma modalidade de cross-training, que neste momento é um militar que está a dar a modalidade, ou seja, tem especialidade na área. E aí nessa modalidade temos mais homens adultos para ir tentando, não, claro que nunca vamos conseguir ter tantos homens como mulheres, mas cada vez mais temos esse público masculino, que era o que nós tentávamos ter inicialmente.
1: Nós estivemos à conversa com o presidente Marcos Silva, como há pouco fizemos referência, e abordamos também esta questão do futsal, como dizia, que foi uma das últimas modalidades a ser implementadas, e o presidente da Associação Geração Colorida explicam-nos então como é que funciona toda esta dinâmica desta modalidade.
0: O futsal foi apresentado por uma equipa que já existia, basicamente só jogavam em torneios. Então eles queriam estar inseridos num campeonato, apresentaram-nos a proposta e nós, em reunião, decidimos que avançar com o futsal. Temos a equipa principal que está inserida no campeonato do Inatel. E temos a amadora que basicamente vai treinando, vai jogando em torneios. A própria equipa diz que quer jogar para ganhar e que estavam em cima, não para baixo. É bom, mas podíamos estar melhor. Optamos por ficar mais focado com o Estelo, porque deixou de haver futebol em Estelo. Nós optamos por meter GC com Estelo para levar o nome da freguesia.
1: Sara, quantos alunos é que têm ao todo só nos departamentos de desporto?
4: No de desporto, cerca de 75, mais ou menos. O departamento de dança é, sem dúvida, o que temos mais modalidades, tendo em conta que inclui o fitness, e o fitness é...
1: É bastante procurado.
4: Sim, sim, muito.
1: Muito bem. E qual é então o vosso verdadeiro objetivo atualmente com a parte do desporto? O que é que vocês pretendem proporcionar a estas pessoas, a estes vossos alunos?
4: A nível do desporto, nós gostávamos de implementar mais atividades, modalidades coletivas. Uma das modalidades que pretendemos avançar em breve é o ténis, principalmente ténis de iniciação. Que também temos um membro da direção que é treinador de ténis e, portanto, será sem dúvida uma das modalidades que vamos avançar.
1: Muito bem. Ainda neste departamento de desporto, a equipa do A Nossa Terra esteve à conversa com alguns professores envolvidos. Nenhum dos três esteve na fundação, mas todos têm o mesmo amor. Manuel Luís é o mais velho do grupo, com apenas 36 anos, tem a seu cargo os idosos na modalidade Ativo Sénior. É licenciado em Educação Física e mestre em Educação. Está na associação há 2 anos e diz que o encontro com os séniores foi acidental. As artes marciais são ensinadas por Cristiano. Com 20 anos é campeão nacional, europeu e mundial de MMA, onde é conhecido por Carlos. É bombeiro de profissão, vive em Amarante, de onde é natural, e vem de longe porque acredita no projeto. E João Campos é instrutor de cross-training, é militar em Vila Real, desde outubro do ano passado, que dedica o fim de semana aos seus alunos. Para o jovem de 24 anos, o fator juventude ajuda a que o projeto ande por linhas direitas.
5: Eu vim para esta aula, é trabalho, mas ao mesmo tempo é prazer. Eu sinto-me confortável com eles, gosto de estar com eles. Fazemos quase tudo, a nível de força, resistência, flexibilidade, algo que se vai perdendo ao longo do tempo. As pessoas gostam de estar cá, umas com as outras, riem-se, conversam, é uma horinha em que eles passam diferente, reconhecem o nosso trabalho.
6: As artes marciais não é só luta, poder psicológico, as pessoas, a força física, é uma coisa que nos ajuda a nós a perder o próprio medo. Quando abri, tive 7 alunos, comecei a ver o que é que aqui a zona precisava, o que é que o estilo precisava mais, se era que deu ensinar a fazer pessoal, se era de eu ensinar artes marciais. Estou bastante contente por as pessoas ter falado bem até agora, não ter ninguém que existir. Eu nunca tinha trabalhado por uma associação. São tudo coisas novas, mas eu sinto-me bem. É um local que eu gosto, eu gosto muito de ensinar. E depois ensinar uma pessoa para proteger ainda me dá mais gosto. Por acaso estou muito contente, deram um apoio no início para andar com eles, porque eu como sou o mais recente aqui, se eles apoiam e falam comigo e tudo, nunca tivemos chatice com nada.
7: O cross training vai libertar essa pessoa, vai dar força muscular, vai dar resistência, vai dar velocidade, agilidade, e o pessoal consegue, dia a dia, consegue voar melhor. No meio ano que nós tivemos, tínhamos dois alunos que um deles perdeu 15 kg e o outro basicamente perdeu 8,5. Os meus alunos temos uma relação não só de aluno professor ou de instrutor, mas sim um grupo de amigos, dos alunos, e todos eles desenvolveram um espírito de equipa que vence como uma família.
1: Regressamos à conversa com Bárbara. Bárbara, vocês dizem que conversam para resolver as situações. É que desde o início que essa é a vossa estratégia. Podemos dizer que é também este o segredo para manter o grupo unido e a funcionar tão bem como está?
8: Sim, eu acho que... Vamos revelar o segredo.
1: Não todo, não todo.
8: Não todo, uma parte. Porque desde o início foi assim. Como o nosso presidente já disse, é realmente nós somos o que somos na associação em termos formativos, porque... Nós, as decisões são tomadas todas em comum, nós reunimos muitas vezes, falamos muito sobre as coisas, debatemos, não passamos por cima de nenhuma opinião, porque achamos que realmente, se calhar, a forma de ver de uma pessoa, apesar da pessoa ter só essa opinião, se calhar até faz mais sentido, e nós conseguimos chegar a um ponto de equilíbrio, e acho que realmente isso é importante, porque, e desde o início foi assim, e temos a certeza que o facto de sermos todos amigos também facilita o nosso trabalho.
1: Naturalmente. A Bárbara, como também já fizemos referência, é responsável pelo departamento de dança. Como é que funciona?
8: O departamento de dança funciona muito bem. Somos compostas, somos só meninas. Eu, a Inês e a Luísa dedicamos-nos à dança para crianças. Depois a Luísa está com a parte do Zumba. A Sara, as atividades de grupo, com o STEP e a ginástica localizada, o GAP e com o JAMP. E a Filipa também está com a parte do STEP, com outra turma.
1: E é só.
8: Ela a nossa parte.
1: Ajuda do público.
8: Estou a pedir ajuda do público.
1: A rádio
8: porque...
1: não mostra, mas eu explico.
8: E o nosso departamento é só composto por estas cinco colaboradoras. Cinco colaboradoras. Cada uma é responsável pela sua modalidade e organiza-se da forma que entende, e também acho que isso é importante porque dá a liberdade à pessoa de estabelecer as aulas como quer e organizar-se, mas temos sempre claro o nosso padrão por detrás, e eu acho que isso também faz funcionar, porque cada uma trabalha à sua maneira e acabamos por trabalhar todas juntas.
1: Vocês têm, apesar de cada uma trabalhar naturalmente à sua maneira, acabam por ter o papel de educadoras. As personalidades vão-se formando também de acordo com estes vossos ensinamentos. Quais são, no fundo, um bocadinho os valores e as características que vão transmitindo aos vossos alunos? Alunas, neste caso.
8: Sobretudo, mas também temos alguns meninos. Eu acho, sobretudo, o valor maior que nós transmitimos é o respeito. Assim como nós respeitamos os nossos alunos, também sentimos que os nossos alunos nos respeitam, e também os pais e todas as pessoas, eu acho que tem de ser assim. Depois, o espírito de equipa, o ajudar, o estar sempre ali, porque nós estamos ali para os nossos alunos, não só como um monitor ou como um professor, mas também estamos como um amigo, porque sentimos perfeitamente que quando as aulas terminam há sempre aquelas duas outras pessoas que vão ficando, porque não estão bem e porque nós sentimos também que não estão bem. E no fundo é isso que eu acho que funciona na nossa associação e que somos, é que nós ultrapassamos um bocadinho essa barreira e somos amigos, e muitas vezes nós dizemos, e temos muitos alunos a dizer, que somos a segunda família, e realmente eu acho que funcionamos assim porque apoiamos-nos em tudo e acabamos por entrar na vida das pessoas e deixar que as pessoas entrem também na nossa vida.
9: E não faria sentido estarmos aqui a falar do Departamento de Dança sem ouvirmos as crianças que dele fazem parte. A equipa do A Nossa Terra esteve à conversa com a Francisca Gomes, de 8 anos, da Scholar Dance Little, com a Tânia Barros, de 11, da Scholar Dance 2, e com a Cristiana Freire, de 13 anos, da Scholar Dance 3.
10: Eu gosto muito da dança, a dança é fantástica.
11: Já ando aqui para aí há 2 ou 3 anos. Primeiro tudo, nós somos tipo irmãs, uma família. Nós estamos a ter a dança e elas brincam ao mesmo tempo que nos ensinam, assim nós conseguimos nos dar melhor. Motiva-nos a ter de tirar melhores notas e não tirar assim negativas ou notas baixas, porque elas querem, no fundo, é que nós sejamos boas alunas. Tenho aquele prazer de nos ajudar. Elas dão-nos muitos exemplos e sabem-nos explicar o que nós devemos fazer e o que não devemos fazer.
12: Eu gosto de dançar. Tinha aqui gente conhecida e queria entrar para uma atividade de desporto. Ao início eu só conhecia algumas, mas depois nós começámos a ligar-nos e tratámos-nos como uma família. Acho que eles têm muitas capacidades para fazerem isso connosco e assim preparam bem as coisas. Já que, por exemplo, os mais velhos, seguir e ir para os bons caminhos, não deixar as influências, acho que é uma boa maneira de nos preparar nos dias de hoje. Convivermos com os outros, acho que é bom, uma forma de crescer no meio dos outros.
9: Bárbara, há muita complicidade entre professores e alunos, como dizia há pouco. Vocês deixam-se conhecer e envolver mutuamente. E é o que sabemos, chegam até a ser convidadas para aniversários e comunhões, não é assim?
8: Sim, é verdade. É como estava a dizer, realmente nós somos amigos, somos ali mais... Muitas meninas acabam por dizerem, muitas senhoras, que nós somos quase como família. Somos umas irmãs, ou mais novas ou mais velhas, mas acabamos por estar sempre na vida daquelas pessoas e é importante para nós também sentir isso. E além de irmos animar essas festinhas, acabamos também por ser convidadas para estar presente.
9: É isso mesmo, os pais são os próprios a admitir o papel fulcral que as professoras de dança têm no desenvolvimento dos filhos. Nós fomos conversar com alguns que nos admitem que já não podem tirar os filhos da dança. Para além de um passatempo, é uma forma de aprender e de se tornarem melhores.
13: Eu não sei, não sou capaz, não consigo. Para que eu ajudasse mais a conviver com outras crianças e ver que realmente, em ajuda com outras crianças, conseguiria ser como as outras. Se nós não vamos confiar num jovem, quem é que pode confiar? A trabalhando e nós dando a oportunidade para eles trabalhar, é que eles vão ter a experiência. Tem feito um bom trabalho.
14: Convivência da partilha ajuda muito, não é? A nível pessoal das miúdas, não é? É muito importante. Eles são tão individualismo agora, não é? Faz muito bem estar aí em grupo e várias pessoas, às vezes um castigozinho e tal, e elas até chegam a esse ponto de chorar porque não vão à dança. E gostávamos mesmo daquilo, sem dúvida nenhuma. É. Depois, quando há assim eventos, e acho que toda a gente quer participar e toda a gente quer ir, e é realmente é uma família, sem dúvida.
9: Tal como já foi explicado, o Departamento de Dança engloba também as atividades de grupo. A Sara Soares é professora de Step e Localizada, Gap e Jump. Sara, é consigo que as alunas adultas lutam pelos seus objetivos. Podemos dizer que têm conseguido bons resultados e a que níveis?
4: Sim, temos tido muitos resultados, não só a nível da perda de peso, porque é uma das razões principais porque as pessoas se inscrevem nas aulas, mas também para resolver alguns problemas psicológicos, do isolamento, da depressão, da ansiedade, e mesmo a nível psicológico é possível fazer um bom trabalho, porque há muita gente, há muita socialização e convívio, e as pessoas começam a encontrar ali pilares que inicialmente não tinham. A nível de perda de peso, do ganho de massa muscular, que também há essa parte em que nem toda a gente quer perder peso, também há pessoas que querem aumentar o peso em massa muscular, temos tido muitos resultados. Há pessoas que já perderam 2, 3, mas também há pessoas que conseguiram perder 15 quilos nestes 3 anos que já estão comigo a fazer atividades de grupo. não só nas minhas aulas, mas também nas aulas da Filipa, que também conseguimos ver as mesmas conquistas.
9: Mais enriquecedor do que vos ouvirmos enquanto professoras é mesmo ouvirmos o testemunho dos alunos. Nós conversamos com alunos de Cristil e das freguesias circunvizinhas que nos contaram o que os motiva a sair de casa para fazer exercício físico numa associação de jovens. A resposta é unânime: não é só pelo corpo, é principalmente pela mente. Alguns falam mesmo de terapia.
15: O médico disse que eu tinha que perder 5 euros para fazer a minha reconstrução. Eu, nesse tempo, fui à nutricionista, fiz o plano nutricional que ela me deu, ainda tento segui-lo. O mesmo médico de medicina física diz que eu estou 5 estrelas com o movimento do braço, do corpo. Naquele bocado, alivia-me a cabeça. Neste momento, o que eu consegui fazer, a minha reconstrução, eu posso já agradecer à Sara.
16: Há melhorias, eu não corria, eu tenho uma prótese total de tornozelo esquerdo. Sinto-me mais capaz, a nível do peso melhorou significativamente. Tive também consulta com a nutricionista e tenho uma parte muito positiva, que são os exames médicos todos os anos. Preocupam-se muito no nosso estado emocional. Aumenta o convívio, que quando vai um elemento de família, seja homem, seja mulher, a família tem tendência a juntar-se.
17: Pela entrega e pela dedicação que têm e pelo gosto que têm, eles são realmente diferentes e fazem toda a diferença aqui no meio tão pequeno. Existe bastante orgulho da minha parte, porque os vi crescer.
18: A minha filha, neste caso, estava sempre a dar-me aquelas boquitas. Estás gordo, estás gordo, estás gordo. E a minha esposa estava sempre desafiada quando é que eu vinha experimentar. Tinha o objetivo de perder peso, consegui. É impossível desistir. Porque agora já sei o que é desistir, porque foi-nos ensinado. E eu acho que, através disso, aprendi a não desistir de certas coisas no meu dia a dia. O que eu costumo dizer é como se já fosse outra família para mim.
19: Incentivam as pessoas, eles fazem tudo e tudo. Uma pessoa não consegue desistir, mas com eles eu não desisto, não é? Quem começou foi a minha nadaça. Eu vim eu, depois foi o meu marido. Perdi muita gordura e ganhei massa muscular.
20: Dava 85. Neste momento estou com 68, desde o meu objetivo. Aquelas aulas de 40 até bem mais motivada, mas elas puxaram sempre para cima. Só mesmo ouvindo e experimentando é que uma pessoa adere a esse tipo.
21: Para mim é uma terapia mental. Estou a fazer aquilo, não penso em mais nada.
22: Nós somos uma família.
23: Eu não consigo, isso não se diz lá dentro.
24: Venho da faculdade, ou até mesmo trabalho estressada, com dores de cabeça, e depois de ir até jump. São jovens bastante dinâmicos, cada vez querem fazer mais e têm gosto naquilo que fazem.
25: Às vezes vamos para aliviar o stress, não é? E também o convívio, a gente que faz aquilo mesmo por gosto. Cativa os jovens e os adultos.
26: A professora é espetacular, puxa mesmo por nós, é divertida. Os próprios colegas ganham muitas amizades. Eu ali me encontrei só uma maneira de poder fazer desporto. É uma maneira de relaxar. Sai de lá feliz.
9: Sara, depois de conversarmos já sobre o Departamento de Desporto e sobre o Departamento de Dança, convém então falarmos do Departamento de Eventos. Vocês organizam dois grandes eventos. Um é a caminhada, ou o dia aberto. E como é que tudo isto se processa? O que é que acontece nesta altura?
4: Na caminhada realizamos, inicialmente começamos por realizar em maio, porque era maio mês de coração, então decidimos realizar uma caminhada com esse propósito. Depois começámos a efetuar a caminhada na Semana Cultural, juntamente com a Junta de Freguesia. No ano passado tivemos cerca de 300 participantes, oferecemos um kit com um saco, uma peça de fruta, uma garrafa de água e uma t-shirt, e as pessoas pagaram apenas 2 euros para um fim social da associação.
9: Depois, para além desta caminhada, que de facto já envolve muitas pessoas, que tem um custo simbólico, de facto 2 euros não é rigorosamente nada, mas em boa verdade é uma ajuda para a associação, ou então pelo menos se calhar para os custos da logística que isto envolve. Para além disso, sabemos que a vossa associação também vai organizando outras atividades ao longo do ano, algumas até de cariz social, certo?
4: Sim.
9: E também a vossa gala. Queres explicar-nos do que é que estamos a falar, Sara?
4: A gala foi, sem dúvida, um dos melhores eventos que já tivemos até hoje. Conseguimos reunir muitos alunos, muitos familiares. Mais do que estarmos dentro de uma sala de aula a fazer exercício, é conseguirmos sair desse espaço e continuar a sentir-nos bem uns com os outros. E a gala é isso mesmo, é um local onde reunimos alunos, familiares, e amigos, sócios, todos os membros da direção, porque nem sempre é possível estarmos todos juntos, apesar de termos reuniões mensais de direção, há sempre um que falta por trabalho extra, e então ali estávamos todos juntos. Tivemos ainda a ideia de realizar a entrega dos Oscars, distribuímos categorias por turmas, as pessoas elegeram os nomeados, tiveram a votar, e depois na gala tivemos a eleger... praticamente um Oscar, ou oferecemos um Oscar por turma.
9: Uma brincadeira que, ao que percebemos no terreno, fez muito sucesso e as pessoas ainda recordam. Na componente social, vocês têm feito alguma recolha de bens, certo?
4: Sim, já há 3 anos, no Natal, começámos por oferecer presentes a crianças abandonadas. No primeiro ano foi com a Bárbara, em Coimbra, na Caritas, porque ela estava lá a fazer o estágio, no final da licenciatura. E há 2 anos para cá começámos a entregar no CAT, no Centro de Acolhimento Temporário da Iâncora, em Robordosa. Nós fazemos um aviso pelos alunos, eles começam a trazer os brinquedos que em casa já não utilizam, mas que estão em bom estado, e depois nós juntámo-nos num sábado à tarde, domingo à tarde, e começámos a fazer os embrulhos e a ver todos os presentes que as pessoas pediram. É como se eles tivessem feito a carta ao Pai Natal, mas no fundo somos nós que tentamos comprar, se não tivermos esse brinquedo, compramos para oferecer às crianças.
9: Depois, as animações, que no fundo foi por aí que tudo começou.
4: Sim, as animações também foram o primeiro passo que demos e ainda continuam. É uma área que nós podíamos explorar mais, mas não temos muito tempo, o tempo é escasso para dar resposta a tudo. Mas ainda vamos fazendo umas festas de aniversário, umas comunhões, levamos insufláveis, neste momento temos 3 insufláveis, uma cama elástica, temos figuras animadas. Estamos neste momento a pensar em adquirir mais uma figura animada, que é o Mickey, que nos tem pedido para as festas de aniversário, e ainda alugamos o nosso espaço, o nosso pavilhão, o novo espaço que temos, para realizar festas que as pessoas não podem realizar em casa.
9: No final do ano tem um acampamento.
4: Sim, no último ano tivemos um acampamento na Quinta da Baldeira, em Aguiar de Sousa. Fizemos atividades radicais, pontos flutuantes, tiro ao arco, tiro com zarabatana, e foi muito interessante colocar alunos da dança com os treinos militares ou com as atividades de grupo, e foi sem dúvida um evento com um espírito de equipa bastante elevado. E pronto, foi um evento para
9: repetir.
4: Sim.
9: Para finalizar esta viagem pelos departamentos da Associação Geração Colorida, falta-nos falar sobre o Departamento de Saúde, o último, mas não menos importante. Sara Nunes nasceu e reside na freguesia vizinha de 2 igrejas. Aos 24 anos é a nutricionista da associação e admite que gosta tanto do projeto quanto qualquer elemento da fundação. Entrou na associação por convite há 2 anos. Acredita que o segredo é praticar as aulas com as atletas para que vejam que ela também o faz. Bom dia, doutora Sara Nunes. Seja bem-vinda à nossa terra. Tem estado caladinha a ouvir as colegas.
0: Claro.
9: Mas naturalmente que os últimos às vezes são os primeiros. Antes de começar qualquer ano desportista, vocês fazem rastreios médico-desportivos junto dos atletas. Em que é que consistem estes rastreios?
0: Bom dia, desde já. Estes rastreios são bastante importantes. Uma vez que como a Sara também referiu há bocadinho, além do seguro para evitar lesões que podem ocorrer, os rastreios médico-desportivos também têm o objetivo de tentarmos perceber se a todos os alunos de cada associação, desde o departamento de esporto até mesmo o departamento da dança, têm condições para praticar a atividade física. São rastreios que ocorrem anualmente, no início do ano desportivo, e temos muitos profissionais de saúde nesses rastreios, desde médico, passando mesmo por optometristas, apodologista, onde todos os alunos têm que fazer esses rastreios, e no fim conseguimos visualizar se se encontram ou não em condições de prática. Quando não conseguem comparecer a esse rastreio, também pedimos um atestado médico para termos também a certeza de que poderão praticar a atividade física, porque primeiro de tudo é também necessário termos sempre em atenção o estado de saúde das pessoas e evitar que possam também existir complicações.
9: Naturalmente que o conhecer o aluno é fundamental depois para o trabalho. trabalho que se desenvolve a posteriori. Quais é que são os principais motivos que levam os alunos a procurar este acompanhamento nutricional?
0: Sem dúvida nenhuma, o primeiro motivo de todos é a perda de peso. Que em consulta é aquilo que tem uma maior percentagem de pedidos, é para a perda de peso. Mas atualmente também já se nota muita procura das consultas de nutrição, quer para aconselhamento alimentar, pessoas que querem ter um estilo de vida mais saudável, controlar algum tipo de patologias que já possam ter, como diabetes e outro tipo de doenças que possam ter associadas, e iniciar uma mesma prática de exercício físico para as controlar, e a alimentação também irá ajudar. E também muitas pessoas que se preocupam mesmo com o corpo e querem aumentar a massa muscular, aumentar o peso, melhorar a composição corporal. Já não é só a perda de peso o principal motivo, agora atualmente começam a existir pessoas com essas preocupações mais em termos alimentares e mesmo de composição corporal. Mas sem dúvida que a perda de peso é
9: a maior percentagem.
0: Sim, é o principal motivo.
9: Algum caso que se recorde de maior conquista, quer na perda, quer também no aumento de peso, porque também há esse caso, também há esse tipo.
0: Sim, também
9: pessoas
0: existem.
9: Pessoas que nos procuram para ganhar peso.
0: Exatamente. E muitas das vezes consegue ser mais difícil do que a própria perda de peso, porque também depende muito da variabilidade de cada um. Existem sim muitas situações, não só em consulta. Eu, desde que entrei, a associação já existia há algum tempo, e também me fui deparando em consulta com pessoas, alunas, que já andavam na associação e também já tinham perdido bastante peso. E com a consulta de nutrição conseguiram perder ainda mais. Como a Sara falou, existem casos de perdas de peso de 10, 15 quilos. Em consulta também já tive alunas da associação com perdas de peso de cerca de 10 quilos. Não é muito difícil em algum tempo. Também temos o exemplo de uma aluna que pretendia engravidar e também foi aconselhado a própria perda de peso para evitar complicações, que atualmente também já perdeu também bastante peso e engravidou. E existem sim essas situações que também a nós nos deixam ficar bastante, bastante contentes e felizes, porque podemos mudar a vida das pessoas aos pouquinhos, e é isso que também nos faz cada dia mais querer trabalhar melhor. Nas situações de aumento de peso também existem. Às vezes é mais complicado, e noto também que a mentalidade das pessoas também vai mudando nessas situações, porque quando uma pessoa quer aumentar de peso pensa que é só comer mais do que aquilo que se calhar comia, optar por outros tipos de alimentos que muitas das vezes não são os indicados, porque pensam que assim conseguirão aumentar o peso. Podem até aumentar, mas vão começar a desenvolver outro tipo de doenças associadas. Então, o ideal é sempre controlar essa alimentação e tentar aumentar de outra forma.
9: No Departamento de Saúde há também a possibilidade de fazer tratamento terapêutico e desportivo com o massagista Marcos Silva. Como é que surgiu esta ideia?
0: Essa ideia já existia quando eu já entrei para lá. Ele já fazia massagem. Atualmente o Departamento de Saúde é constituído por essas duas vertentes, quer a parte da nutrição por mim, quer a parte da massagem pelo Marco. Sempre que algum aluno tem algum tipo de problema muscular, basta fazer a marcação e aconselha-se com ele, e ele faz todo aquele tratamento que seja necessário. Dessa forma nós conseguimos também atuar em várias vertentes, não só no exercício, quer no pré e no pós-exercício, educar em termos alimentares, e quer mesmo quando existe algum tipo de lesão, temos também sempre esse departamento, no Departamento de Saúde, o próprio massagista que ajuda a controlar as lesões que podem perfeitamente ocorrer, mesmo em qualquer faixa etária.
9: Nós temos mesmo que avançar, até porque o tempo está em contraciclo, mas importa, doutora Sara, explicar que o Departamento de Saúde não é fechado apenas a quem pertence à associação.
0: Sim, exatamente. Ele também é aberto mesmo à própria comunidade. A comunidade não só de Cristelo, mas também das freguesias vizinhas, podem ter acesso às consultas de nutrição e mesmo à massagem, mesmo não sendo alunos da própria associação. Porque, acima de tudo, além de nós queremos mudar a vida e também a própria saúde dos nossos alunos, queremos também que a comunidade onde nós estamos inseridas, que também mudem esses hábitos e sejam felizes, saudáveis e consigam mudar. Por isso também estamos sempre abertos à comunidade em geral.
9: A doutora Sara, como fazíamos referência há pouco, não é de Cristelo, mas abraçou este projeto da mesma forma. O que é que a motiva a estar ligada a esta associação?
0: Muitas coisas, mas principalmente, como a Bárbara disse, o espírito de equipe e a entreajuda que nós temos. Eu já conhecia a Bárbara há algum tempo, andámos juntas no infantário, e depois, entretanto, por situações normais, deixamos de ter o contacto durante todos estes anos. E depois o destino quis juntar-nos outra vez, e eu conheci, não só, voltei a encontrá-lo e conheci também o resto de todos os elementos que fazem parte da associação. E foi muito fácil a adaptação, porque o próprio espírito da associação é mesmo esse. Como elas também disseram, é como se fosse uma segunda família. Por isso, senti-me completamente integrada desde o início. E os objetivos, e mesmo todo este dinamismo que existe, espírito de equipa, a entreajuda, ajuda-me também a mim e motiva-me a trabalhar com eles e a querer pertencer a este projeto cada vez mais e também fazer parte da história e vê-lo crescer. É sempre fundamental.
9: A doutora Sara Nunes não é de todo a única amiga desta associação. De facto, a Geração Colorida é uma associação que conta com muitos amigos, com muitas pessoas que confiam no seu trabalho. A nossa equipa conversou com alguns deles. A opinião é muito positiva e transversal. O porquê da ajuda passa essencialmente por serem jovens empreendedores com vontade de dar vida à terra.
1: Ficou um nome, ficou conhecido na freguesia, a mexer com muita gente, essencialmente jovens, e mesmo as pessoas menos jovens, como se chamam. No fundo, isto é uma demonstração de que nem é possível, com gente jovem, criarmos coisas mais bonitas. Apoio boas causas, neste sentido, de ajudar também a divulgar um bocado a marca Geração Colorida.
16: Motiva-me bastante o facto de eles não exigirem valores. Eles fazem de uma forma humilde. A grande parte das vezes não precisam pedir, eu faço questão de ajudar, porque realmente eu venho emprego sem dúvida, porque vemos sempre excelentes resultados. É tão bonita a união que eles criam.
25: Tudo o que faz com aquela amor e carinho e entrega, o resultado final é bem diferente quando se faz por fazer. E ficou muito a situação de eles serem jovens, e acho que foi muito importante ver como eles eram dinâmicos. Achei que devíamos dar muita oportunidade. Os jovens são o bem para o nosso futuro e são eles que vão certamente ajudar os mais velhos. Isso aí é importantíssimo. Os sorrisos deles cativam quem está com eles. São um fenómeno para que a comunidade em questão seja mais eficaz em todos os aspectos.
9: E regressamos à conversa com as nossas convidadas aqui em estúdio para entrarmos na reta final desta primeira hora de emissão do A Nossa Terra, onde estamos a conhecer a Associação Geração Colorida na freguesia de Cristelo, concelho de Paredes. Sara, vocês são uma equipa muito jovem. Sara Soares, vocês são uma equipa muito jovem. Aliás, quando criaram a associação, perceberam que a média de idades rondava os 20 anos, mas são vistos pela comunidade como uma equipa bastante madura e responsável. E a verdade é que vocês têm uma política muito interessante, que é trabalhar sempre para uma meta. E a última, ou uma daquelas que se calhar teve mais impacto, ou está a ter mais impacto, porque é também bastante visível, não só para quem está ligado à associação, é a aquisição de uma carrinha. Como é que foi este momento?
4: Foi um momento muito... Olha, nem sei o que é que é.
9: Portanto,
4: foi algo que não conseguimos explicar, porque foi um trabalho árduo ao longo dos anos. Todos os eventos que fazíamos, guardávamos o dinheiro todo, arranjávamos patrocínios para cobrir as despesas dos eventos que organizávamos, para todo o dinheiro que arranjássemos fosse lucro. E então foi sempre a guardar. Mesmo quando íamos fazer animações, nenhum de nós ganhava dinheiro nenhum. Todo o dinheiro dessas animações era para guardar, porque nós sabíamos que algo importante ia acontecer. Nós íamos precisar de dinheiro para alguma coisa. E depois também, como sofríamos bastantes assaltos, tínhamos sempre que ter dinheiro de lado para dar resposta se fosse necessário. Não foi, graças a Deus, não foi necessário. E então utilizámos esse dinheiro para comprar uma viatura. Não podia ser uma viatura de 9 lugares, porque nós precisámos da carrinha para transporte, mas também para levar o material para as animações e para os eventos, porque estávamos sempre a pedir carrinhas emprestadas. E pronto, no e-mail adquirimos a carrinha, fizemos a inauguração no dia da mãe, fomos à igreja, o padre benzeu a carrinha, todas essas coisas que as pessoas dão muito valor. E neste momento utilizámos a carrinha para tudo, para aquilo que já tínhamos definido, mas também temos um contrato, um protocolo com a junta de freguesia e estamos a levar os séniores para a oficina sénior. Pronto, que também é a carrinha está a ser utilizada todo dia por esse motivo.
9: Mesmo para fechar, qual é ou quais são os próximos passos, quais são os vossos anseios, o que é que pretendem para o futuro desta associação, quer a curto prazo, quer a longo prazo? A Bárbara vai poder ajudar. Bárbara, se quiser, damos-lhe a palavra, naturalmente.
8: Então, este ano já começou muito bem para nós, porque nós fomos nomeados pela Câmara para a Associação do Ano, a Associação Desportiva do Ano, que nos deixou muito, muito orgulhosos, porque fomos para o meio das grandes associações e clubes do concelho. E por isso também nos deixou mais motivados a lançar novas modalidades que possam levar alunos a competições, a concretizar e a agarrar novos sonhos também para a nossa associação.
9: Sara, quer completar mais algum projeto, alguma atividade?
4: Sim, dia 4 de junho temos um grande evento. Não podemos ainda dizer muitas coisas, porque temos de ter a certeza que é tudo como estamos a planear, mas é mesmo um mega evento, por isso as pessoas podem já guardar o dia 4 de junho, que é um sábado, tarde e noite, porque é um evento, só posso... É inovador, podemos dizer que é algo, é a realização de aulas, diversas aulas, mas num conceito diferente, não com aquela...

0: As amigas acabam por quer motivar e quer terem uma adesão melhor, mesmo à consulta e àquilo que terão de fazer. Por isso estamos a pensar nesse projeto, consultas em grupo, e também dinamizar mais workshops e palestras, não só para os alunos da associação, mas também para a comunidade, e direcionados a várias faixas etárias, desde crianças, passando por adolescentes, por pais e mesmo para idosos. E ir dinamizando várias palestras e workshops.
1: Muito bem, terminamos então desta forma esta hora de emissão do programa A Nossa Terra, dedicada à Associação Geração Colorida de Cristil, no concelho.

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1: Bom dia, seja de novo bem-vindo ao programa A Nossa Terra, um espaço de informação onde damos a conhecer o que melhor existe e se faz na nossa região. Uma produção da Direnor, com transmissão aqui na Rádio Clube de Penafiel, todos os domingos entre as 10 e o meio-dia. Depois de termos conhecido a dinâmica e empreendedorismo de um conjunto de jovens do Conselho de Paredes que dão vida à Associação Geração Colorida, vamos agora até outro concelho, desta vez do Tâmega, o Marco de Canaveses, para conhecermos a freguesia de Constance. Fique por aí, faça-nos companhia, vai ver que vai gostar.
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2: Esta semana, em destaque, a Associação Geração Colorida em Cristelo, Paredes e a Freguesia de Constance no Marco de Canaveses. 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
1: Outrora terra de agricultores e moleiros, onde os cereais alimentavam todas as famílias, terra que nos tempos de hoje vive do progresso, da indústria, do comércio e dos serviços. Constance é uma freguesia que muito evoluiu ao longo dos tempos e muito graças à variante que a atravessa, mas é uma terra que tem uma característica inalterável, a sua linda paisagem natural, por onde passam dois rios, o Odres e o Bufo. Constance é terra de gente trabalhadora, humilde e bairrista. É terra de moleiros e de gente de trabalho duro. A história da freguesia dá conta da sua importância para a região, no que diz respeito à agricultura. Era desta

0: Inglaterra, os homens que transformavam os cereais em farinha e a transportavam. Por isso, antes de avançarmos, o António Brandão faz-nos uma melhor apresentação da freguesia.
1: Constance é uma freguesia do concelho de Marco de Canaveses com 3,55 km² de área e cerca de 1.800 habitantes. Esta freguesia abrange uma larga extensão do Val, por onde passa a linha do Douro. Situa-se dentro dos seus limites, a estação da Livração, Caldas de Canaveses. Tal como inúmeras terras, a freguesia de Constance tem a sua alma e a sua especificidade muito própria. O nome chega-nos pelo latim e surge em documentação escrita em 1258. Fez parte do concelho de Santa Cruz de Ribatâmega até à sua extinção em 1855, transitando nesse mesmo ano para o concelho do Marco de Canaveses. Mas Constance entra na história muito antes. Foi na casa de Soutelo, na freguesia, que viveu Dona Mafalda, fundadora da albergaria de Canaveses e neta de Dom Afonso Henriques. O lugar de Soutelo, integrado no concelho de Santa Cruz de Ribatâmega, constituído por apenas dois casais, terá sido inicialmente uma pequena propriedade de Dom Egas Menes, aio de Dom Afonso Henriques. Além da multissecular casa de Soutelo, muito modificada em relação ao seu traço original, mas ainda conservada pela família do grande benemérito Patrick King, pode ver-se ainda em Constance a casa da Quintã, foi propriedade de uma das mais ilustres famílias da freguesia, os Magalhães. Do património religioso realça-se a igreja em nome de Santa Eulália de Constance, que tem celebração a 10 de dezembro. O progresso é notório na freguesia de Constance. Se outrora a agricultura era a sobrevivência das famílias, agora a indústria, os serviços e o comércio dinamizam diariamente a população residente e não só. Com a autoestrada à porta e os acessos melhorados, com boas vias de comunicação, a freguesia de Constance vive também das transações da indústria instalada na terra e das freguesias vizinhas. Com estas melhorias, foram muitas as famílias que escolheram Constance para viver. Houve assim um aumento de população e de habitações. E a freguesia acompanhou a evolução, dando resposta à população. No que concerne à educação, possuem dois jardins de infância com parques infantis, duas escolas de primeiro ciclo com cantina escolar. Dispõe ainda de um campo de futebol e um polidesportivo afeto à Associação Desportiva de Constance. Para auxílio à população, têm um quartel dos bombeiros que pertence à Corporação do Marco de Canaveses. Estão apoiados por um multibanco e um espaço com serviço PayPal. Servem-se de uma rede de transportes terrestre e ferroviária.
0: E mais há, certamente, a destacar e a conhecer ao pormenor sobre Constance. E para isso temos em estúdio três convidados. São eles o Presidente Junta, Abílio Castro, e Joaquim Silva e Armando Pinto. Aos três, muito bom dia. Sejam bem-vindos ao A Nossa Terra. É um prazer ter-vos na nossa companhia. É com o Presidente Junta que começamos esta nossa conversa. Abílio Castro, natural e residente em Constance, tem 52 anos, empresário na área têxtil e descendente de uma das áreas mais importantes e tradicionais da terra, os Moleiros. Está na autarquia local desde 2001, mas é em 2009 que assume funções de presidente. Na freguesia, Abílio Castro é acarinhado por todos. Bom dia, Sr. Presidente, uma vez mais, seja bem-vindo ao A Nossa Terra. Como referi agora mesmo, está nestas lides autárquicas há já vários anos. O que é que o move a dar continuamente de si a esta terra?
2: O que me move, pronto, a dar esta parte de mim à freguesia também é o bichinho político que se enraizou nas minhas hostes e, pronto, é uma continuidade de um trabalho que foi iniciado com o Sr. Pilo Alves Mato Ribeiro na qualidade de presidente, me convidou em 2001, em que estive dois mandatos como secretário, embora estes dois mandatos já ele me pôs ao cima de tudo, em que ele era o presidente, mas eu é que estava, para assim dizer, a gerir o destino das autarquias. Isto foi um continuar, pronto, a seguir, quando eu também presidente em 2009 com outro novo executivo, e temos dado continuidade a esse trabalho que se iniciou e já há muitos anos, desde após 25 de Abril, temos estado tão bem imerso àqueles que passaram anterior a nós também, que fizeram um excelente trabalho.
0: portanto, foi quase que um processo natural. Foi entrando, foi ficando, foi assumindo, até que chegou a sua altura de ser o cabeça de lista, digamos assim, desta equipa de trabalho. É um homem de trabalho na sua vida profissional, tem também a área têxtil a seu cargo. Esta função de ser presidente de junta exige naturalmente muita disponibilidade e por vezes fica para trás muito as questões pessoais. Sente que as pessoas têm esta consciência?
2: Depende conforme as pessoas interpretam essa. Há pessoas que encaram essa naturalidade, outras que não. Estamos lá porque queremos também. Não podemos estarmos aqui também a desculpar disto ou daquilo, porque estamos lá porque queremos. Ninguém nos impõe. Também, pronto, isto também tem que ser um conjunto de pessoas, que eu sou o presidente, mas tenho dois colaboradores, que é o secretário e a tesoureira, e temos uma funcionária administrativa que também que nos faz, pronto, que nos ajuda muito, e é uma funcionária de top que nós temos a felicidade de ter na Junta de Freguesia também, porque, para assim dizer, nos dispensa muito trabalho, senão era um bocado impossível. As exigências que hoje um executivo da Junta de Freguesia nos obriga, porque eu quando entrei para a Junta de Freguesia em 2001, a Junta de Freguesia era das poucas do concelho que estava aberta em tempo laboral.
0: Todo tempo inteiro.
2: Tempo inteiro, portanto, isto já começou em 97. Com o anterior executivo que eu entrei, e de quando isto é uma continuidade. Pronto, e essa funcionária, para assim dizer, também ela está há cerca de 12, 13 anos, também, para assim dizer, sabe tanto como nós.
0: E dá um apoio fundamental
2: àquilo que não era possível,
0: que são as atividades,
2: pronto, não é? Embora eu seja empresário, o meu colega secretário também é empresário, somos os dois que estamos mais disponíveis, temos horário, quando temos que prestar horário à classe patronal. Outra minha colega tesoureira, esse já é mais, pronto, tem um horário a cumprir, que é mais difícil de conjugar, que nos dá também o apoio, mas nós dois, um ou outro, damos respostas àquilo, às solicitações que nos são, pronto, que nos são impostas, porque não faz sentido nós termos uma junta aberta, chega lá um cidadão e querer um atestado ou uma declaração e via passar dois ou três dias,
0: resposta.
2: Não é? Eu penso que isso não, para mim, não, acho que não faz sentido. Temos que ser na hora, e pode não ser na hora, mas tem que ser. Se não é de manhã à tarde,
0: possível,
2: tem que ser no mesmo dia, ou passando meia hora ou uma hora, porque acho que deve ser assim.
0: Nós começamos esta segunda hora por fazer uma caracterização de aquilo que é a freguesia de Constance. Para si, enquanto presidente junto, enquanto filho da terra, o que é que a freguesia tem a destacar? Quais é que são, para si, as mais-valias de se viver em Constance?
2: Mais-valia, portanto, quem sou eu para dizer, para ver Constance, que eu gosto muito da minha terra, nasci e cresci.
0: É sempre uma opinião suspeita,
2: mas pronto, tem boa centralização que a freguesia de Constance se situa, que está a 4 minutos da autoestrada, onde que atravessa, como disse, é atravessada pela variante 211, pela autoestrada também, A4, e por dois rios, e pela via férrea. Nós temos a estação, que embora tenha o nome Estação da Livração, mas é em Constance que ela está situada. E pronto, e assim dizer, estamos em uma freguesia, está ali num território muito. E as pessoas também são acolhedoras. Não temos, para assim dizer, também não temos aquelas, como se chama, os bairros problemáticos, não existe na freguesia de Constance. Há também problemas sociais, também que existem, mas não é uma freguesia que haja desacatos. As pessoas são acolhedoras, são, assim dizer, consegue-se dormir bem de noite em sossego. Pelo menos eu consigo essa tranquilidade,
0: não é?
2: E penso na freguesia, a maior parte, ou 100% das pessoas conseguem essa tranquilidade. Viver, e as pessoas são muito sociáveis umas com as outras, vive-se intensamente aquela proximidade, como era há 30, 40 anos atrás, ou 50 anos, que as pessoas ainda se relacionam
0: muito perto umas com as outras. A equipa do A Nossa Terra passou alguns dias na freguesia de Constance e conversou com a população para perceber também o que é que destaca na terra. De uma forma geral, os fregueses de Constance realçam a localização e os acessos como a mais-valia, mas também destacam agentes da terra que são gente humilde e bairrista.
3: Essencialmente foi a localização, a oportunidade que eu tive do arrendamento deste edifício e num primeiro momento, mas que no fundo vinha constatar que há muitas deficiências a nível de qualificação das pessoas, que era a possibilidade de angariar mais pessoas para trabalhar. Eu acho que aqui a freguesia de Constância é uma freguesia dinâmica, atendendo ao trabalho que o Presidente da Junta tem feito. As acessibilidades também são muito boas. E penso que o Presidente é uma pessoa presente na freguesia.
4: Tem tudo, tem pessoas muito boas, mas é uma terra, pronto, que eu gosto, embora não seja natural de Constância, e portanto há uma aproximação e tenho muita gente conhecida. Gosto da terra, se não gostasse, com certeza não estaria situado aqui em Constância, não é? O tipo de indústria que tenho, efetivamente, é um bom posicionamento, empresa no lugar que está. Com o tempo, tem melhorado, felizmente, não é?
5: É um potencial com gente, com fábricas, os acessos eram bons, foi um escape para montarmos aqui. Na altura, era ainda hoje, continuo a dizer que ainda hoje é um bom potencial para qualquer empresário que queira investir cá. Derivado aos acessos que temos e muitas coisas que Constância tem, acho Constância que é um bom elemento.
6: É uma freguesia que tem bons acessos, as pessoas são amigas, acho que se vive bem. 5 minutos estamos no mar, a pessoa está à meia hora do Porto, está fora das grandes cidades.
7: É uma freguesia onde se pode viver bem. Tenha quase tudo, não tenho tudo. A nível do Presidente estamos contentes. E quanto ao desporto, também existe, associações existem, sentimos-nos servidos em Constância.
8: Em determinado momento da minha vida empresarial, percebi que Constância tinha uma localização privilegiada no que respeita à localização face à via de comunicação estruturante, que é variante. Nessa perspectiva, tentei arranjar um terreno onde os representantes da Junta colaborou na identificação dos proprietários de quem poderia vender essa parcela, e estou cá desde 2008, muito próximo do mundo, porque estamos a 5 minutos de entrar numa autoestrada que nos leva até ao final da Europa. Constância tem uma localização privilegiada que certamente será, a médio e longo prazo, uma das freguesias mais importantes do Conselho do Marco, porque tem tudo para que boas e grandes indústrias se venham instalar aqui.
9: Para mim é bom, senão não aguentava cá tantos anos, não é? Eu acho que as pessoas em si, que são acolhedoras e respeitam, recebem bem. É vantajoso, porque todas as freguesias aqui em volta têm que passar aqui em Constância. Os acessos também ajudam muito, e aqui o caminho de ferro próximo, agora com a eletrificação, bom, tudo isso ajuda.
10: Esta freguesia foi realmente um encontrar de um terreno que nos agradou para construir e começarmos a fazer o nosso projeto, por causa do sossego, por causa da paisagem e por causa da proximidade de tudo. Nós estamos muito perto de tudo, temos uma via rápida a 2 minutos, temos uma autoestrada a 5 minutos e temos um centro de cidade conhecido pelo Marco Canaveses, ou seja, a 5 minutos também. Tudo muito perto. Lá encontra-se tudo. E o que eu consigo encontrar aqui é só se for para pessoas mais exigentes, tenho que trocar para o grande centro de Porto. Sei que posso estar a trabalhar no barulho, mas quando chego a casa tenho o meu sossego total, tenho a minha privacidade, tenho um lugar onde me sinto realmente muito bem. A freguesia está a crescer, tem realmente uma delegação dos bombeiros. Nós viemos completar, como um escritório de contabilidade e seguros, viemos completar esses serviços, o que realmente nós achamos, como profissionais, o que faltava na freguesia.
11: Daí, quando decidimos abrir um negócio na freguesia, foi precisamente para que as pessoas se orgulhassem de trazer os amigos, mesmo aqueles que viessem do Porto, que viessem de Penafiel, e pudessem nos trazer à sua freguesia. Gosto da minha freguesia. Acessibilidades, o sossego, tranquilidade. E acabamos por ter um bocadinho de tudo. Cada vez mais a freguesia, eu acho que tem crescido nesse sentido, desde a parte de estética, a parte de como bebes, a parte de roupas. Pronto, cada vez temos já crescido um bocadinho nesse sentido. Quero acreditar que vamos ainda evoluir mais.
12: Sim, temos tudo, temos um bocadinho de cada, temos talho, temos supermercado, Temos tudo. Temos sítio onde vamos comer uma refeição mais económica, se precisarmos, temos tudo.
13: E então optei por vir para cá, porque o estudo tinha muito melhores condições, a localização era substancialmente melhor, já na altura, agora com a nova organização judiciária ainda é melhor, porque estamos com muito mais fácil acesso do que nas outras localizações todas do concelho, relativamente aos várias instâncias da nossa comarca, de Porto Oeste, e portanto foi tudo isso, a localização essencialmente.
0: A população de Constanço, globalmente satisfeita com o que tem ao seu dispor, e uma das mais-valias destacadas é a variante, com acesso ao nó das autoestradas A4, A7 e A11. Presidente, aqui está novamente o que há pouco conversávamos. O desenvolvimento da freguesia tem-se dado muito por causa destes acessos que rasgam Constanço.
2: Sim, é evidente que, pronto, foi uma mais-valia para Constanço, não só para Constanço, outras freguesias na proximidade, que prejudica as pessoas, entendem que alguns são prejudicados porque levam os seus terrenos, mas pronto, entendemos que sem essas vias não é possível uma freguesia desenvolver. E como mencionou aí atrás, realmente a variante 211 nos veio trazer uma mais-valia, que estamos em 10 minutos, 15 minutos, põe-me no Porto.
0: É a intenção do vosso executivo continuar a melhorar estas condições da rede viária e com isto conseguir atrair mais pessoas e mais investimento para a freguesia?
2: Nossa meta é sempre, e trabalhamos sempre na perspectiva de nós tentar as pessoas vir para Constanço, que não tem sido muito fácil. Tivemos um PDM que esteve quase 20 anos por ser alterado. Tivemos um concelho que está mergulhado também numa situação financeira um bocado caricata, em que também temos outro, um concelho também tem um problema jurídico com a concessionária das águas e saneamento, em que as freguesias estão neste momento estão bloqueadas nessa área, porque nós, o Conselho Marco Canaveses, ainda tem 30% a 40% de infraestruturas básicas. Bom, nós estamos no século XXI, é muito pouco.
0: Claro.
2: E a margem direita do Tama, onde estamos inseridos, somos 5 freguesias atualmente, que temos uma pouca intervenção nesse sentido. E para uma freguesia desenvolver tem que ter as infraestruturas básicas, porque não é possível haver progresso sem as infraestruturas básicas hoje, que são o pilar do desenvolvimento de qualquer freguesia ou qualquer concelho.
0: Ainda com esses constrangimentos que acaba de citar e que nem sempre vos possibilita realizar a obra que entendem que é necessária e que traria naturalmente outro desenvolvimento à freguesia, nós vamos a meio do segundo mandato. O que é que podemos já destacar que este seu executivo já fez, que projetos é que concretizaram e, de certa forma, o que é que está perspectivado para a freguesia?
2: Nós, neste mandato, pronto, já houve uma intervenção nessa área das infraestruturas básicas, que foi feita uma, para assim dizer, uma intervenção no centro da freguesia, que a nível habitacional será capaz de ficar coberta numa ronda de 35% a 40% de água e saneamento. Que havia situações de fossas que ainda estavam a céu aberto, e esse pequeno problema foi resolvido, embora haja outros, ainda dois ou três locais que ainda não estão resolvidos. É uma obra que não é a nossa competência, são infraestruturas, são da competência do Executivo. Como disse há bocadinho, existe um diferendo entre a empresa concessionária e a Câmara Municipal, não sabemos quando vai ser resolvido. Enquanto isso não for resolvido, não, penso que futuramente não há essa possibilidade de haver alargamento a outras artérias da freguesia. Era o nosso sonho, era realmente a freguesia menos ficar nos 80%, já não deu 80%, 90% coberto com água e saneamento. É esse o grande pilar que nós ambicionamos, embora haja outras obras que também são necessárias, mas essa penso que será
0: maior anseio,
2: é
0: não
2: maior
0: é?
2: Anseio
0: e aquilo que vocês gostavam de concretizar. Isto já estamos a falar de futuro, do que foi feito até o momento. O que é que podemos aqui destacar? Pequenas intervenções que vocês já tivessem?
2: Temos feito neste mandato, no outro anterior, fizemos pavimentações em ruas que ainda estavam em terra batida. Fizemos também uma obra que era muito necessária, quando andámos em uns poucos anos, por causa da ampliação do cemitério. Também foi uma obra muito grande que fizemos, a ampliação do cemitério. Fizemos há cerca de 2 anos também a requalificação do cemitério, numa primeira fase do cemitério, pronto, que era o antigo. Vamos este ano lançar a obra concurso para fazer a ratificação. A requalificação da segunda fase do cemitério, o antigo, e ficamos com o problema do cemitério resolvido. E também vamos fazer algumas intervenções em algumas ruas que ainda estão em terra batida, porque também já são poucas, e temos algumas ruas que precisam de serem intervencionadas, mas são agora são da competência da Câmara Municipal. Pronto, também nos tem dado apoio nesse sentido para pequenas intervenções, e esperamos também neste ano, o próximo ano, também nos está mais ou menos comprometido. Fazemos um passeio, também, pelo menos uma primeira fase, dos bombeiros da secção de Constância à Junta de Freguesia. Estas obras que temos assim mais, com mais relevo para este mandato. Para
0: neste terminar, mandato. Né? Presidente, se calhar não foi diretamente uma obra que teve a implicação da Junta de Freguesia, mas importa destacar que a zona industrial, que com o novo PDM foi alargada, também teve um impacto positivo naquilo que é o desenvolvimento da freguesia.
2: Sim, a nossa freguesia foi, na última revisão do PDM, que houve em 2015, foi contemplada com uma área muito grande de expansão da zona industrial, em que já há perspectivas de progresso nesse sentido. Já houveram alguns privados que fizeram, pronto, compraram algumas áreas para desenvolver no futuro, mas como disse, não é fácil, porque falta sempre, e aquilo que falamos sempre, as infraestruturas básicas. E para se fazer uma zona industrial sem infraestruturas básicas, não é fácil, porque tem os custos.
0: Para quem investe,
2: e nós vemos conselhos, vamos ouvindo falar de conselhos que estão sempre hoje a promover os empresários para investir nos seus conselhos, e terrenos a quase gratuitos, com infraestruturas básicas, com tudo, e depois também temos os impostos. E também isso é um bocado que nós somos o conselho que mais pagamos. A nível de IMIs, a nível de derramas, a nível de impostos. São os conselhos que mais estamos afetados no valor do custo. Portanto, isto também leva muitas vezes as empresas a pensarem se vão para o Marco, se ficam em Penafiel, se vão para Vaião, se vão para Amarante, ou até para Castelo de Paiva, que vamos ouvindo muitas vozes em que, pronto, hoje o investimento está escasso, e todas as os seus presidentes de Câmara e os seus executivos tentam
0: atrair
2: o investimento, e o nosso conselho.
0: E quem oferece as melhores condições é naturalmente quem fica a ganhar. Presidente, acredita que, ultrapassando essas questões menos positivas que acaba de citar, que com esta questão da variante, das boas acessibilidades, com o alargamento da zona industrial, Constance no futuro pode vir a ser um dos grandes polos de desenvolvimento do concelho de Marco Canaveses?
2: Eu penso que sim, e é nessa perspectiva que nós também, e em parceria com a Câmara Municipal, temos sempre adotado essa estratégia. Constance é, para assim dizer, é o ponto de referência, não descurando, não, nem passando nenhuma que por cima das outras freguesias, mas nós temos, realmente estamos aí à entrada do concelho, da parte da margem direita do Tâmega, e é uma freguesia atrativa para esse investimento. Que mesmo a nível de particular, temos boas áreas para construção, só que pronto, não está fácil, a economia global está difícil, os jovens não veem futuro tão bem para investirem, e pronto, e também vivemos essa característica atual, mas espero que isto é trabalho que não vai ser nos próximos, neste término do meu mandato, o próximo, isto é uma geração que ainda tem muito para durar, para que Constance venha ao de cima, mais ao de cima que tem estado. E, pronto, é um trabalho que pode demorar 15, 20 anos. Pronto,
0: ver frutos, não é?
2: Ver frutos.
0: Nós temos estado à conversa com o presidente de junta, mas Abílio Castro não tem trabalhado sozinho. Este homem reuniu no seu executivo pessoas muito válidas, que conhecem bem a freguesia e que dispõem do seu tempo também para melhorarem a terra que os viu nascer. É o caso de Joaquim Silva, também ele nosso convidado, é secretário da Junta e amigo pessoal do Presidente. Ambos já estão ligados à autarquia local há muitos anos e Joaquim Silva também transita de outros executivos para o atual, sempre com a vontade de fazer mais e melhor pela sua terra. É empresário na área têxtil, tem 51 anos e também ele nasce entre agricultores e moleiros. Bom dia, Sr. Joaquim Silva, seja bem-vindo à nossa terra. Foi desde pequeno que teve, ao que sabemos, contacto com os moleiros da terra, ou não fosse filho de um. Constance tem esta tradição agrícola que se foi perdendo com o tempo, mas que de certa forma acabou por deixar marcas. Como é que era no seu tempo de criança esta vida dos moleiros? Consegue recordar-se?
14: Consigo, porque o meu pai era moleiro, tinha dois moinhos, e eu desde miúdo fui criado ali no meio disso. Entretanto, é assim, ia para a escola, vinha da escola, olhava para os moinhos, o meu pai também era agricultor, e pronto, era uma vida alegre, uma vida bonita, que tudo se foi acabando. Embora, pronto, havia lá mais, que é o caso aqui do meu colega, o presidente da junta, também tinha lá vizinhos e o pai dele e mais vizinhos que eram moleiros. E estas tradições eram coisas que realmente foi pena deixá-las acabar. Mas com o tempo, e isto nada, pronto, não haveria, não era fácil manter estas coisas. Uhum. Porque tudo se foi modernizando, eram os moinhos antigos em água e tudo isto, pronto, foi se acabando.
0: O Sr. Joaquim diz que era um trabalho bonito, mas a verdade é que não havia tantos transportes como há hoje. Em certa parte também era um trabalho duro.
14: Sim, sim.
0: Como é que se fazia? Recorda-se?
14: Recorda-se, as pessoas levavam, o caso da minha casa, nos meus pais, iam de carro de bois, levavam lá o cereal era moído. Depois havia uma data marcada, as vinham buscar, e também trabalhava para umas padarias, que era uma padaria que era de Constância e duas de Canaveses, e eles vinham já nessa altura, já tinham carros, que tinham distribuição, e vinham buscar quando estava pronto, se transformava em farinha, o cereal em farinha era entregue, e pronto, havia aquele espaço, aquele componente de fazer de 8, 15 dias, e era um trabalho duro, trabalhava-se noite e dia. Aquilo era, os moinhos nunca paravam, que era chamado, nunca se podia deixar o moinho trabalhar em vão, chamavam ele. Não podia ser, senão depois tinha de ser muito, teria de ser picado.
0: Ainda restam alguns desses moinhos na freguesia?
14: Sim, sim. Acho que ainda há dois ou três moinhos lá na freguesia.
0: Mas há quem os utilize?
14: Se calhar não. Não, isso agora está tudo. Por exemplo, o caso, em minha casa, estão em ruínas mesmo. Estão em ruínas, não, e os outros acho que também não estão ali na zona da Póvoa, também não estão a funcionar.
0: Presidente Abílio Castro, não há nenhum a funcionar, está a abanar com a cabeça?
2: Não, neste momento todo não há moinho nenhum. Neste momento não há moinho nenhum que seja ativo. Existem os componentes dos moinhos, mas neste momento, como disse o meu colega, também até os meus 22 anos fui moleiro. Também meus pais tínhamos quatro rodas a moer e um elétrico. E também a área do meu pai foi sempre moleiro. Atualmente existem só as casas e os moinhos, está tudo em ruína.
0: Joaquim Silva, com a evolução da freguesia, a indústria começou a ganhar terreno e atualmente o setor têxtil é talvez aquele que mais caracteriza a freguesia e que mais tem expandido. Enquanto empresário nesta área, considera que Constance é uma boa terra para se investir?
14: Considero que acho que é uma terra que está muito bem localizada, está perto, como costumo dizer, está perto de tudo, estamos a 5 minutos do Marco, como disse o meu colega, estamos a 1/4 hora, 20 minutos do Porto, e temos ali, pronto, boas infraestruturas para as pessoas investirem ali em Constance. Acho que é um bom investimento apostar em Constance.
0: Portanto, aconselhava outros investidores a apostar na freguesia?
14: Sim, seria vantajoso, tanto para o pessoal de Constance como para pessoas que quisessem investir ali.
0: Para além de Abílio Castro e Joaquim Silva, há também outras pessoas no executivo da Junta de Freguesia e há mulheres. Uma delas é a tesoureira, desde o primeiro mandato do presidente. Dona Zília Manuela é da inteira confiança de Abílio Castro e formam equipa vencedora. Em conversa com a própria, ficamos a saber que desde sempre se interessou pelas lides políticas locais e que sempre quis contribuir para a sua terra. É através da Junta de Freguesia que consegue fazê-lo, natural e residente em Constance. Dona Zília Manuela destaca a tranquilidade e a beleza natural da terra como as mais-valias de Constance.
15: Dentro da junta não sinto diferença nenhuma. Fora também não, mas é assim, há sempre ainda aquele estigma de que se é uma mulher, de que a mulher não será tanto para determinados cargos, que é um erro e não é pequeno. Aliás, o futuro é das mulheres. Basta analisar e ver um bocado isso, mas não sinto discriminação. Sim, eu acho que sim, eu pelo menos não senti, nunca ninguém foi desagradável comigo. A nível político, nunca ninguém se dirigiu a mim. Viver em Constance é bom, é pacífico, acima de tudo. É estar perto daquilo que é essencial. Eu já lhe disse que não podemos ter um hospital nem uma escola secundária em Constance, mas temos tudo aquilo que necessitamos. De resto, damos um passo. Estamos a 20 minutos 30 do Porto, estamos a 5 minutos do centro do Marco, não podemos ter tudo cá, é certo, mas temos aquilo que é essencial. Tem uma excelente rede de comunicação, nós temos ali o nosso nó da autoestrada que nos permite chegar a todo lado. É muito importante porque o comboio, andei anos de comboio e sei muito bem o treino que fiz para poder minimizar o tempo de viagem, para poder estar com a família e fazia 20 km se calhar de carro para depois entrar num comboio porque aqui não tínhamos a rede elétrica. Não estava alimentada, eletrificada. Agora é mais um avanço.
0: Regressamos à conversa com o presidente da Junta de Freguesia de Constance, Abílio Castro. A presença de mulheres no executivo traz outra forma de gestão dos vossos projetos. Podemos dizer que há outra sensibilidade. Como é que é trabalhar com mulheres?
2: É fácil, para mim, trabalhar com mulheres e trabalhar com homens. A minha empresa só tem mulheres, o único homem sou eu, portanto já estou
0: habituado
2: a essas lidas. Portanto, também é uma questão, porque também a lei nos impõe trabalhar, pronto, temos de ter nas listas, temos de ter a lei
0: da paridade.
2: Da paridade, e embora há outros executivos que depois arranjam ali umas atrimanhas para excluírem as mulheres, mas nós pronto, não fazemos isso. Se as escolhemos para, neste caso, está no número 3, é uma, com toda a naturalidade que trabalhamos os três e não temos problema nenhum em ter uma mulher.
0: E que tem sido um contributo
2: também importante
0: para aquilo que é o trabalho.
2: Tem sido um contributo,
0: é sempre
2: uma mais-valia, e pronto, também, embora ela não tenha a disponibilidade que nós temos nós dois, mas pronto, também podemos também, pronto, tem
0: exigir
2: também
0: forma.
2: Da mesma forma, pronto, também não exime, nem se trata de exigir, mas pronto, estamos em consonância os três, e pronto, quando às vezes também só, para assim dizer, incomodo peço ao meu colega, mesmo na minha impossibilidade, de que às vezes há alguns assuntos que eu não posso, ou não posso estar, ou para me fazer, porque também tento, pronto, também ao mínimo ocupá-los menos tempo, e eu, pronto, com a minha responsabilidade que tenho, e não descurando as responsabilidades que eles também têm, mas tento sempre ao mínimo não os ocupar fora daquilo que são o que é o normal.
0: Muito bem, nós vamos continuar então a conhecer a freguesia de Constance, o progresso da terra, da agricultura para a indústria, como falávamos há pouco, começou ainda no século XIX, com a criação da fábrica das colheres, que criou mais de 100 postos de trabalho. Muitas eram as famílias de Constance e freguesias limítrofes que dependiam deste emprego. Especializada na área do ferro, é a empresa mais antiga da freguesia, que nos anos 40 teve a necessidade pelo mercado de passar a trabalhar para ferragens de portas. Desde então continua a dar trabalho a muita gente, mesmo ultrapassando várias crises do país. Vai na terceira geração com intrusão da quarta. É também nosso convidado Armando Pinto, filho da terra, funcionário da fábrica, como foi também o seu pai, e há 16 anos é presidente da Associação Desportiva de Constance. Bom dia, Sr. Armando Pinto, seja bem-vindo ao A Nossa Terra. Ao que sabemos, só teve um trabalho na vida e foi dedicado a esta fábrica com tanta história e importância para a freguesia. Quando entrou na fábrica das colheres, ainda havia famílias inteiras ali a trabalhar?
16: Sim, famílias completas. Pais, filhos. Era mesmo, já, quando comecei a trabalhar, trabalhavam 76 pessoas na altura. Hoje estão a falar em fábrica das colheres, mas esse nome, a fábrica é Bruno Leal de Araújo, filhos limitados.
0: O nome é...
16: Porque a fábrica das colheres foi a primeira fábrica do país a fazer as colheres. Foi essa fábrica. E ficou com o nome das colheres, talvez, mas hoje já não faz isso.
0: Mas, naturalmente, que hoje não está dedicado ao fabrico de colheres, mas é assim que as pessoas ainda vão referindo-se a ela na freguesia. O seu pai já trabalhava nesta fábrica, era o encarregado geral, tinha também mais família direta a trabalhar?
16: Tem, trabalhou o meu pai, trabalhou junto comigo outro irmão, que depois também se estabeleceu, e hoje atualmente trabalha uma irmã também.
0: Houve naturalmente uma evolução muito significativa naquilo que é o produto desta fábrica, mas pergunto-lhe como é trabalhar numa fábrica que tem tantos anos de história e é tão importante para a terra.
16: Olha, é uma fábrica muito antiga, deve ter à volta de 120 anos, e tem trabalhado muito bem, apesar de ter crises em cima de crises, mas tem ultrapassado isso. O problema é o mercado asiático, que até entrar como puxadores, o artigo que nós fabricamos. Isto prejudica-nos muito. Os impostos, como aqui o Presidente já falou, também são altos. Mas as coisas vão. Vai-se conseguindo ultrapassar as dificuldades. Hoje, o pessoal também. Pronto, fomos obrigados a reestruturar a empresa. Eu estou aqui a falar, não sou o dono daquilo, sou funcionário.
0: Naturalmente.
16: Sou funcionário. E as coisas vão-se conseguindo. Vai, vai continuar andando com dificuldade, mas vai produzindo,
0: vai elaborando,
16: para o mercado externo, principalmente, porque tem qualidade, isto posso dizer, tem qualidade.
0: E portanto, faz com trabalhar que... numa empresa que tem cerca de 120 anos é um privilégio. Ao mesmo tempo, também poder saber que trabalha na terra, que não precisa de sair, como muitas outras pessoas têm que o fazer para trabalhar, é também um fator muito importante.
16: Sim, é importante, apesar de os jornais são muito altos, não é? Mas ter deslocações para trabalhar para o Porto, no fundo até justifica trabalhar lá, não é? São pessoas, também é uma equipa de trabalhadores já também com os anos, já estão a ficar também, é uma equipa já de idade, não é? Já começam pessoas a ficar na idade da reforma, e a juventude também, já tem havido procura da juventude, mas só que nesta altura não estamos em altura de meter pessoal. É difícil, porque hoje estamos, por acaso a crise, tivemos no final do ano com uma crise um bocado profunda, mas estamos com um princípio do ano muito bom. Não sei se é para continuar, não sei se podemos admitir pessoal nesta altura, porque hoje está bom, amanhã pode estar pior, e o mercado nacional está assim, em geral.
0: Está estável, não é?
16: Mas é bom trabalhar ali para aquele povo da terra, que quase tudo da terra, e ali das freguesias vizinhas, é tudo ali da volta, e pronto, acho que é bom.
0: O senhor Armando Pinto é dirigente associativo de uma das coletividades mais antigas da freguesia, mas outras novas surgiram, entretanto. Esta evolução com o surgir de novas associações é, no seu entender, positiva para a freguesia de Constance?
16: Eu acho que sim. Isso é ter muito valor à freguesia, porque tem no nosso caso, a Associação Desportiva de Constance, que é onde estou inserido, tem movimento ali muito miúdo na parte da formação, miúdos com 5 até aos 8 anos, e andar aí, os miúdos gostam de andar ali, e é bom para a freguesia, é bom para os pais, é bom para os miúdos, porque além de terem a parte de desporto, também tentamos, juntamente com os familiares, também tentar que sejam mais uns homenzinhos mais tarde.
0: A formação cívica, além de ser de desporto
16: também.
0: Portanto, nós... fazia falta mais instituições que viessem trazer esta qualidade de vida, esta dinâmica, esta pedagogia aos jovens da freguesia.
16: Mas associações, não sei se naquele meio, as que estão, acho que são suficientes. É a nossa Associação Desportiva de Constância, a Iarco do Outeiro e há o Rancho Folclórico. Já são três, que eu acho que ali na nossa freguesia já tem, para o espaço que há na freguesia, deve chegar. As pessoas têm que se dividir por elas, não é? Umas vão para a Iarco, outras vão para a Associação Desportiva de Constância, outras vão para o Rancho, e no fundo isto pode-se conjugar e fazer uma coisa boa ali em Constância, e é isto que se tem feito.
0: É isso mesmo, em momentos de mais dificuldades também as associações não ficam indiferentes e algumas têm vindo a reinventar-se para poderem então continuar a desenvolver o seu trabalho. Vocês têm contado com a ajuda da Junta de Freguesia nesse sentido?
16: É fundamental. A Junta, a Câmara Municipal, porque além da Câmara Municipal, dar-nos um subsídio anual, é uma associação que tem formação, tem futebol de formação. E a Junta também quase todas as semanas está a contribuir connosco. Não é como não há base monetária, mas com a carrinha, com o gasóleo. Isto é muito bom para nós e também nos apoia uma vez por ano, também lá para a turma sénior de Constância, que também faz parte da associação.
0: A Associação Desportiva de Constância tem a secção cultural com o apoio da Tuna Sénior de Santa Eulália de Constância, que surge um pouco pela mão aqui do presidente Abílio Castro. Como é que é esta ligação da Tuna?
16: É muito boa. Foi inserida na associação porque, como disse agora, tem a parte cultural na associação, tem recreio, desporto e cultura. E nós inserimos essa Tuna, uma brincadeira aqui com. Até foi no lançamento da candidatura dele. Não foi? Que nós juntámos meia dúzia de amigos e formámos a Tuna, que praticamente só canta músicas académicas.
0: Para melhor conhecermos este grupo de jovens e adultos que se juntaram para conviver e partilhar o gosto pela música, ouvimos agora Festa da Vida, da Tuna Sénior de Santa Eulália de Constância.

0: E regressamos à conversa com o presidente de junta de Constance, presidente Abílio Castro, no que toca a projetos concretizados nos seus mandatos. É importante referir aqui a criação da Associação de Pais das Escolas do Primeiro Ciclo. Esta foi uma mais-valia para todos.
1: Foi uma mais-valia e acho que é importante nas escolas termos esse apoio dos pais e que está como Associação de Pais. Isso é fundamental e na qual agradecemos que tenha esse contributo, o contributo que tem tido e a continuidade do mesmo.
0: No terreno, a nossa equipa conheceu Cristina Mendes, empresária e residente na freguesia, a quem coube o trabalho de criar a Associação de Pais da Escola de Ladar e quem em muito contribuiu não só como mãe, mas também como empresária benemérita para esta associação. Embora não seja natural de Constance, vive há muitos anos e sente a freguesia como sendo sua, diz que tudo o que fez foi pelo bem comum e pelo progresso da terra. Cristina Mendes contou-nos ainda que a freguesia está muito bem localizada e que lhe garante qualidade de vida.
2: Mas eu tive sempre a ideia, e continuo a achar, de que os pais devem de ser sempre muito participativos na escola. Porque assim, a escola não é só os professores e os alunos. Os pais têm sempre a ganhar quando os pais se envolvem, em todos os aspectos. Primeiro porque conseguimos perceber a realidade onde estão os nossos filhos e a todos os níveis, mesmo às vezes as dificuldades que eles têm, é muito mais fácil perceber-se dessa forma. E depois porque muitas das vezes as escolas, faltam-lhes muitos meios e há muitas, mesmo a nível de equipamento, quer propriamente para eles estudar ou até para na fase do recreio. E que nós sabemos que, pronto, a esse nível há muita dificuldade a parte económica. E havendo uma associação de pais e percebendo exatamente qual é a ideia dos professores e o quanto se ganharia com esta ou aquela aquisição, os pais estarem envolvidos e juntarem-se, é muito mais fácil conseguir, juntamente com os professores, organizarem-se. A associação começou por um grupo de pais e que equipámos o parque infantil da parte do infantário. Pronto, arranjámos um mecenas que patrocinou o equipamento. Começou um bocadinho por aí. Depois começámos a perceber que havia outras coisas que também se poderia ajudar. Depois há outra das situações que muitas das vezes, mesmo a nível dos organismos, não é? Por exemplo, a nível de Câmara Municipal, é importante que os pais estejam organizados, porque um pedido feito por um professor é visto de maneira diferente que feito por uma associação de pais. Aí é posta a coisa, exatamente, outra força, e às vezes até é visto de forma que, olha, se calhar até é uma possibilidade, e se não podemos ajudar em tudo, mas se a associação de pais fizer esta parte, nós fazemos aquela. Olha, assim, não é só minha, não é? É da empresa onde estamos todos, mas sim, foi uma decisão tomada e porque achamos que efetivamente a primeira decisão que saiu da reunião foi de que os pais iriam arranjar atividades para conseguir o par. E entre nós percebemos que o valor, pronto, era em termos de para os pais conseguirem com atividades da venda, estamos sempre a falar de coisas pequenas, não é? Teria que haver muita feira, teria que haver muita coisa para se poder chegar àquele valor, coisa que poderia às vezes demorar concretamente anos, mais que um ano letivo ou isso. E então falámos entre nós e percebemos, mas por que não também contribuir-nos, dar o nosso contributo em termos sociais e ajudar e dar a oportunidade de as crianças que estão lá agora, onde estavam os meus filhos e o meu sobrinho, poderem também usufruir disso. Mas houve essa oportunidade e abraçámos a ideia e foi um início. Porque atrás disso depois criou-se a associação, mesmo tudo formalizado, tudo direitinho, e esse facto de ter conseguido essa união entre os pais e esse trabalhar em conjunto, eu acho que a nível das escolas teve muito. Ganhou-se.
0: E na reta final desta segunda hora de emissão, tempo para voltar a ouvir agentes de Constance a dar a sua opinião sobre o que consideram fazer ainda falta à freguesia. Na sua grande maioria, a população sente-se satisfeita com o que tem, mas há naturalmente alguns arranjos a fazer.
3: e seria muito útil, é água canalizada com os devidos esgotos e a rede de gás. Era importante para esta zona, para estas pessoas que vivem por aí fora, não é?
4: A única coisa que falta é o saneamento básico.
5: A falta de saneamento e a falta de água são bens essenciais que deviam melhorar em 80% a qualidade de vida de todos nós.
6: Assim, aqui na Terra faria falta, se calhar, assim, um ginásiozinho, faria.
0: Presidente, quer deixar uma última palavra ou mensagem a quem nos ouve, aos seus fregueses, um convite para se visitar Constance?
1: Pelo que eu faço, aos meus fregueses e não só, aos que querem ser fregueses, realmente que invistam em Constance, que é uma terra santa.
0: E nós terminamos com este convite, esta segunda hora de emissão do A Nossa Terra, onde estivemos a conhecer a freguesia de Constance. Resta-nos agradecer uma vez mais a presença dos nossos convidados, Abílio Castro, presidente de junta de Constance, Armando Pinto, da Associação Desportiva de Constance, e Joaquim Silva, ele que é secretário do Executivo e filho de moleiro. Quanto a si que nos acompanha desse lado, sabe que aos domingos de manhã trazemos a antena da Rádio Clube de Penafiel, o que de melhor existe e se faz na sua terra, nesta que é uma produção da Direnor. Nós contamos consigo no próximo domingo para mais um A Nossa Terra. Até lá, fique bem, fique na nossa companhia. Fechamos com um talento da terra e mais um tema da Tuna Sénior de Constance.

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1: Olá, bom dia. Está no ar o A Nossa Terra, o programa que lhe traz todos os bons exemplos da região. Semana após semana, trazemos à antena da Rádio Clube de Penafiel a história, as tradições, a evolução, a gastronomia, o movimento associativo, as histórias que fazem parte do nosso imaginário enquanto região. Depois de uma semana em que demos voz a uma jovem associação de paredes, a Geração Colorida de Cristelo, e à Freguesia de Constanço no Marco de Canaveses, vamos hoje visitar outros destinos e outras temáticas. Depois do sinal horário das 11 da manhã, vamos falar do movimento escutista, dinâmico, jovem e cheio de valores cristãos. Já a seguir, vamos dar um saltinho até Passos de Ferreira, mais especificamente à freguesia de Eiris, terra de músicos, como é conhecida. Fico por aí, nós voltamos já.
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1: Eiris reuniu desde sempre condições excelentes para a vida das populações. O relevo e a vegetação protegeram os primeiros habitantes e o clima fertilizou os seus solos. Daí, o povoamento precoce do atual território da freguesia. Eiris fica a 6 km da sede do concelho, está localizada próxima da margem direita do rio Eiris, afluente do rio Ferreira. Situa-se a noroeste do concelho, numa zona de meia encosta, num vale entre dois montes, fazendo fronteira com as freguesias de Sanfins, Lamoso, Carvalhosa, Meixo Mil, Passos de Ferreira e Monte Córdova do concelho de Santo Tirso. Eiris integra-se na chamada Chã de Ferreira, que é metafórica concha iniciada em vale, entrecortada por colinas de média altitude, todas elas desenhando outras tantas terras baixas e férteis a caminho do Douro. Eiris é também conhecida pela Aldeia da Música, pelo facto dos seus habitantes desde sempre darem cartas nesta arte. Vamos conhecer um pouco mais desta freguesia do concelho de Passos de Ferreira, Eiris, através dos nossos convidados aqui em estúdio. São eles Ernesto Lopes, presidente da Junta de Freguesia, Moisés Neto, filho da terra, e Reinaldo Campos, maestro do Orfeão de Eiris. Aos três, muito bom dia, sejam bem-vindos ao A Nossa Terra.
2: É um prazer. Bom dia.
1: É um prazer tê-los na nossa companhia. Vamos começar então com o presidente junto, Ernesto Lopes, que é então o homem que tem este leme da freguesia de Eiris. Com cerca de 2 anos e meio de mandato, tem tentado levar a bom porto o destino desta terra e por isso, Sr. Presidente, uma vez mais, seja bem-vindo ao A Nossa Terra.
3: Obrigado.
1: Começamos por fazer aqui uma breve caracterização da freguesia.

0: melhor nos descrevesse esta sua terra, o que é que ela tem de bom, o que é que há aqui a salientar sobre Iris?
1: A nossa terra, acho que, como presidente e como irisense, gosto muito de Iris. Acho que marca a diferença em relação a todas as outras, como costuma dizer, nós defendemos a nossa dama. E acho que Iris que é uma terra interessante a todos os níveis, quer a nível da população, quer a sua localização. Portanto, acho que...
0: Quando diz que é interessante, como é que vocês estão a nível de infraestruturas, de equipamentos? Como é que estão servidos?
1: A nível de infraestrutura estamos após ter tomado posse e com o executivo da Câmara Municipal, que foi eleito pelo PS, tal como nós, teve coragem de arrancar com o novo centro escolar, que estava parado há algum tempo, e também com as infraestruturas de água e saneamento, que também não tínhamos. Também temos fibra ótica, também já foi feita neste mandato, embora não esteja toda a freguesia coberta, mas no futuro tudo irei fazer para que consigamos ter esses bens necessários.
0: Estes são alguns melhoramentos que foram feitos na freguesia, que nós íamos falar daqui a pouco, mas o Presidente naturalmente achou oportuno enumerá-los já. Mas para além deste novo centro escolar, mais dedicado à infância, para a prática desportiva, noutras áreas, o que é que vocês dispõem?
1: Também
0: para quem não conhece Iris, o que é que vocês têm?
1: Também temos um excelente complexo desportivo, com umas bancadas seminovas, e também pretendem... já muito ter um relevado sintético. Portanto, também iremos tentar, sabendo que não é fácil concretizar esse sonho, mas vamos, o homem sonha e a obra pode e a obra aparece, por isso vamos tentar. Penso que neste mandato não conseguimos fazer isso, embora hajam candidaturas com Portugal 2020 que se podem enquadrar. Se conseguirmos, será uma mais-valia. Se não conseguirmos, no próximo, se caso tivermos, se o povo assim quiser, porque quem manda é o povo. E se assim quiser, iremos fazer tudo para que isso se consiga. E além do complexo esportivo, isso é a nível de desporto, também temos a nível cultural, temos o Orfeão de Iris também, que leva o nosso nome também além, longe. Temos também agora um grupo que está a formar, o grupo de São os Pequenos Cantores, que é o Coro Infantil, penso que está denominado como os Amigos de Jesus, também da freguesia, que vão ter, tem uma sede cedida pela Junta de Freguesia na Escola Número 2 da Costa, na Escola Básica Número 2, em que estão neste momento por conta própria a restaurá-la, a restaurar a parte da sala deles, que vai ser inaugurada no dia 1, que já fui convidado eu e todo o Executivo, a marcar presença. Por isso também temos um grupo de bombos, que são os bombos de São Gonçalo de Iris. Por isso acho que uma freguesia pequena como a nossa marca a diferença em relação a outras. Como digo, não é por acaso que gosto muito de Iris, e Iris marca a diferença em relação a outras.
0: Quando diz uma freguesia pequena como a nossa, o Presidente está a falar em área, está a falar em número de habitantes, de que números?
1: Número de habitantes.
0: Quantos são?
1: Penso que são 2.300, não tenho certeza absoluta, segundo o censo penso que eram 2.011. Mas a nível da área, digamos, de terreno, temos uma dimensão bem maior. A nível de população é que é inferior.
0: E com cerca de 2.300 habitantes, com um orfeão, com um grupo de bombos, com um coro infantil, podemos dizer que são poucos, mas bons?
1: Exatamente.
0: Há gente com muita riqueza, com muito talento.
1: Não, há muita gente bairrista, ainda mais do que eu. Certamente a nível de bairrismo é que puxam eles para a frente, e que tudo o que depender do Executivo da Junta de Freguesia, tudo faremos para que Iris cresça, Iris se desenvolva, perdão, e vamos andando.
0: As pessoas naturalmente vão defendendo com unhas e dentes a sua terra.
1: Sem dúvida.
0: Eu presumo que foi também com este princípio, mas não quero de todo estar a responder pelo seu Presidente, mas que foi com este princípio deste amor pela terra, por este bairrismo, por o gostar muito de Iris, que provavelmente se candidatou a presidente de junta. O que é que foi então que o levou para este desafio?
1: Foi exatamente tentar fazer algumas mudanças, tentar que Iris não parasse, porque ele estava um pouco parado já há uns anos, e realmente meter sangue novo, dar uma dinâmica diferente. Por isso, foi uma das coisas pela qual me candidatei. Portanto, sem grandes promessas, muito poucas, abrir um diálogo permanente com todas as pessoas, tentar servi-las sem marcar partidarismo, porque às vezes
0: condiciona
1: as coisas, e eu nesse aspecto gosto muito.
0: Tem sido
1: de ser
0: pacífico.
1: Sim, sem dúvida alguma, não sirvo para isso.
0: E as pessoas provavelmente também estão satisfeitas.
1: Eu penso que sim.
0: Presidente, como é que tem corrido este desafio? Vamos 2 anos e meio, sensivelmente, desde que é o seu primeiro mandato. Como é que tem conseguido as coisas? A Iris, pegando nas suas palavras, estava um pouco parado. Já está a mexer mais um bocadinho? Já há diferenças?
1: Exatamente, penso que sim. E as pessoas reconhecem o trabalho que está a ser feito. Tentamos desde o início começarmos com limpezas assíduas, candidatando a programas do centro de emprego, colocando o pessoal a trabalhar por conta da freguesia, com o apoio do centro de emprego. E também já adquirimos uma viatura para prestar melhores serviços, e vamos comprando algumas ferramentas, alguns utensílios, algumas máquinas, para nos ajudar a ser mais autónomos e para quando há realmente algum problema que seja preciso, como tapar um buraco na estrada, já temos alguém com alguma capacidade de meter uns cubos, uns paralelos na estrada e tapar um buraco quando não há alcatrão da própria câmara. Por isso, acho que por aí já marcamos um pouco a diferença.
0: Como é viver em Iris? Foi a pergunta que a equipa de produção do A Nossa Terra colocou aos irisenses quando estivemos de visita por esta bela freguesia do concelho de Passos de Ferreira. Perguntamos o que mais bonito e rico existe na terra, quais também os anseios e preocupações das suas gentes. E, portanto, nada melhor do que partilharmos então agora com quem nos está a ouvir quais são estas mais-valias e também os anseios das gentes de Iris.
2: Eu julgo que, por aquilo que sei, que Iris foi sempre uma terra que deu grandes pessoas para a música. As pessoas transmitiram que Iris noutros tempos, há 50, 100 anos, que dava músicos para as bandas de música de Moreira de Cónegos, Vilela e Paz de Ferreira. Como a Iris era uma terra essencialmente agrícola, durante o inverno as pessoas dedicavam-se a estudar e a aprender a tocar um instrumento que achassem necessário. E havia uma transmissão, por assim dizer, de pais para filhos, era quase hereditária. E isso chegou até os nossos dias. Em tempos eu li, julgo, num órgão de comunicação social, que quando a presença dos mouros na Península Ibérica terão raptado uma princesa desta zona e levaram-na para Marrocos. O rei, entretanto, cegou. Ela até lhe há dito que no monte se Leirou, Iris, havia uma planta, e julgo eu que era a brótia, que a goma dessa planta curaria a cegueira. E mandou cá emissários no sentido de levar essa dita planta. Face à sua cura, deu a liberdade à princesa, que entretanto regressou à sua terra alegre. Ali, inicialmente, a cidade de São Afins teria no alto, junto ao marco geodésico, uma capela, que era a Capela São Romão. Isto por informação, talvez, de algum pároco da freguesia de Iris, ou São Afins, e então dizia que essa dita Capela São Romão pertencia a Iris. E, partindo desse princípio, a cidade de São Afins seria de Iris. Posteriormente, com as divisões das freguesias, a cidade de São Afins ficou pertença a São Afins, por isso toda a muralha e a zona sul, onde estão os balneários, seria pertença a Iris. Nas divisões de freguesias, relativamente pouco tempo, em termos territoriais, Iris é uma terra muito linda, vale todo ele muito fértil e trabalhado, com um rio formidável. Adoro viver em Iris, já estive fora de Iris, e quando deixei de ouvir bater o sino de Iris, ficava muito triste.
3: A freguesia é muito trabalhadora e muito bairrista, que fazem as coisas bem feitas, algumas coisas bem feitas, e gostam de fazer. Estava a ter um centro paroquial de apoio à igreja muito bom, tem terreno inclusive para poder fazer isso. É uma das coisas que a freguesia precisava, por exemplo, ter um bom salão para fazer tudo que a freguesia precisa ter. O ciclo em Iris também dá um bocado de alento à freguesia. É uma obra necessária porque só peca por tardia, porque já devia ter sido feita há muito mais tempo. Já bem tarde, como costumo dizer, porque Eu conheço muito a nível do país por causa da caça do professor caçador, mas conheço as freguesias todas e há freguesias, como costuma dizer, em Trás-os-Montes, que é a terra mais coisa, que já tem o saneamento há 30 anos e 40. Né? Portanto, a freguesia já devia ter feito há muito tempo. Claro que tem uma benfeitoria para a freguesia que já devia ter sido feita há muito tempo. Claro que custa que as pessoas não gostam de ter estrada. Eu sou um deles que tenho muitos carros para andar na estrada, felizmente, e estragamos os carros todos, mas temos que compreender porque é uma obra que tem que ser feita. Temos que ter um bocado de aceitar a obra, porque nada se faz por acaso. E felizmente está a ser bem feita, na minha opinião, porque está a ser... Como deve ser, não é andar a tapar buracos da moda antiga, tapar buracos e estão sempre buracos abertos, não é? É uma freguesia muito calma, bairrista, como costuma dizer.
0: Agentes de Eiris, então, a elogiar as paisagens belíssimas que cobrem de verde o vale, a falar das histórias, das lendas e dos mitos que tanta riqueza traz à terra onde os seus habitantes então mostraram ter orgulho em viver. Presidente Ernesto Lopes, é isto mesmo, portanto, uma freguesia também ela rica em histórias, lendas, mitos, sabedoria popular e depois lá está este verde, não é, que cobre muito a vossa freguesia. Isto são riquezas naturais, são humanas, que não se condiciona, mas que é também um grande património que vocês dispõem.
1: Exatamente, a nível da riqueza natural, temos o rio, que também é um nosso anseio melhorar e criar ali algumas condições referente àquele rio que está no vale. Temos aquela parte dos campos, a agricultura, temos a parte da mata. Portanto, penso que Eiris, quem vê Eiris de longe, ou quem vem, por exemplo, de São Gonçalo, onde temos uma belíssima capela também, e a vista Eiris mesmo à noite é lindíssimo, ver aquela encosta, acho que é belo. E penso que é da opinião geral, não sou eu a falar, mas também aquilo que constato, é que muitas pessoas dizem que gostavam de viver em Eiris. Por isso acho que é uma mais-valia mesmo para nós, nos sentirmos orgulhosos, né,
0: de é um elogio, algo, naturalmente,
1: porque
0: não é?
1: Acho que é?
0: Porque quando se nasce numa terra, às vezes pergunta-se, mas então gosta da sua terra porquê? Oh, porque nasci aqui, não é? A resposta é difícil, porque não, as pessoas não conheceram outra, mas quem está de fora e toma por opção adotar outra freguesia para viver, se calhar essa opinião já é um bocadinho mais isenta, já não é tanto o sangue a falar, é sim as características que sobressaem.
1: Claro, e as pessoas também ouvem o que se fala de bom da terra, e aquelas pessoas que ouvem, por exemplo, o nosso orfeão e ouvem o coro infantil a cantar, por exemplo, o hino da nossa terra, diz tudo. Quem conhecer um pouco do hino da nossa terra, que diz que temos um cravo na entrada e uma rosa na saída, né? Algo assim parecido, né? Penso que isso que diz muito da terra. E, como digo, as pessoas acho que em Eiris se sentem bem. Há sempre um ou outro que não, mas isso é normal em todo lado, nem todas as pessoas se dão onde estão. Mas penso que quem nasce ali dificilmente gosta de sair dali e ir para um outro lugar. Eu não trocava Eiris para outro lugar, assim, com muita facilidade, muito honestamente. Não trocava, mas esta juventude, se calhar, às vezes já não são tão
0: agarrados, tão de tradições e raízes, não é?
1: Tentámos incutir tão bem, também temos, agora um bocado me passou, há sempre alguma coisa que eu penso que se não falarem alguém, temos também um grupo de jovens dinâmicos também.
0: Nós já cá os tivemos
1: há
0: alguns meses e parabéns, recordo-me perfeitamente. Jovens muito
1: terra,
0: dinâmicos, muito empreendedores.
1: Ligados à religião, e são jovens que fazem algumas atividades até no sentido de...
0: Com de impacto na freguesia,
1: com impacto na freguesia, na questão dos velhinhos, de algum carinho com eles, fazem uma festa todos os anos relativamente aos velhinhos, fazem visitas, visitam os velhinhos, com pessoas acamadas e isso. Penso que é isso que eu digo, quem está em Eiris, no fundo, sente-se bem, porque sente-se acolhido, as pessoas mais velhas sentem-se acarinhadas pelos mais novos, ainda há aquele respeito que, em muitos lugares, infelizmente, se vai perdendo, aqueles valores da família, aqueles valores humanos. Em Eiris, graças a Deus, na grande parte, é óbvio que há sempre...
0: A melhorar, que,
1: não, e há sempre que seja diferente, né? Mas, no geral, penso que as pessoas se sentem muito bem, e se sentem respeitadas, e por isso penso que ainda está...
0: Estão no bom caminho, não é, Presidente?
1: Exatamente.
0: O que é que, do seu ponto de vista mais pessoal, era muito importante ainda ser concretizado neste primeiro mandato?
1: Isto é complicado, há tantas coisas, a gente anseia tanta coisa, é um bocado difícil. Eu gostava que, por exemplo, a rede de água e saneamento fosse a todos os habitantes, não é? Porque não está 100%, ou aliás, eu penso que 100% não chega a lado nenhum, em freguesia nenhuma, eu penso que tem 100%, há sempre aí uma margem que não fica os serviços, não ficam com esses serviços, mas gostava que chegasse à zona de Vilar. De Vilar, Alto Vilar, que é a zona que realmente ficou, ainda não estava contemplado no projeto, e penso que no futuro irão ter esse bem, porque afinal já estamos no século XXI.
0: Nós, Presidente, daqui a pouco, e vai ganhando tempo, fica o desafio para pensar em outros anseios que tem para a sua terra, mas daqui a pouco vamos regressar a este tema. Para já vamos continuar a conhecer então estas riquezas de que o Presidente Ernesto Lopes tão orgulhosamente fala da sua freguesia de Eiris, no concelho de Passos Ferreira. Dizíamos na abertura deste programa que é conhecida como a aldeia da música, e são de facto vários os exemplos de músicos que nasceram nesta terra. Vamos, antes de falar com um deles, que é nosso convidado aqui em estúdio, vamos então ouvir outros dois exemplos com quem falamos por terras de Eiris. Por influência do avô, João Paulo Costa cresceu a ouvir e aprender música clássica. Atualmente toca guitarra. Considera que o clássico é a base da música e, movido pela paixão, hoje é professor de música, faz das pautas e das letras a sua vida. Com um enorme orgulho por ser de Eiris, anseia que no futuro seja criada uma boa escola de música para que seja possível crescer ainda mais nesta área.
4: Surgiu na infância e através do meu avô. Foi ele que me começou a ensinar música. O meu avô foi músico durante muitos anos na banda de Passos de Ferreira. Foi ele que me iniciou no estudo da música, e sempre através da música clássica. Tem tudo a ver com a forma como nós iniciamos o estudo, ou como temos o contacto com a música. No meu caso foi através da música clássica, e o estudo foi sempre na formação clássica. Mais tarde, pronto, tive as minhas escolhas dentro de outros estilos. Tive bandas de rock, blues, jazz. Passei por vários estilos. Atualmente continuo na música clássica sempre, e quando me junto com os amigos vou fazendo algumas coisas de blues e de jazz. É a base de tudo, para mim é tudo a música clássica, guitarra clássica. Hoje em dia, e sempre houve várias transcrições dos temas clássicos para o instrumento, e temos depois o flamengo, que é um expoente máximo na guitarra. Desde sempre houve esse gosto. As pessoas podem não saber ler uma pauta, mas sabem ouvir. Felizmente sabem cantar também, cantam muito bem, pois algumas pessoas acabaram por investir na sua formação, ou apenas por gosto, que optaram por estudar música. Eu penso que quando nós temos alguém em casa que está ligado à música, os filhos e os netos acabam por se ligar à música de alguma forma também. Uma freguesia muito musical. Toda a gente gosta de música, toda a gente vive a música. O dia de Páscoa, que é característico cá na freguesia. Uma das únicas freguesias do concelho que tem uma banda de música a acompanhar o compasso. Uma boa escola de música, que haja rigor e que as crianças se sintam bem a aprender música.
0: Outro belíssimo exemplo é Rogério Correia, cuja ligação com a música é já longa e intensa. Eiris, na sua opinião, a aldeia onde nascem e se formam ótimos e exemplares músicos quase por tradição, era mesmo importante para ele ter uma escola que formasse de raiz os músicos do futuro.
5: As influências devem ser família e amigos, porque Eiris, sendo a aldeia da música, claro, nós nascemos no meio da música. É um primo que é músico, é um amigo que é músico, e daí começar a aprender música. Isso não tem explicação, para mim não tem explicação. Isso já vem N gerações para trás, tios, avós, bisavós, em todas as famílias há músicos. Não sei porquê, deve ser da água. É um privilégio e correu bem. Pronto, andei na escola da banda, depois entrei para a banda de música, entretanto fui convidado e fui para a banda militar. Fui fazer aos 16 anos, ingressei na banda militar, fiz a minha formação, curso de sargentos, tudo tem a ver com a carreira militar. Fiz o conservatório e pronto, até hoje é isto. Já há 38 anos na banda de Pasto de Ferreira, já há muitos anos na escola de música, sou responsável pela escola de música, estou à frente da orquestra juvenil e na banda militar, que é o meu trabalho. Sendo o meu trabalho, tenho que trabalhar todos os dias, tenho que pensar em música todos os dias. Quem anda a tocar nas filarmónicas, que é de que nasce grande parte assim, dos músicos, pois está a tocar nas bandas, está sempre ligado à música, ou aos fins de semana nas festas, nas romarias, estamos sempre a fazer música. Não, quando os alunos querem aprender é fácil, agora quando não querem é torna-se difícil. E hoje há muito aluno, muito jovem, com 12, 13, 14 anos, à procura mesmo de aprender a sério. Até porque basta perceber que nestes últimos anos, 10, 15 anos, quando andei no Conservatório de Música do Porto, eles rapazes que pediam para frequentar, havia falta de alunos. Nestes últimos 15, 20 anos, não. Há academias de música em todos os lados, há escolas de música em todos os lados, há escolas profissionais, há cursos superiores de música, há música já no primeiro ciclo, embora diferente com outro. Não é pureza musical, mas é pedagogia musical, educação musical. Por isso eles, obrigatoriamente, começam a perceber algo mais cedo. A música pode ser uma saída, que é importante. Alguns até despertam alguma curiosidade na aprendizagem. Muito trabalho. Eu não tenho dúvidas. Quem gostar de música tem que gostar mesmo para desenvolver este. Depois trabalhar muito, ter boa formação, procurar boa formação e trabalhar muito, estudar muito. Quem estudar muito vai ser aquele que vai chegar mais longe musicalmente. Ah, falta muitas coisas. O que eu acho que fazeria falta, ou que faz falta, é ter uma escola de música. Haver um espaço em que os meninos da Iris, aqueles mais novinhos, e mesmo até os mais velhos, mas é mais direcionado para os mais novos, ter um espaço onde pudessem aprender música, né? Ter ali alguém disponível para lhes ensinar música. Criar uma escola de música, é isso.
0: E é sobre música que vamos, então, continuar a falar com o nosso próximo convidado. Aos 73 anos de idade, ele é maestro, nasceu com uma paixão avassaladora pela música. É músico, fundador do Orfeão de Eiris. Estamos a falar de Reinaldo Campos, que está então hoje connosco para nos dar, não música, mas sim para se dar a conhecer. E, portanto, maestro Reinaldo Campos, seja muito bem-vindo uma vez mais à nossa
6: muito
0: terra.
6: Muito obrigado.
0: É mesmo assim, Eiris é uma terra rica em músicos, não há dúvidas, e assim é algo que o orgulha particularmente.
6: Ora bem, isto eu tenho muita coisa para dizer e se calhar vai-me esquecer metade.
0: Vamos começar por algum lado?
6: Eu vou começar por dizer que na década de 50 do século passado, os músicos eram tantos que davam para formar uma filarmónica. Mas como os instrumentos eram caros, muito caros, essa intenção foi-se pela água abaixo. Pronto, espalharam-se por outras filarmónicas e a banda de Pasto Ferreira, por exemplo, naquela década era formada por 30 e poucos músicos, 25 eram um deiris, era formada só por 35, 25 eram um deiris. E assim se foi andando, pronto. Queríamos formar também a Filarmónica, como disse, mas não tínhamos dinheiro, não tínhamos empresários que suportassem aquelas despesas dos instrumentos, e foi-se tudo. Então, vamos andando e começamos a ter a intenção de fazer música por outras vias, pela via coral. Pois, são instrumentos baratos, que nascemos com eles, não é preciso comprá-los, e eu diria que são os melhores instrumentos do mundo.
0: Sim. São as cordas vocais.
6: São as cordas vocais. E então, lá começamos, onde eu sou um dos fundadores do Orfeão. E o Orfeão começou a quando de uma vida vinda a Eiris, de um senhor bispo, Dom José Augusto Pedreira, que nos ouviu cantar lá, e disse assim: daqui pode nascer um Orfeão. E passado um ano tínhamos o Orfeão. Ele foi, digamos, um incremento para que o Orfeão começasse a formar. Passado um ano, começamos a ensaiar. E hoje...
0: Hoje, quantos anos depois? Estamos a falar
6: 38 anos. Ele, pronto, eu vou dizer que a fundação foi em 4 de setembro de 1987. Uhum. Vai fazer para o ano 30 anos. Eu sou um dos fundadores. Atualmente, uns desapareceram porque faleceram, outros porque saíram da freguesia ou casaram, não sei mais. Eu hoje somos só três da fundação. Sou eu. É um chamado, nós chamamos o Alberto Trezás, e outro é a Conceição.
0: Nós já vamos perceber como é que está então o Orfeão de Eiris. Antes disso, maestro Reinaldo Campos, por essa introdução que faz a esta questão de em tempos serem tantos os músicos que dava para formar a dita orquestra, é possível encontrarmos aqui uma justificação para nesta vossa freguesia haver tanta gente com talento para a música?
6: Dizem, pronto, isso constava-se que na encosta ou pela via da imigração daquele tempo, já do tempo dos ibéros e dos cartagineses e dos mouros, portanto, criámos aquela veia artística através dos povos que já por lá passaram. E pronto, dizem que somos oriundos no que diz respeito à música, por causa dos povos, desses povos que existiram lá na Citânia, que é de Eiris e de São Fins.
0: Muito bem. E o seu gosto particular pela música?
6: Como a harmónica de beiços. Comecei a tocar e as pessoas já me admiraram. Admiravam-me bastante a tocar a harmónica. Eu gostava de música. E até já fazia naquele tempo que não havia mais nada de diversão para as pessoas ao domingo. E já tocava para reunir as pessoas a dançar, as miúdas e os miúdos daquele tempo a dançar. Miúdos já crescidinhos, atenção. E então, mas eu não queria ficar por ali. Eu comecei a me apaixonar por um instrumento de sopro, que na altura era o cornetim. Pedi à minha mãe, porque a minha mãe era apaixonada também por música, e se arranjava que me ensinasse. Arranjou uma pessoa lá da freguesia chamada Sr. Albano, que já faleceu, que eu recordo com saudades, e eu então comecei dali
0: a tocar, ir aprendendo né?
6: e foi assim. E, portanto, passei já por bandas militares, por uma banda militar, aliás, não, e portanto, como diz, executando no instrumento de feliz corno.
0: Já passou por bandas militares e por outras bandas, naturalmente,
6: sim, sim.
0: Certo?
6: Bandas civis.
0: Bandas civis. No Orfeão de Eiris está então há 29 anos, aliás, grupo que fundou. Como é que têm sido estes quase 30 anos de Orfeão? Por onde é que já passaram? Qual é que foi o local que até hoje mais vos marcou e que vocês podem aqui destacar?
6: A nível de interno, digamos assim, já atuamos em várias localidades de vários distritos de Portugal. Para além disso, também já atuamos em Espanha, em quatro localidades também. Uhum. Somos convidados também para ir à Alemanha, à República Checa. Vamos a ver se arranjamos algum subsídio. E já que aqui está o presidente da Junta, vou dizer ao presidente...
0: Vai aproveitar que é mais, a oportunidade.
6: É mais uma acha que acabou de lançar à fogueira. E através da Junta de Freguesia, que aliás tem feito muito por nós, na pessoa do presidente Ernesto Lopes, e da Câmara Municipal, temos o maior respeito também, porque nos tem ajudado bastante. Mas vão nos ajudar muito mais. Nós temos de ser conhecidos muito mais no estrangeiro também.
0: E eu presumo que até é com esta sua convicção, maestro Reinaldo Campos, que se calhar vocês têm chegado onde têm chegado, não é? Porque quem não pede, o presidente não ouve. E portanto, quem sabe, e não só o presidente, quem nos ouve naturalmente esteja na disponibilidade de o fazer. É sempre importante apoiar as associações, porque ao contrário daquilo que muita gente pensa, as associações não têm qualquer tipo de fim lucrativo, precisam da ajuda das forças vivas da terra para continuarem a ser estas bandeiras das freguesias, para continuarem a levar longe o nome da Eiris e de outras freguesias freguesias e naturalmente a trazer também gente à terra para os eventos que vocês organizam. Diz que, entretanto, com o passar dos anos, fundadores no Orfeão hoje só são três, mas em termos de executantes, quantos é que vocês são? Que idades?
6: Temos 45, e as idades neste tipo de música pode ser dos 13 anos até aos 100. E nós temos já dos 13 anos até aos 70 e tais, 80, quase 80. Portanto, é um género de música que pode atingir, enquanto houver saúde, até aos 100 anos.
0: Há jovens cada vez mais a quererem integrar este Orfeão. Como é que é? Há gente a querer aprender este género de música?
6: Ao contrário que, deste tipo de música orfeões, vê-se muita gente, talvez já de uma idade entre os 40 para os 80, mas no nosso Orfeão, os outros que atuam connosco admiram-se porque é que nós temos tanta gente jovem, de média idade e idade mais avançada. Somos um caso único.
0: E qual é o segredo do sucesso?
6: O segredo é por ser a alegria da música, é por gostar de música.
0: Eu acho, Presidente, fica aqui a deixa, que devia pôr como slogan na freguesia de Iris: a Iris, a terra da música.
6: Já está, já está, já é. Esse slogan já existe. A Iris, aldeia da música.
0: Aldeia.
6: Aldeia da
0: música.
6: Muito
0: bem. É assim mesmo. Maestro Reinaldo Campos, 45 elementos, como é liderar tantas pessoas?
6: Eu penso que não, para mim não será difícil, porque eu não sei o que é que eu terei de especial, porque as pessoas não se zangam muito comigo. Não obstante, eu às vezes me chatear com eles. Não é assim, mais alto ou mais baixo, mas quero assim. E as pessoas obedecem, gostam, e não obstante ser um grupo que não ganha dinheiro nenhum, ganha amizade, é com essa amizade, é com esse amor pela música que as pessoas vão e aparecem aos ensaios com alegria, como se fosse para a maior festa do mundo.
0: Hoje o maestro Reinaldo Campos ainda está na disponibilidade de ensinar quem quiser aprender música?
6: Eu estou a ensinar. Eu continuo a ensinar.
0: E pretendo continuar a fazê-lo por quanto tempo mais?
6: Até ter saúde suficiente, que ainda a tenho, e enquanto ela existir, se eu durar até os 100 anos, ensino música a quem quiser.
0: Vamos então continuar a conhecer Eiris, esta aldeia da música. Não podemos esquecer que, para além desta característica muito forte e riqueza que a terra tem, Eiris é uma freguesia rural, onde ainda há também quem se dedique à agricultura. Vamos conhecer o nosso próximo convidado, Moisés Neto, um homem que se dedica 100% à terra. Seguiu a profissão do avô e ele que nos vai dar a conhecer como é que em pleno século XXI ainda se vive essencialmente, ou sobretudo 24 horas, não diria, mas grande parte do dia dedicado ao campo. Um campo que hoje, naturalmente, é auxiliado pelas novas tecnologias, mas ainda assim é necessário saber e ter gosto para o trabalhar. Bom dia, Sr. Moisés Neto.
7: Bom dia.
0: Seja bem-vindo ao A Nossa Terra. Como é isto de viver-se 100% da agricultura? É uma opção? É uma oportunidade? É o continuar aquilo que o avô deixou como raízes na família? O que é que é?
7: Isto o que é assim, tendo em conta a idade atual minha, isto vem como uma situação de eu venho de um tempo que a agricultura era sustentável para as famílias. E eu, derivado a eu conhecer os meus avós, que foram dessa mesma área. Associei foi os meus pais. Na minha terra éramos como agricultores, o meu falecido avô, atualmente os meus pais, pessoas com bom conhecimento sobre aquilo que eles faziam na área do setor agrícola. O que acontece? Eu fui condicionado pelos gostos tradicionais, voltando a repetir, o avô, os pais, E então eu, pronto, segui a situação. E o meu pai também começou aos poucos a evoluir. Começou a ir-se mecanizando, porque o setor agrícola era só mesmo carro e bois.
0: Era mão, trabalho árduo, puro, não é?
7: Exatamente. E eu sou do tempo, se tenho a oportunidade de falar sobre isso.
0: Sim.
7: Eu sou, eu com 7 anos, não havia trator agrícola. É, não havia trator agrícola. Penso que em Paz de Ferreira, lá de longe a longe, passava um tratorista de aluguer que, quando entrasse em Arizo, um tratorista, um homem com um trator, era uma daquelas coisas que nunca se viu na freguesia, porque não havia trator.
0: Parecia um carro topo de gama, não era?
7: Exatamente. Exatamente. O que é que acontece? Com o evoluir, entretanto, é assim, os meus pais, pronto, trabalhavam tradicionalmente, um Moisés que servia para ser condutor do volante desse trator de quatro patas. Que eram os ditos bois.
0: E quando é que todos estes instrumentos de auxílio ao trabalho começam então a modernizar-se? Em que altura do campeonato? Já consigo, com esta dita terceira geração.
7: Sim, eu
0: começar a evoluir. Já começou no tempo dos pais.
7: Ah, sim, sim. O meu pai. Eu, por exemplo, o meu pai, por volta de eu, teria que aos meus 12, 13, 14 anos. Entretanto, o meu pai, logo que apareceu dinheiro na mão dele, descobriu que tinha hipótese de comprar um trator. E então comprou o trator, e o que acontece? Investiu um valor qualquer no trator que eu não me recordo, mas o trator era só para trabalhar com charrua, e um reboque. Não havia. Antigamente trabalhavas com os animais, mas era com um grade, chamamos a nossa atividade de grade tradicional, que era os bois arrastavam a grade. Antes o meu pai labrava com o trator, mas já não tinha aquele utensílio que é. Depois da lavoura feita, vai o trator com grado. E o meu pai, para não ter tinha tanta pena do artigo que tinha, que era o trator, poupava-o para a charrua. Poupava-o para a charrua. E depois, pronto, então já eram os bois, então, um Moisés é que puxava pelo dito bolonte, que é que chamamos nós a soga. Que era eu, pronto, o meu pai aproveitava, eu com 7 anos já era o transportador daquela gente, dos tais bois.
0: Ou seja, Moisés, era isto dito na rádio, cuidado, que é grave, mas nessa altura ninguém falava em exploração de trabalho infantil. Mas se fosse hoje, isto era extremamente grave de ser dito. De qualquer forma, começa, portanto, desde os 7 anos nestas lides. Começou por ser, então, essa criança que ajudava o pai. Entretanto, hoje, o empresário agrícola é o senhor que comanda todas estas tropas. Ao que sabemos, dedica-se essencialmente ao gado bovino. Uhum. Estamos a falar de quantos animais, de quantos hectares tem a sua exploração. Hoje, isto, no fundo, as pessoas estão a virar-se para a agricultura, mas nem sempre os vizinhos têm noção do que é que se passa dali para dentro, não é?
7: Exatamente. Eu atualmente tenho uma exploração, da qual, pronto, sou proprietário dessa mesma exploração, tenho 150 animais, na atualidade, e animais que estão em produção, mas não quer dizer que são 150 animais, todos eles em produção. Tenho desde animais com várias idades, onde dá o número de 150 animais. Se me perguntar quantos animais terei em produção, tipo leite, devo ter aí à volta de umas 70 vacas. E depois a partir daí.
0: E qual é a produção média por dia?
7: A produção média é assim, isto é tudo muito relativo. Neste momento, andei na ordem de 1.300, 1.400 litros por dia.
0: O que é que faz ao leite?
7: O que é que faço ao leite?
0: Sim.
7: O leite tem acordo com as empresas de recolha. Pronto, e o leite todos nós, os produtores de leite, como não faço queijo em casa, não tenho queijaria, automaticamente.
0: Era aí vendo, que eu queria chegar, era pronto. Se o senhor também
7: sim,
0: produzia...
7: Sim, mas eu não percebi logo a início da pergunta.
0: Sim,
7: pronto.
0: Sim.
7: Devo ter de certeza que sou perdoado.
0: Claro que é. Com essa boa disposição e com esse sentido de ver as coisas de uma forma tão engraçada, claro que está perdoado. Este a chegar aos 1.300 litros de leite por dia, a este número de cabeças, digamos assim, é um investimento que tem vindo a ser feito ao longo dos anos, certo?
7: Sim, é porque o número que eu tenho atualmente, eu fui adquirindo esse número com o longo dos anos que eu tenho. Sendo eu o patrão da minha casa, tenho à volta de 24, 25 anos. Eu comecei em 1990.
0: Uhum.
7: Estamos em 2016, à volta de 25 anos.
0: E, portanto, foi um investimento que foi sendo progressivo ao longo destes anos.
7: Sim.
0: O senhor Moisés Neto é o único agricultor profissional, digamos assim, não é? Porque para a agricultura de subsistência quase toda a gente tem o seu quintalzinho, não é? Ou grande parte das famílias ainda vão tendo. Mas com exploração agrícola, com atividade, fazendo disto uma atividade profissional, é caso único em Eiriz ou há mais?
7: Não, eu não sou o caso único, porque assim, não há, nem em Eiriz, da minha terra, não há pessoas com a dimensão, penso que não há pessoas com dimensão parecida com a minha. Mas temos agricultores com, pronto, em menos quantidade, pronto, não é que sejamos tontos. Se calhar nomearia agora, que a quantidade e com o movimento que eu tenho, pronto, ninharia sei o único, me diz o maior, que não é em estrutura física, mas pronto, de nome.
0: E como é que os seus vizinhos o abordam? As pessoas têm curiosidade em ir perceber como é que trabalha junto destes animais? Ou acha que passa despercebido?
7: É assim, visita sobre a minha casa, é assim, de vizinhos, porque eu acho que as pessoas por si, aqueles que são vizinhos, é quase que conhece. Agora, se me disser assim, ah, mas ele tem uma ordenha, que é uma ordenha com determinados situações de mais evoluída e não sei o quê.
0: Já queria... tem ordenha mecânica?
7: Sim.
0: Nem podia ser de outra forma.
7: Sim.
0: Ainda assim, com ordenha mecânica, com 150 animais, como é que é o seu dia a dia, Sr. Moisés?
7: O meu dia a dia é assim. Eu já fui, não interessa a idade, já fui uma pessoa bastante mesmo empenhada na atividade e continuo a ser. Talvez por eu, uma pessoa com 25 anos de atividade, certeza que essa já não tem 25 anos de data de nascimento.
0: Claro.
7: Por isso, é assim, hoje o trabalho diz muito, mas acho que já não começa a não dizer-me tanto como quando eu comecei em 1990, que eu tinha objetivos de...
0: A agilidade também não é a mesma, não é?
7: É isso que eu me estou a querer fazer.
0: Entender.
7: Exatamente. Por isso, pronto, mas a minha casa não para só porque eu, algumas coisas que... A minha
0: Quantas
7: casa,
0: pessoas trabalham consigo?
7: Sou eu, a minha companheira e o empregado.
0: E é suficiente para 150 animais?
7: As pessoas? Acaba por ser, lá na minha casa não se faz vida de escravo. A atividade agrícola, estou a falar da minha casa, é uma atividade que puxa uns horários em cada época. Em cada época do ano, puxa-nos mais. É como é que é dizer? Atualmente, a primavera, temos os dias, temos mais dias para. No inverno, temos mais dias para dormir, mais tempo para dormir e menos tempo para trabalhar.
0: Sim.
7: E a atividade é um bocado isso. Nós temos fases do ano onde nós somos obrigados a empenhar-nos mais, tirar do nosso corpo, derivado de cada tarefa.
0: Mas acorda a que horas? Diga-nos lá.
7: Oh, isso é relativo, o patrão, se chegar um bocadinho
0: pois,
7: mais tarde.
0: Então pronto, está a fugir às questões e nós já percebemos que sim, porque não quer ficar mal visto na fotografia, tem quem faça o trabalho por si. Nós já percebemos, Sr. Moisés, está perdoado. Diga-nos lá, Sr. Moisés, até porque é um assunto que está na atualidade, que é esta crise do setor leiteiro e da produção de carne, nomeadamente a suína. Como é que vê?
7: Vejo isto, não vejo isto com bons olhos, Agora, se me perguntar particularmente à minha pessoa, se eu prevejo, que previsões é que eu irei, que te posso dizer a nível de futuro, eu vejo, a minha cabeça, não vejo isto com um futuro muito risonho para a nossa
0: atividade. Para os seus colegas.
7: Exatamente, para a nossa atividade. Não vejo isto, porque não vejo, não há ninguém que diga que isto mais dia, ou não mais dia, mais dia, não, mas mais ano, menos ano, nós pode alguma coisa mexer no setor onde isto irá melhorar. Não vejo, muito francamente, agora.
0: Porque... No seu caso em concreto, apesar de ser um patrão que já se dá ao luxo, não é? De não ter que levantar muito cedo, de ter quem lhe faça naturalmente o trabalho, até quando é que tenciona ficar ligada a esta área e eventualmente já tem quem lhe dê sucessão?
7: Não, porque assim, eu vou dizer que não, uma palavra só para não, porque assim, eu sou pai de uma filha que tenho. Eu não vejo, sendo ela a rapariga, não vejo nela uma pessoa como futuro, como puxar por aquilo que é os bens patrimoniais da casa, claro, do pai, como seguidora disso.
0: Não, acha que ela não está para aí virada?
7: Não.
0: Faz parte, as pessoas são livres de tomar as suas opções. Temos que avançar, até porque estamos a chegar mesmo à reta final desta primeira hora do A Nossa Terra, onde estamos a conhecer a freguesia de Eiris, no concelho de Passos de Ferreira. Presidente Ernesto, falava há pouco, ouvíamos agentes de Eiris partilharem aquilo que é, na sua opinião, as riquezas da freguesia, mas estes seus fregueses partilhavam também os anseios, aquilo que gostavam que ainda fosse melhorado na freguesia num futuro. Ouvíamos sobretudo uma opinião mais virada para a finalização do tapete na estrada, o saneamento básico. Dei-lhe tempo para pensar nesta questão, e sabemos que não ficava só pela água e os anseios, certo? O que é que ainda gostava mais?
1: Obviamente temos, já estamos a dinamizar um pouco uma escola. Como lhe disse, temos lá o grupo, os pequeninos, o coro infantil, os Amigos de Jesus. E temos lá também já uma sala cedida aos Bombos de São Gonçalo de Eiris. Temos outra escola que nós tencionamos, nós executivos da Junta de Freguesia, tencionamos que nasça de lá um centro de dia. Em lugar de termos um centro de convívio, como funciona na sede da Junta de Freguesia, na parte de baixo, no resto do chão, gostávamos, porque acho que é uma área privilegiada, aquela escola mesmo, olhando a zona, toda aquela zona envolvente, que ficaria ali muito bem o centro de dia. Estamos a lutar para que isso se torne uma realidade e também, quem sabe, no futuro também uma creche, porque temos lá condições para isso. É uma das lutas que vamos tendo, porque de outra forma temos aquele espaço e temos que lhe dar alguma utilidade, obviamente, nunca nos passa pela ideia de vender aquilo ou ceder aquilo para outros fins. Isso será sempre para fins de benefício da própria
0: população. Portanto, esta aposta na terceira idade, na infância e mais, temos que avançar, por exemplo.
1: Sim, também temos a nível de desporto, também ansiamos um pavilhão desportivo, porque na zona norte do concelho não há nenhum, e para a prática do futsal, também temos uma equipa de futsal bem colocada na freguesia, e também pensamos nisso. Também temos como tarefa requalificar todas as ruas, porque as ruas foram reparadas após o saneamento, mas não foram requalificadas na totalidade, portanto, foram apenas remendadas. A rua principal, que é São João Evangelista, está a ser toda feita de novo, na totalidade, bermas e o tapete, o tubinoso, está tudo a ser feito, mas realmente nas outras ruas há muito remendo e há um desgaste muito grande do pavimento antigo que não foi ainda reparado. Vamos tentar melhorar isto. Temos também em mente, e penso que não me vou enganar, a substituição das luminárias da iluminação pública por LEDs. Penso que ainda vamos conseguir fazer este mandato, e para reativar também todos, ou religar todas as luminárias que tinham sido desligadas com a poupança energética anteriormente. Nós, com a substituição por LEDs, vamos conseguir poupar, tendo mais luz e gastando menos. Por isso, também é um dos nossos anseios, e penso que vamos conseguir isso. Temos também, para terminar, na ideia, a nível cultural, também requalificar fontanários. Temos muitas nascentes de água, e é uma ideia mantermos os fontanários mais bonitos, mais associados. Também temos um moinho que adquirimos, que no futuro queremos também requalificá-lo, embora não há água agora para tocar as rodinhas e por aquilo a funcionar, mas pelo menos porque as nossas crianças de hoje amanhã queiram fazer uma visita de estudo isso, e saberem
0: o que é um moinho
1: e para que é que serve, porque é que nós temos o pão. Hoje é tudo feito elétrico, mas nesse tempo não havia sequer eletricidade, e os moinhos eram umas rodas de pedra que moíam o milho e passava a farinha, e depois então daí é que era transformado e se fabricava o pão. Portanto, penso que é uma coisa que também estará ao nosso alcance fazer, e vamos tentar fazê-lo, e se calhar no futuro há lá mais moinhos que poderão ser requalificados se houver abertura para isso, mesmo dos próprios donos, dos titulares. Também, terminando mesmo, continuamos a investir nas crianças, fazendo um verão ativo com elas, e também um passeio sénior com as pessoas de idade, coisa que não se fazia antigamente, e nós prometemos e cumprimos e ficamos muito satisfeitos. Acho que tem tido bom resultado e as pessoas vão cada vez aderindo mais.
0: Projetos não faltam e, portanto, parabéns, Presidente Ernesto Lopes, por este trabalho, por estas ideias e por estes anseios que tem para a sua freguesia, o senhor e, naturalmente, o seu executivo. Foi um gosto viajar por esta freguesia do norte do Conselho de Passos de Ferreira, esta aldeia da música, onde ainda estão muito presentes as raízes agrícolas aqui com o senhor Moisés Neto. Nós vamos fazer uma pausa para o sinal horário das 11 da manhã, onde prometemos regressar para lhe falar de escutismo com o Agrupamento de Escuteiros de Penafiel. Até lá, e porque é mesmo muito importante, fica aqui uma nota. O Orfeão de Eiris tem como grande anseio vir a gravar um CD. Enquanto esse CD não se torna uma realidade, fica pelo menos uma deixa sobre aquilo que eles gostavam de incorporar nesse CD, que é o Hino de Eiris. Portanto, Maestro Reinaldo Campos, à capela, ou da forma que assim entender, quer despedir-se desta primeira hora com aquilo que é o Hino de Eiris?
6: Eu vou tentar à capela, porque não é fácil, até porque nem tenho aqui o diapasão para dar o tom, mas vou ver se consigo. Então, vou começar.
0: Pode.
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0: bem-vindos ao A Nossa Terra. Só agora nos faz companhia, saiba que na primeira parte do programa fomos de visita até Eiris, a terra da música no concelho de Passos de Ferreira. Também a terra onde ainda existem cidadãos que vivem exclusivamente da agricultura. Nesta segunda hora de emissão vamos até ao concelho de Penafiel conhecer o agrupamento 557 de escuteiros. Para além de um dos movimentos mais ativos da paróquia de Penafiel, o agrupamento é uma das maiores escolas de valores que a terra oferece. Já lá vão 36 anos desde a fundação. Muitas foram as crianças e jovens que integraram o movimento escutista. Foi com este espírito que muitos formaram uma melhor personalidade, tornando-se grandes homens e mulheres. A Nossa Terra vai recuar no tempo e dar-lhe a conhecer como tudo começou, como tudo se foi desenvolvendo até aos dias de hoje. Entre a voz dos que já lá não estão e daqueles que ainda dão a vida pelo escutismo, vai dar-lhe a conhecer os mentores deste grande projeto. Vai partilhar as histórias de quem faz do escutismo um estilo de vida. São ricos os testemunhos, experiências e vivências que hoje temos para partilhar consigo, por isso, fique connosco. Faça-nos companhia.
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2: O escutismo é um movimento internacional sem fins lucrativos que nasceu em Inglaterra em 1908 pela mão de Baden Powell e que, ao longo dos tempos, se foi espalhando pelo mundo fora. O movimento escutista está hoje espalhado por 266 países e tem por objetivo ajudar na formação e educação dos jovens, partindo de um sistema de valores que está enunciado naquilo que é a lei e a promessa escutista. O escutismo não é mais do que uma escola de valores. Ensina as crianças e os jovens a construir um mundo melhor, a sentir o desejo de ganhar asas e voar, a não ter medo ao trabalho, a respeitar o próximo, independentemente da cor ou da classe social, a cooperar, a ser generoso e solidário para com todos. Ensina-os a marcar a diferença no meio da multidão, a sorrir e a ter boa disposição, a respeitar a natureza, a partir em busca de novos desafios e a nunca desistir. O escutismo é uma forma de estar na vida. Em Portugal, o movimento escutista nasceu na cidade de Braga pelas mãos de Dom Manuel Vieira de Matos em 1923. Desde então, o número de filiados não para de crescer. É raro o concelho do país que não tenha pelo menos uma paróquia com um agrupamento de escuteiros. É o caso de Penafiel. Há 36 anos, no dia 10 de agosto de 1979, um grupo de jovens que pouco se conhecia decidiu criar um agrupamento de escuteiros. Tudo começou no Café Imperial. Estavam três amigos a jogar snooker e a conversar sobre a criação de um agrupamento na terra. Um outro jovem estava por perto a tomar café e ouviu a ideia. Intrometeu-se e perguntou se precisavam de ajuda. Este último, Jorge Vaz, já tinha sido escuteiro em Vila Real e por isso sabia o que era necessário. Decidiram avançar e fazer a proposta ao Padre Albano, pároco de Penafiel à época. A ideia foi bem recebida. Desta forma, o chefe Vaz, o chefe Barbosa e o chefe Caetano e o chefe Pinto criaram o primeiro rol de escutas da cidade de Penafiel.
0: Como vimos, o escutismo não é mais do que uma escola de valores. Ensina as crianças e os jovens a construir um mundo melhor. Ao longo destes 36 anos, muitos foram os jovens que se dedicaram ao movimento e deram o melhor de si nas atividades, tal como chefes e até pais que se apaixonaram por esta forma de estar na vida. Para nos dar a conhecer um pouco mais a história e as histórias deste agrupamento, temos connosco em estúdio Ricardo França, atual chefe do agrupamento e chefe da terceira secção, os Pioneiros. Helena Ribeiro, chefe da primeira secção, os Lobitos e mãe de uma escuteira. Ana Maria Ferreira, chefe da segunda secção, os Exploradores e ex-escuteira. E Teresa Magalhães, chefe da quarta secção, os Caminheiros. Aos quatro, muito bom dia. Sejam bem-vindos ao A Nossa Terra.
3: Bom dia. Bom dia. Bom dia.

0: antes de conversarmos com os nossos convidados aqui no estúdio, vamos ouvir o chefe Vaz, um dos fundadores e o impulsionador do agrupamento. Foi escuteiro em Vila Real em 1968. Entretanto, foi cumprir o serviço militar, mas não deixou a chama apagar. E por isso acabou por ser escuteiro em Angola, ajudando os nativos com os livros de Baden-Powell. Está atualmente a servir o agrupamento de Urro, onde reside. Nesta conversa, vamos ouvir que tudo começou por um acaso. Começaram com lobitos e exploradores. Para o chefe Vaz, o primeiro chefe do agrupamento, o mais importante é fazer crescer pessoas que sejam cidadãos ativos na sociedade, que não se sintam mais um na multidão.
1: Isto começou de um encontro ocasional no antigo Café Imperial. Estava lá a ver jogar bilhar e três jovens estavam a falar de escotismo. Interpelei-os e perguntei-lhes se havia escotismo em Penafiel. Eles disseram-me que não, que não havia escotismo em Penafiel, mas eles estavam a querer fundar um agrupamento. Vocês já sabem alguma coisa de escotismo? Não, nós não sabemos nada. Se quiseres, eu ajudo-vos. E foi assim que começou. Era o Caetano, o Pinto e o José Barbosa. Falamos com o Parco, com o Padre Albano e começamos a trabalhar na formação dos próprios animadores, dos próprios dirigentes. Sei que eram só, admitimos, lobitos e exploradores. Foi bastante bem aceito, era um movimento novo, não havia grande coisa para a juventude. Os valores mais importantes são os valores que o escotismo propõe, que acaba por ser um pouco os valores universais, não é? Da honra, da dignidade humana, da solidariedade, da lealdade, de fazer crescer gente que mais tarde possa vir a ser um cidadão ativo na sociedade e que seja capaz de contribuir para um mundo melhor, que esse era o grande desígnio de Baden-Powell. Nós, quando começamos um agrupamento, as primeiras atividades que fazemos é para organizar os grupos, portanto, nós fazíamos muitos jogos, muitas brincadeiras, aliás, como sempre se fazem, é uma das bases do escotismo. Então, com a alcateia, íamos muitas vezes para o Sameiro, ou então no monte que havia atrás do antigo matadouro. Fazíamos as danças da selva, baseadas no livro da selva, de Rudyard Kipling, que é o livro que apoia o imaginário dos lobitos. O escotismo tem o seu método educativo e um dos elementos aí é o jogo, é a brincadeira, é o imaginário, deixar que sejam os jovens a escolherem, a prepararem e a viverem as suas próprias atividades. Os vamos ajudando a crescerem e a serem eles um pouco os motores do seu próprio desenvolvimento. E o que mais me tem motivado a estar aqui é acreditar plenamente que os valores que o escotismo propõe contribuem para uma sociedade melhor.
0: E agora sim, avançamos para a conversa com Ricardo França, é natural e residente em Penafiel. Aos 26 anos é o chefe de agrupamento e da terceira secção, os Pioneiros. Tem o curso de técnico de contabilidade, mas neste momento está a alargar os horizontes. Por isso está a formar-se em auxiliar de medicina veterinária. Vive o escotismo desde os 10 anos, depois de a mãe o puxar para este estilo de vida. Fez todo o percurso até se tornar dirigente. Promete que vai ficar no projeto e continuá-lo pelo pai, o chefe Amadeu. Bom dia, chefe Ricardo.
2: Bom dia.
0: Ainda não era nascido quando o agrupamento se formou, mas digamos que os princípios nunca se perdem, não é assim?
2: É verdade, sim. Os princípios que já temos desde o início do escotismo mantêm-se sempre e acabam por tipo, melhorar os jovens e dar... Sempre foi o mesmo desde a formação do escotismo, do agrupamento. Sempre foram os mesmos objetivos e tentámos sempre...
0: Desde a Gênesis, sim. Não é? É chefe de agrupamento desde fevereiro deste ano. São cerca de 65 crianças e jovens que integram o vosso agrupamento. Como é ser o responsável máximo deste grupo?
2: Não é fácil. É uma tarefa que é como eu disse à minha equipa toda, que é uma tarefa que estou a aprender também com ela. Dá muito trabalho. Nunca pensei que desse o trabalho que dá, mas tomar conta de um grupo de crianças é muito mais fácil do que tomar conta de 60 e tal crianças. Por isso estou a aprender e é umas coisas que acabo por aos pouquinhos. É uma tarefa difícil, mas é sempre um desafio. Agora, vamos ver agora os contratempos que tenho ou não, mas vamos levar o agrupamento, neste caso, vamos tentar levá-lo, claro, com a ajuda da equipa que tenho, mas vamos tentar levá-lo ao máximo para o Bom Porto.
0: Os contratempos, esses sim, existiram e foram públicos. Como é que está o grupo após, então, a ausência, o falecimento do chefe Amadeu?
2: Sente-se bem a diferença, como é lógico, que o chefe Amadeu sempre foi e sempre irá ser o pilar do agrupamento. Claro que quer a equipa toda, quer os jovens, notam bem a diferença, a falta do chefe de agrupamento, mas claro que, como eu costumo dizer, temos uma luzinha lá em cima, uma estrelinha lá em cima, que nos orienta e que nos ajuda, que a qualquer altura basta olhar para cima e dizer: chefe Amadeu, ajuda-nos, que eles estão lá sempre, certeza absoluta, está lá o chefe para nos ajudar.
0: Sente que esta situação, de certa forma, acabou por fortalecer o grupo? Há dias dizíamos que houve mais gente a querer integrar o agrupamento, mais pais a quererem, se calhar, entrar nesta dita escola. Como é que foi esta mudança?
2: Tipo, sentimos essa diferença. Tipo, ele já andava com esse intuito de querer chamar mais adultos para o agrupamento, mas com o falecimento dele acabou por muitos mais adultos e muitos mais pais, neste caso, associarem-se a nós e terem um bocado de compreensão connosco, porque sabem que nós passámos por uma fase assim um bocado mais complicada e acabaram por nos associar a nós, que era a Comissão de Pais, a maior parte são os pais da Comissão de Pais, que interagiram connosco, e agora sim estamos aí com um grupo a crescer cada vez mais, que é mesmo a nível de elementos mais jovens, que era a nível de dirigentes, cada vez temos mais. E vamos agora com o Bom Porto levar o agrupamento.
0: Este barco, não é? Sim. Como se costuma dizer. Que atividades fazem vocês a nível da paróquia, chefe Ricardo?
2: Tipo, nós, como somos escotismo católico português, automaticamente com a Igreja participamos em quase todas as atividades que temos com a Igreja, quer a nível de procissões, por exemplo, como vamos ter agora a procissão do Corpo de Deus, a nível das comunhões e tudo, acabamos por participar com a colaboração com os padres, nos pedem ajuda. Nós acabamos por, em qualquer situação da Igreja, trabalhar com, principalmente com a Igreja, como somos escotismo católico português, acabamos por ter essa vertente católica e acabamos por ter várias atividades.
0: É isso mesmo, o agrupamento 557 de Penafiel é um movimento religioso, tem como assistente o padre da paróquia, e nós tivemos à conversa com o parco Paulo Jorge, com 39 anos, é padre há 12 e está há 3 em Penafiel. Diz nunca ter estado no escotismo, mas que sempre acompanhou este modo de vida através do agrupamento da sua terra natal, Irivo. O assistente revela que tem orgulho neste grupo, porque é uma escola de formação indiscutível, tem vida por si próprio, com muito valor, disponibilidade e dedicação.
3: A partir dos princípios que receberam do seu fundador, do BP, têm um modo de estar em comunidade que lhes é muito característico e que diz respeito a este crescer juntos, a este servir, a este encontro e esta ligação com a natureza. Esta disponibilidade que é de tempo e que é interior, e tudo isto como um projeto educativo que vai para além da catequese, é uma outra dimensão, sobretudo nos tempos que correm, vai muito, na linguagem do Papa Francisco, vai muito contra a corrente, e é um bem para uma comunidade ter um movimento de formação juvenil. O valor está no próprio lema deles: sempre alerta para servir. É colocar o outro em primeiro lugar e não a mim. É um orgulho, porque é ter numa comunidade cristã desta formação integral voltada para as gerações mais novas, ajuda a preparar o terreno para que depois os princípios da fé e do cristianismo mais naturalmente acabem por encarnar.
0: E vamos então continuar a conhecer este agrupamento 557 de Penafiel, do Corpo Nacional de Escutas. Ana Maria Ferreira tem 55 anos, é natural de Galegos, mas reside em Penafiel. Trabalha como escriturária da EDP. No agrupamento está desde 1999 e neste momento é chefe da segunda secção. Mas o percurso escutista começou há 32 anos, começou em Galegos, mas é ao agrupamento Penafiel que tem dedicado muito de si. Bom dia, chefe Ana Maria, seja bem-vinda ao A Nossa Terra. É a mais antiga dos quatro chefes aqui presentes, eu diria até no agrupamento, mas ainda assim, a equipa é toda jovem. É esse o segredo da força deste grupo?
4: É uma pessoa para que uma equipa possa funcionar. Tem de haver espírito de equipa, como em qualquer situação da nossa vida. E aqui existe um espírito de equipa cada vez maior. Porquê? Porque inicialmente nós éramos muito pouquinhos, depois acabou por ser... Era mais difícil, nós trabalhávamos muito mais porque tínhamos de trabalhar porque não havia chefes, mas entretanto, tal como o chefe Ricardo já mencionou, nós tivemos... não sei se dizer-se o prazer, o orgulho, a sorte de ter pais que já vêm trabalhando ao longo dos anos connosco, na Comissão Permanente de Pais, e se calhar o que despertou mais um bocadinho, no regresso, eles entrarem para o agrupamento, foi que nós fizemos ano passado um acampamento na barragem do Azibo, em que os pais foram escuteiros por um fim de semana. Então isso acabou por mexer um bocadinho com...
0: Eles tiveram a oportunidade de vivenciar, de experienciar o que é isto do escutismo,
4: claro,
0: não é?
4: E ver aquilo que os filhos faziam quando estavam connosco, não é? Quando iam para qualquer atividade. E acabaram por fazer parte da equipa, formaram as duas patrulhas e foram escuteiros por um fim de semana, ou seja, fizeram tudo como se fossem escuteiros. Isso acabou por descobrir um bocadinho o que era o escutismo, porque uma coisa é uma mãe que leva um miúdo à sede dos escuteiros e o que é que se passou, quantas atividades. Outra coisa é a vivência, né? Daquilo que eles iam ouvindo ao longo do tempo pelos filhos
0: e agora poder ver
4: o que é que era feito, o que é o verdadeiro escutismo, embora não é só num fim de semana, mas pelo menos têm a noção do que é montar campo, do que é cozinhar, do que é preparar a cozinha, sei lá, todas essas coisas que nos acontecem a nós, chefes.
0: E que eles nem fariam ideia,
4: eles
0: nem
4: faziam a mínima ideia do que era estar a fazer um acampamento de 2 dias, por exemplo. Então isso acabou por os levar a esta entrada, a este reforço, digamos assim,
0: de pessoas. Há pais que só perceberam há pouco tempo que é isto do escutismo. A chefe Ana Maria já foi há muitos anos que descobriu este gosto, esta forma de estar, esta escola. Recorde-nos lá, como é que foi? Como é que começou esta caminhada pelos escuteiros?
4: É assim, eu sempre gostei muito de lidar com jovens. E quando criança, quando adolescente, frequentei a catequese, o grupo de jovens, e cheguei à parte do grupo de jovens e faltava qualquer coisa, tinha de seguir qualquer coisa. Então comecei a dar catequese. Ou seja, dei catequese durante 8 anos. O convívio com os miúdos das várias idades acabou por despertar em mim. Se eu já gostava, eu acabei por ficar com um bichinho ainda maior de ligar, com tratar e viver, ter uma vivência mais intensa junto desta faixa etária,
0: não é?
4: Então, como entretanto entrou em formação, quase No fundo, a fundação dos agrupamentos é quase que um grupo de amigos reúnem-se e começam aos bocadinhos a fazer formação, e foi o que aconteceu. Eu não entrei na fase da formação, mas entrei depois logo na fase de candidatos para poder trabalhar com jovens. Agrupamento com lobitos e exploradores. E então eu fui logo tomar conta dos lobitos, porque de facto nem todos estes anos de escutismo eu já passei por todas as secções, pelos lobitos, pelos pioneiros. Só não, também partilhei um bocadinho desde que aconteceu.
0: Sim. O falecimento do chefe Amadeu, porque é assim que temos que falar, não é? Porque quem está do outro lado pode não perceber, e é assim que as coisas têm que ser designadas, é uma realidade.
4: Acabei por estar este tempo todo até à nova eleição de chefe de agrupamento com a 4ª secção. Embora são poucos, são 3. Mas também assim, é uma idade muito complicada. A nível de agrupamentos, é uma idade que eles partem para a faculdade, ou arranjam um emprego, e uns vão para longe. Por exemplo, foi o caso da minha filha, foi pioneira até à idade pioneira. Ao passar para a caminheira, foi estudar para Bragança e deixou o escutismo.
0: É uma fase de mudança, né? na vida dos jovens. E portanto, e algumas circunstâncias permitem com que eles se mantenham, outras não.
4: Não é? Porque no fundo ela dizia mesmo: mãe, eu não vou para Bragança, há fins de semana assim que eu vou ficar e não vou participar. Ou então eu participo a tempo inteiro, ou não. Ou vivo isto mesmo
0: a sério,
4: ou então acho que é preferível eu não continuar. De facto, mas não continua, mas ajuda muito, porque sempre que é preciso, a Filipa está lá a ajudar a fazer cartazes, a escrever, pronto, a partilhar na mesma.
0: Num programa que produzi sobre um outro agrupamento de escuteiros, um jovem dizia: uma vez escuteiros, escuteiros para sempre.
4: Sempre, sim.
0: Não sei se esta é uma frase que vocês têm quase como lema.
4: Mas isso faz parte mesmo do lema, porque assim, há escuteiros que saíram, não é? Que deixaram de escutismo, tiveram outra opção, e nós continuamos a cumprimentá-los como se fossem escuteiros, porque se é escuteiro uma vez, é escuteiro para sempre. É?
0: Chefe Ana Maria, temos que avançar. Quais é que são os princípios mais importantes na sua ótica, na vida de um escuteiro?
4: Ora bem, assim, a nossa juventude hoje é muito, não sei se chamar rebelde. Não é rebelde, porque não há só rebeldes, há bons também que não são rebeldes, mas também o ser rebelde também é bom. Mas há muito falta
0: de
4: valores.
0: Há muita oferta, não é?
4: E pois há muita oferta. E há muita falta de valores. O que é que acontece? Eles, quando vão para o escutismo, nós temos leis, princípios, regras que têm de ser cumpridas. E que, no fundo, acaba por lhes ensinar um pouco mais daquilo que se calhar noutra instituição, ou noutra associação, ou noutra coisa qualquer, não fariam, porque fazer atividades, por exemplo, ao ar livre, conviver com a natureza, e é sempre através do jogo, porque eu tenho por norma para os lobitos dizer que eles aprendem
0: brincando.
4: Aprendem brincando, ou seja, aprendem jogando, e é com o jogo que eles vão aprendendo, porque através do jogo nós podemos fazer de tudo. Né? E isso acaba por lhes dar uma. Eles sentem-se diferentes, e há uma diferença, e eles ficam com uma maturidade, com um estilo de vida totalmente diferente, porque o que nós transmitimos é isso mesmo. Nós ensinamos, nós não somos educadores, nós damos um complemento. Porque nós não somos educadores, não somos pais deles.
0: Não substituem a família nem a escola.
4: Não substituímos a família nem a escola, não é? Mas acabamos por pôr-lhes um bocadinho fora da escola e da família, e eles têm de obedecer a regras que às vezes, infelizmente, alguns deles não têm. E então, no agrupamento, eles vão, pouco a pouco, introduzindo
0: esses valores
4: que se perdem. muitas vezes, não é? E ali as vão encontrando e pronto, com as atividades, com tudo isso, acabam, porque uma coisa é fazer um jogo, ou jogar futebol, ou tocar viola, ou outra coisa qualquer, mas eles ali têm, não estão por... Ou seja, fazem aquilo que é diferente, que nem qualquer jovem faz. Porque eu acho que a maior parte dos jovens, se conhecesse o que é o escutismo, o que se faz no escutismo,
0: vocês teriam nós muito teríamos mais gente.
4: Muito mais gente. Porque as pessoas não têm a noção, ainda há muita mentalidade, de que escutismo é...
0: Vestir
4: uma farda e tal, como às vezes se ouve, né? Os escuteiros são os totós que existem, vão com as meias, com os pendicalhos pendurados e não sei quantos. Ainda há muito essa mentalidade, né? Porquê? Porque eles não têm a noção do que é feito dentro. Porque normalmente nós temos miúdos que entram para experimentar e estão lá um sábado ou dois e não querem sair mais. Porquê? Porque é diferente. É uma família diferente
0: da biológica. Nós já vamos continuar à conversa, temos mesmo que avançar. Chefe Ricardo, a sua mãe começou sozinha nesta caminhada pelo mundo do escutismo, foi levando a família com ela, primeiro vocês filhos, depois o vosso pai. O que é que sente que ganhou com esta experiência do escutismo, o Ricardo?
2: Foi como ela tipo, já acabou de referir, os valores que nós recebemos no escutismo. Foi isso, é isso que fica, é isso que as experiências todas que adquiri no escutismo ajudam-me, por exemplo, a nível profissionalmente, porque saber lidar com várias personalidades, saber lidar com os conflitos de uns e os conflitos de outros, ajuda-nos não só na nossa vida pessoal, quer também na nossa vida de trabalho, na nossa vida profissional, e isso ajudou-me imenso, que acabou por ajudar na equipa que estava a trabalhar, relacionar-me com muito mais facilidade, porque como temos algumas atividades em que os miúdos estão com outros miúdos que não conhecem, tem que haver ali uma intrusão entre eles acabam por, com mais facilidade, fazer amigos. O dito de fazer amigos acabam por, com essa facilidade, ser muito mais fácil para a vida deles e comigo não tem essa diferença. De todos os anos que tive no escutismo, que tipo, ajudou-me
0: e facilitou-me. Que cresceu e que
2: evoluiu. Sim.
0: Como aqui já referimos, em alguns casos são os pais que arrastam os filhos para o escutismo, mas também são muitos os filhos que iniciam esta caminhada e os pais acabam por seguir as suas pisadas. É o caso de Marta e Rui. Marta Ferreira está há quase um ano como candidata à dirigente. Tudo começou depois dos dois filhos entrarem para o agrupamento. Foi acompanhando e dando ideias, até que ficou. Em Nova já tinha sido escuteira e o espírito, diz ela, permanece. Para além disso, esta mãe admite que o que mais a rendeu foi a forma igual e protetora como sempre trataram o filho que sofre de autismo. Rui Guerra Pereira deu-se ao escutismo depois da filha entrar para este grupo. Foi-se apoiando no chefe Amadeu e começou a entender que sempre quis este estilo de vida para si. A filha é que necessitava de uma ocupação, mas o pai é que se dedica de corpo e alma à causa.
5: Um dia lá, veio lá, eles gostaram. Depois, o que acontece é que eu, por arrasto, começaram a surgir atividades e foi um processo natural. O caso do Gonçalo, que é um caso mais melindroso, vamos assim dizer, foi muito bem recebido, sem entraves nenhuns, por causa de ser portador de autismo. O Gonçalo, de início, recusava-se a participar nas atividades. Posteriormente, começou a participar nas atividades. Às vezes, não de uma maneira muito correta, turdeira. Os próprios colegas, como sabem que ele, muitas vezes, não tem aquela noção de respeitar as regras, então deixam-no passar, deixam-no fazer e ficam todos felizes porque o Gonçalo conseguiu. E acaba por ser as vitórias dos meus filhos, acabam por ser as vitórias de quase 100 pessoas. Muitas vezes dizer assim, por exemplo, eu aqui não sou tua mãe, sou tua chefe, tanto que os meus filhos agora começam-se a habituar que nos escuteiros chamam-me de chefe e em casa chamam-me de mãe.
6: Como estamos em casa quase, é fazermos uma pequena atividade, um simples apertar um cordão, em que as pessoas ficam, chefe, ajude-me aqui a apertar a minha sapatilha. Nós apertamos, obrigado. Uma coisa simples, pedir para ajudar a fazer um desenho, recortar aqui uma figura, ou a explicar alguma coisa, e em vez de receber um obrigado, um abraço, no final, sabe sempre bem que sem fazermos nada de especial, por vezes, não é? E somos reconhecidos. virem ter connosco, fazermos uma festinha, uma brincadeira, um pouquinho para virmos já ao jogo e depois dizerem obrigado. É sempre gratificante o sorriso na cara deles, estarem felizes. Gosto de poder dar-nos um bocado de nós, de podermos fazer algo com outros, sem fazer nada em troca.
0: Chefe Ana Maria, para além destes pais que se renderam ao escotismo e que trabalham para chegar a chefes investidos, o agrupamento criou uma comissão permanente de pais. Como é que funciona esta comissão?
4: No fundo, a comissão permanente de pais acaba por ser uma ajuda que nós temos, que nos dá apoio, porque querem atividades financeiras. Nós fazemos a Noite Branca, fazemos várias atividades em que temos de angariar fundos, porque os subsídios são relativamente poucos, não é? E então os pais acabam por primeiro, entre eles mesmo, chamando outros pais nessas atividades em que nós temos de tomar conta dos escoteiros, dos elementos, dos filhos deles, neste caso, de alguns, eles acabam por nos liberar um bocadinho
0: De certas questões mais burocráticas e de gestão, não é? Mais do que falar desta comissão de pais, o melhor mesmo é ouvi-los. Por isso, a equipa do A Nossa Terra esteve à conversa com Susana Vieira e Luísa Almeida. Susana é mãe da exploradora Alice, começou neste projeto porque acha que é muito importante estar ligada às atividades da filha. Admira a ajuda entre os elementos do grupo e toda a amizade que promovem. Luísa Almeida é professora e revela que isso ajuda na relação com os escoteiros, para além de que, para as crianças e jovens, é uma forma muito importante de crescer. Admite que não faz ideia do que era o escotismo, mas na altura colocou o Lubito Gonçalo Maru no grupo para que se tornasse mais autónomo.
7: Porque eu achei que era importante o meu filho ter conhecimento de outros valores, de outras regras, e também para se desligar um bocadinho da mãe, da família, e conhecer novos meninos, novos amigos. E fiquei super feliz quando vi esse vídeo numa roda, meu filho ali a dançar todo feliz e contente juntamente com os meninos, porque o meu filho nem é muito disso de dançar ao pé das pessoas, mostrar-se. Eu presenciei recentemente o meu filho preocupado com um menino mais pequeno, né, dar a mão, acompanhá-lo, e eu fiquei muito contente porque é sinal que aquilo que ele fez foi aquilo que certamente lhe fizeram a ele. Acho que isso é fundamental, é ser amigo e saber respeitar o outro, e eu acho que ele está a aprender muito bem isso.
8: Eu gostava de ser escuteira, nunca fui, então quis que a minha filha fosse e incentivei ela a ir onde ela gosta muito, e eu também estou muito feliz por ela lá andar. A Matilde era muito envergonhada, muito calada, sossegada, e vejo que ela agora é uma criança completamente diferente. Extrovertida, brinca muito com os meninos, é guia dos guias já há 2 anos, tem responsabilidade, aquela coisa de tomar conta do menino. Ajudamos os chefes, o agrupamento, em atividades que são precisas, a gente ajuda. Aprendemos um bocadinho de tudo, que faz bem a todos nós. Aconselho, porque acho que faz bem aos meninos, faz bem aos pais. Acho que é uma atividade muito bonita.
9: O João, desde pequenino, que é uma criança que sempre foi muito viva e tinha que ser escuteiro, um bocado de hiperatividade. Convive com outras crianças, a aprendizagem que eles lá têm, o criar regras, a partilha, tudo para estas crianças, tudo isto é positivo. E está-se a tornar mais homem. Desde que o João entrou para os escoteiros, a personalidade dele ficou diferente, completamente diferente. Ele já disse: mãe, só sai dos escoteiros quando for chefe. As pessoas têm a mania de olhar para o umbiguinho delas. Se participassem um bocadinho mais nos escoteiros, talvez lhe abrisse mais o campo de visão delas. Porque ajudar é bom, faz bem à alma. Os meninos não vão ali só para brincar. Há ali um trabalho grande que se desenvolve à volta dos meninos, que é gratificante.
0: Falando em valores, tal como já dissemos, temos connosco o chefe ou os chefes de cada secção. Vamos por ordem tentar perceber então como é que funciona o agrupamento. Helena Ribeiro tem 32 anos, é natural e residente em Penafiel, é auxiliar de ação médica no Hospital de Paredes. Depois da filha entrar para o agrupamento, foi-se envolvendo e há 7 anos que faz parte do grupo. Está como chefe dos Lubitos, mesmo é dizer, da primeira secção. Bom dia, chefe Helena, seja bem-vinda ao A Nossa Terra. Ao que parece, incentivou a sua filha, agora com 13 anos, a entrar para o agrupamento porque sempre quis ser escuteira. Que bichinho é este de que todos falam?
10: Sim, bom dia. Antes de mais nada, a minha filha já entrou desde os 6 anos. Ela já é lobita, foi lobita e agora é exploradora. Eu sempre quis muito ser escuteira, mas como antigamente os escuteiros não se podiam relacionar meninos e meninas, os meus pais nunca me deixaram ser. Depois casei, vim morar para a beira da chefe Ana Maria e para a beira do chefe Amadeu. O bichinho mais pegou porque começou a sermos vizinhos e a ver os ambientes todos dos escuteiros. Quase que impus que a minha filha tinha que ser escuteira à força. Ela foi e eu entrei para a Comissão Permanente de Pais. Logo após, o chefe Amadeu fez-me um convite para me candidatar a chefe. E agora já sou chefe da segunda.
0: É isso mesmo.
10: Já fui da segunda e agora da primeira.
0: É isso mesmo, já esteve na segunda, agora na primeira. Qual delas a que lhe deu ou dá mais prazer de trabalhar?
10: É assim, prazer a segunda, porque a segunda nós temos que puxar muito pela nossa mente e temos que saber trabalhar com eles, sabê-los motivar. Para eles trabalharem é dá mais pica. A primeira é a secção que eu mais gosto. Foi lá que eu comecei com a chefe Ana Maria. É o que a gente consegue entreter melhor. É com o que nós ensinamos mais rápido. A segunda temos que lhe dar um bocadinho mais, porque é mais complicada, derivada à idade, porque a idade dos 10 aos 14 não é fácil, não é?
0: E o que é que ensina? Que valores é que transmite a esta secção aos lobitos?
10: Aos lobitos, nós principalmente ensinamos que eles devem partilhar com os amigos na escola, que a vida não é fácil, se eles querem uma atividade têm que a conseguir, têm que procurar por ela, não é? Têm que fazer para ganhar, angriar dinheiro e essas coisas todas. Por isso os lobitos, os acampamentos, acantonamentos, tudo isso eles gostam de fazer e é isso que nós tentamos fazer com que eles se sintam bem lá na primeira.
0: Como é o ambiente nesta primeira secção?
10: É engraçada, é interessante, também são idades um bocadinho diferentes, porque dos 6 aos 10 já temos aqueles meninos dos 10 que já são mais crescidos, não é? Mas que ajudam, lá está, porque a gente ensina, deve de ajudar os mais pequeninos, então é muito engraçado ver os com 10 a querer ensinar com os de 6, quando os 10 nem precisam de ser ajudados, não é? Mas o ambiente entre eles é muito bom.
0: Muito bem. O que é que sente que ganhou com o escutismo até agora?
10: Aprendemos muita coisa com o escutismo. Mesmo na nossa vida, tal como o chefe Ricardo já falou, no trabalho e tudo, aprendemos a ser mais humildes, a compreender, a dar mais de nós. Porque nós nos escuteiros temos que dar tudo de nós. E então nós aprendemos com isso tudo para a vida, não é? Eu acho que o escutismo é um estilo de vida e não só ser escuteiro por ser escuteiro. Acho que temos mesmo que gostar daquilo que fazemos nos escuteiros.
0: E enquanto mãe, o que é que sente que a filha ganhou com esta experiência?
10: Aprendeu a crescer, aprendeu tudo aquilo que o bom que os escuteiros lhe podem ensinar, não é? O partilhar, o ajudar, o ser humilde, o ser honesta, tudo isso, aquilo que nós lhes ensinamos e incutimos aos miúdos para que eles sejam um dia mais tarde, não é?
0: Chefe Ana Maria, como há pouco conversávamos, mudou recentemente de secção, passou então da primeira para a segunda. Como é que está a ser esta experiência e que atividades é que vocês desenvolvem, que valores é que incutem esta faixa etária?
4: A segunda secção é uma faixa etária, tal como mencionou a chefe Helena, entre os 10 aos 14. Então aí é um bocadinho, isso no fundo acaba por se refletir em todas as secções, em que há os novos, os que entram, que estão ainda habituados ao jogo, ao brincar, e há aqueles já com 13, 14, que estão na idade de passar para a etapa seguinte, para pioneiros, e há ali uma distância, eles inicialmente criam uma própria distância. Claro que nós, como chefe, é isso que fazemos, é tentar, tal como na primeira, tal como na terceira,
0: fazer
4: qualquer
0: ponto,
4: secção,
0: não é?
4: Fazer o ponto e mesmo transmitir aos mais velhos que já passaram por uma experiência e que aos novos tem de ajudar e cooperar com eles. E, a nível de atividades, eles gostam mais, claro, de atividades ao ar livre, como todos os escuteiros, atividades radicais, aventuras, porque eles são formados por patrulhas. E então cada patrulha tem o seu nome, tem o seu grito, e eles acabam por criar o sistema de patrulhas, ou seja, há um intercâmbio entre... Não é uma disputa, não queremos chamar-lhe uma disputa entre patrulhas, mas vai haver
0: uma competição saudável, não é?
4: Em que eles acabam por ser mais unidos em patrulha para poder vencer ou ultrapassar
0: os obstáculos
4: todos que lhe vão surgindo. E gostam muito de jogos, tudo que seja um jogo, qualquer jogo, para eles é... E nós vamos procurando, vamos fazendo buscas de novos jogos, mesmo até ir buscando aqueles jogos tradicionais antigos, para eles, por exemplo. Uma experiência que eu tive engraçada com os exploradores foi o jogo do peão, que é um jogo tão antigo e que a maior parte deles nenhum sabia jogar o peão. Então foi uma atividade inteira com o peão, a ver quem é que conseguia sair dali a saber jogar o peão. Então para eles foi um orgulho que conseguiram. Porque depois transmitir-lhe que no fundo aquilo era um jogo do tempo dos avós e das pessoas mais antigas que brincavam, era com aquilo que tinham para brincar. E então eles acharam que afinal foram recuperar coisas.
0: As tradições raízes,
4: antigas,
0: não é?
4: Eles estão
0: a retomá-las. Chefe Ricardo, ao que sabemos, a terceira secção foi a que mais gostou. E ironia do destino, é também aquela a que se dedica. Como é trabalhar com os pioneiros? O que é que vocês fazem? O que é que lhes transmite?
2: Não é fácil também trabalhar com esta faixa etária, que já começam cada um a querer seguir as suas coisinhas, ou seja, também já são mais velhinhos, já têm mais consciência do que propriamente os outros, as outras secções. Com eles, claro que para eles, é como a chefe Ana Maria diz, e que a maior parte dos elementos é atividades ao ar livre, para eles é a melhor coisa ainda, mas claro, com esta idade também já dá para incutir muito mais responsabilidade nos objetivos deles do que se calhar o aprender brincando, já aí já não se aplica tanto, já se vai tentando ensinar de uma forma diferente, e porque eles também já são mais velhos, a faixa etária também é mais velha, e
0: já exige outra forma
2: de trabalhar. Sim, é a secção que eu mais gosto de trabalhar. Porque é a secção em que nos dá mais liberdade a nós chefes também de poder fazer mais com eles, porque já podem andar sozinhos ou podem andar a fazer um percurso e já não precisam tanto da colaboração em si do chefe, e já podem eles próprios fazerem o seu percurso sozinho e fazerem, planearem mesmo as próprias atividades, podem ser os miúdos a planear e não ser só o chefe a fazer. E que motivo, no fim de semana passado tive um acampamento com eles e eles vieram todos radiantes embora. Foi a nível mais um bocado brincar e falar sobre as promessas do agrupamento, e acabaram por brincando e aprendendo na mesma, mas com incutir mais responsabilidades a eles. Já têm alguns com 18 anos e já começam a trabalhar e tudo, já têm essa responsabilidade para ter, e com eles é muito bom trabalhar com eles. Apesar de ter algumas coisinhas, mas é sempre muito bom trabalhar com eles.
0: Nós não temos dúvidas, com esse tom de voz, com esse entusiasmo. Tem que ser mesmo assim.
2: É mesmo.
0: Como diz o ditado, já falámos da primeira, da segunda, da terceira, chegou a vez da quarta. Teresa Magalhães tem 50 anos e reside em Croca, Penafiel. É açoriana, mas há 23 anos voou para cá e ficou. Na sua terra fez parte das Guias de Portugal, dos 7 aos 21 anos, um grupo apenas de mulheres que pratica os mesmos princípios que os escuteiros. No agrupamento 557 de Penafiel está, então, como chefe da 4ª secção, os caminheiros. Bom dia, chefe Teresa, seja bem-vinda à nossa terra. Veio para uma terra que não era a sua, como é que começou esta ligação?
11: Bom dia. Eu vim para cá porque casei. E o meu marido é de cá e eu vim para cá.
0: E a ligação assim, aos escuteiros?
11: Portanto, eu já pertencia às guias e depois cá a minha filha quis ir para os escuteiros e aí ela sempre levar e buscar, e convidaram-me para entrar para os escuteiros.
0: Como é que tem sido esta experiência? Tem valido a pena esta dedicação, esta entrega de tempo que exige naturalmente?
11: Vale 100%. Assim, às vezes há um tempo que é mais complicado, mas vale a pena.
0: O que é que sente que o escotismo mudou em si?
11: Alguns valores de humildade, saber ouvir melhor o próximo, que isto gostava mais é de dar a minha opinião e não ouvir a dos outros. Basicamente nisso, porque fui criada nesses valores. Porque as guias têm os mesmos valores que o CNE.
0: A chefe Teresa é a chefe da secção dos mais velhos, digamos assim. É nesta secção que eles são autónomos e chegam a ser considerados mini-chefes, entre aspas. Como é estar com os caminheiros e o que é que faz com eles?
11: Bem, eu estou há pouco tempo com eles, que pertencia à terceira secção. O que eu faço com eles? São autónomos, têm as suas responsabilidades, têm que pensar qual é a via, o caminho que querem seguir. Quando fazem a promessa, nós oferecemos-lhes uma vara bifurcada, que é com dois caminhos, ou querem continuar no escotismo, ou querem sair. Mas muitos deles querem continuar, e então o que eles fazem é, nas reuniões, vão ajudar as outras secções. E temos uma reunião uma vez por semana, só eu com eles, que é para fazer atividades. Temos atividades de arroz de marisco, estamos a pensar aí aos Açores, vamos fazer, vamos à Drabe.
0: Tem que puxar a brasa à minha sardinha, pois.
11: Também ajudamos, eles trabalham para a comunidade, ajudando o próximo. Também fazemos, como é que se diz, peraí, os bens alimentares, distribuímos cabazes alimentares por mais necessitados.
0: Portanto, esta vertente de solidariedade, de pensamento também no próximo, também são valores que vocês incutem, digamos assim. Eu acho que nós podíamos estar aqui a falar durante horas e horas sobre o que é o escotismo e se calhar nunca íamos conseguir terminar esta conversa. E, portanto, entendemos que não podíamos, também num trabalho deste cariz, deixar de conversar com quem aprende, através deste modo de vida, a crescer. E, portanto, a equipa do A Nossa Terra esteve à conversa com 4 escoteiros do agrupamento 557 de Penafiel. Falamos com o David, o Lubite de 7 anos, a Ana, exploradora e tem 13 anos, a Joana, que é pioneira e tem 16, e a Isabel, que tem 19 anos e é caminheira.
12: Porque é giro. Gosto de aprender, também gosto de crescer. Aprendi a ser uma criança, a ser um menino, portar-me bem, subo as notas, sou mais bem educado e sou mais arrumado.
13: Ajudamos muitas vezes os mais pobres, vamos ver os idosos e depois andamos a fazer atividades como acampamentos, saídas de campo. Sinto-me bem em ser escoteira porque consigo ajudar o próximo. Estamos todos estar juntos, somos unidos, como se fôssemos todos irmãos aqui dentro.
14: Autoconfiança, autoestima. Eu acho que ganhei muita coisa. Damos-nos todos muito bem. Eles ensinam-nos muito e damos-nos todos bem. Só mesmo quem está cá é que percebe. Nós temos os acampamentos que é... Nós aprendemos muito a acampar, a estar numa tenda à noite. Temos uma família e estamos sempre a divertir-nos, cantar as músicas artistas. Fazemos várias atividades, vendemos.
15: Pronto, em caminho é um adulto mesmo. Portanto, muda mesmo completamente tudo. Nos primeiros 2 anos, nós fazemos atividades com outros caminheiros, para nos também interagir com outros agrupamentos, para termos conhecimento quando formos às atividades e também para ter conhecimento com outros caminheiros quando, por exemplo, formos com a secção dos Lubitos. Depois desses 2 anos, já começámos a trabalhar mais com o agrupamento, porque já começámos a ter a preparação para ter alguma posse depois, quando viemos a tirar o curso de chefe, né? Tenta-se formar pessoas adultas, né? Com valores, com disciplina.
0: E muitos são também os educadores que agradecem o trabalho que estes chefes têm desenvolvido com os seus filhos. Para os pais é um complemento educativo fundamental, onde eles aprendem a ser pessoas melhores.
7: Porque eu achei que era importante o meu filho ter conhecimento de outros valores, de outras regras,
16: e também para se desligar um bocadinho da mãe, da família e conhecer novos meninos, novos amigos. Eu presenciei recentemente o meu filho preocupado com um menino mais pequeno, né, dar a mão, acompanhá-lo, e eu fiquei muito contente porque é sinal que aquilo que ele fez foi aquilo que certamente lhe fizeram a ele. Acho que isso é fundamental, é ser amigo e saber respeitar o outro. E eu acho que ele está aprendendo muito bem isso.
8: Eu gostava de ser escuteira, nunca fui, então quis que a minha filha fosse e incentivei ela a ir onde ela gosta muito, e eu também estou muito feliz por ela lá andar. A Matilde era muito envergonhada, muito calada, sossegada, e vejo que ela agora é uma criança completamente diferente, extrovertida, brinca muito com os meninos, é guia dos guias já há 2 anos, tem responsabilidade, aquela coisa de tomar conta do menino. Ajudamos os chefes, o agrupamento, em atividades que são precisas, a gente ajuda.
9: O João, desde pequenino, que é uma criança que sempre foi muito viva e tinha que ser escuteiro. Um bocado de hiperatividade. Convive com outras crianças, a aprendizagem que eles lá têm, o criar regras, a partilha, tudo para estas crianças, tudo isto é positivo. E está-se a tornar mais homem. Desde que o João entrou para os escuteiros, a personalidade dele ficou diferente, completamente diferente. Ele já disse: mãe, só sei dos escuteiros quando foi chefe. As pessoas têm a mania de olhar para o umbiguinho delas. Se participassem um bocadinho mais nos escuteiros, talvez lhe abrisse mais o campo de visão delas, porque ajudar é bom, faz bem à alma. Os meninos não vão ali só para brincar. Há ali um trabalho grande que se desenvolve à volta dos meninos, que é gratificante.
0: Outro do apoio que o agrupamento de escuteiros recebe é de algumas forças vivas da cidade. A verdade é que estes jovens realizam várias atividades e, por vezes, é preciso ajuda em algum material, porque nós sabemos que todas as associações não existem para ter rendimento com as atividades que desenvolvem. Por isso, além de contarem com o apoio da Câmara Municipal de Penafiel, a fonte de rendimento deste agrupamento é, então, o conjunto de atividades que vão desenvolvendo, como, por exemplo, a venda de artigos feitos pelos próprios escuteiros. Para além disso, há quem ajude com o que pode e, por isso, fomos ouvir quem o faz, em troca apenas do sorriso honesto destas crianças e destes jovens do agrupamento 557 de Penafiel.
17: A imagem que eu tenho deste agrupamento, só posso dizer que não é bom, é muito bom. É uma farda que é religiosa e que as pessoas obedecem e colaboram também nesse sentido, e eles têm-me ajudado quando faço qualquer evento desportivo. Eu sei que eles têm muitas dificuldades em angariação de fundos, pois quando têm as idas é evidente para alugar carros, nem todos os pais têm, porque existem aí muitos miúdos e têm que ter viaturas. Desde a primeira hora disse-lhe que tinha sempre os carros à disposição, e devemos ajudar, eu como ajuda eles, também tenho ajudado outras coletividades, e aquilo que eu desejo a eles, vou colaborar com eles, é que eles sejam mesmo fortes, que sejam capazes de continuar.
0: Estamos mesmo a chegar ao fim, mas antes de terminar, a equipa do A Nossa Terra gostava de lembrar o chefe Amadeu. Como foi referido anteriormente, o antigo chefe de agrupamento dedicou a sua vida a esta causa. Aos 55 anos contava com 13 de ligação ao grupo. Nunca quis saber do escutismo, até que começou a ajudar a esposa em algumas atividades. A dedicação foi aumentando, deixou a sua marca em todas as secções e, de acordo com quem o conheceu, não há igual como o chefe Amadeu. Ele sabia ouvir, sabia aconselhar, sabia pôr todos na linha e, na maioria das vezes, ninguém precisava de falar para se entenderem. Todos o consideram insubstituível e diz que continua sempre muito presente.
3: E aquilo que o Monsenhor dizia é que o chefe Amadeu era um homem disponível, estava sempre pronto. Constatei isso. E também este espírito de liderança, do jeito próprio do chefe Amadeu, este ir à frente, e as próprias circunstâncias da sua morte foi este mesmo ir à frente. e foi à frente até ao limite das próprias forças dele, sempre.
6: O chefe de todos nós. Foi o nosso chefinho, o nosso amigo, o nosso camarada. Era uma pessoa que podíamos contar para tudo.
5: O chefe Amadeu, para além de ser um homem muito reservado, para além de inspirador, de ser metódico, de ser muito aplicado em tudo que fazia.
16: Um grande senhor. E que se aprendeu muito com ele e que deixou muitos valores. Os miúdos ainda se lembram das palavras e vão fazendo aquilo que o chefe Amadeu certamente queria que eles o fizessem.
4: Acima de tudo, era um amigo para toda a gente, desde os pais até aos escuteiros.
16: Porque ele era o escutismo em pessoa.
13: Para mim é como se fosse um pai. Ele ajudou-me.
12: O chefe Amadeu foi um conselheiro.
13: E o chefe Amadeu era o que sabia quase da nossa vida de todos. Sabia de tudo, sabia como lidar, sabia como fazer, sabia como aplicar, sabia como agir perante uma coisa má que eles fizessem, assim, o grande pilar, não é?
17: Ele adorava o escutismo, ele estava sempre com a navalha na mão e com o pauzinho na mão, ou com o filhinho na mão, estava sempre a fazer algo, inventar. A morte dele foi onde eu queria, foi a fazer aquilo que ele mais adorava.
0: E assim chegamos ao fim desta viagem pelo agrupamento 557 de escuteiros de Penafiel. Aos nossos convidados aqui em estúdio, uma vez mais, obrigada. Parabéns pelo trabalho que têm feito e que continuem com esta força. Assim que nos ouve, espero que tenha gostado. Esta hora de emissão foi, então, dedicada a esta escola de valores que é o escutismo. Mais concretamente, com o exemplo do Agrupamento Escuteiros 557 de Penafiel, que hoje mesmo celebra as suas promessas na Igreja de Milhuns, é já daqui a pouco. Terminamos então com esta homenagem ao chefe Amadeu. Nós regressamos de hoje a 8 dias com mais motivos de interesse daquilo que é o que de melhor existe e se faz nas regiões do Val de Sousa e Baixo Tâmega. Até lá, fique bem, fique na nossa companhia.

0: 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São 7 horas. Se continuar a encher, vai rebentar. 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
2: Bom dia. O programa Voltar a Casa para garantir respostas sociais a pessoas com alta clínica que continuam internadas nos hospitais foi publicado ontem em Diário da República e vai entrar em vigor no próximo ano. O Voltar a Casa prevê a criação de uma bolsa de reserva de vagas contratualizadas entre a Segurança Social e as entidades do setor social, o acolhimento de dependentes ou idosos com deficiência e respostas no âmbito da rede de cuidados continuados, preferencialmente através de cuidados ao domicílio. O Ministro da Administração Interna prometeu que todas as juntas de freguesia do país vão ter geradores e comunicações de emergência para fazer face a futuros apagões. Luís Neves deu ontem como exemplo as falhas de energia provocadas pela tempestade Christine e pelo apagão de abril do ano passado, que afetou e muito várias regiões do país. A Ordem dos Médicos pede a simplificação urgente dos procedimentos do Registro Nacional de Utentes, que tem obrigado os utentes a ir atualizar dados aos centros de saúde para não perderem as comparticipações. Isto porque a atualização de dados não pode tornar-se uma barreira burocrática, sobretudo quando estão em causa pessoas com doença crónica, idosos, cidadãos com mobilidade reduzida ou utentes institucionalizados. Por cá ia terminar a notícia de que centenas de crianças e jovens têm participado nas férias educativas e desportivas do município de Penafiel.
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0: Bom dia, está aberta esta edição de terça-feira do Dia Positivo. Obrigado por estar ligado na frequência 91.8. Acompanhe-me até às 11. Grandes músicas e não só para ouvir aqui no RCP.
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E só agora chegou até nós, aceito os votos de uma excelente manhã de terça-feira. Está no ar o Dia Positivo aqui no RCP com grandes músicas. Bom dia!

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Está no ar o Dia Positivo de terça-feira, até bem perto das 11, 91.8, em todo o mundo, Rádio Clube, Penafiel.pt, sempre com grandes músicas.

Termina assim mais uma hora do Dia Positivo. É a primeira nesta sessão de terça-feira. Vamos ter notícias. Regresso daqui a instantes para mais duas horas para mais um Dia Positivo aqui no RCP. Bom dia!

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1: São 9 horas.
2: Bom dia. O programa Voltar a Casa para garantir respostas sociais a pessoas com alta clínica que continuam internadas nos hospitais foi publicado ontem em Diário da República e vai entrar em vigor no próximo ano. O Voltar a Casa prevê a criação de uma bolsa de reserva de vagas contratualizadas entre a Segurança Social e as entidades do setor social, o acolhimento de dependentes ou idosos com deficiência e respostas no âmbito da rede de cuidados continuados, preferencialmente através de cuidados ao domicílio. O Ministro da Administração Interna prometeu que todas as juntas de freguesia do país vão ter geradores e comunicações de emergência para fazer face a futuros apagões. Luís Neves deu ontem como exemplo as falhas de energia provocadas pela tempestade Christine e pelo apagão de abril do ano passado, que afetou e muito várias regiões do país. A Ordem dos Médicos pede a simplificação urgente dos procedimentos do Registro Nacional de Utentes, que tem obrigado os utentes a ir atualizar dados aos centros de saúde para não perderem as comparticipações. Isto porque a atualização de dados não pode tornar-se uma barreira burocrática, sobretudo quando estão em causa pessoas com doença crónica, idosos, cidadãos com mobilidade reduzida ou utentes institucionalizados. Por cá ia terminar a notícia de que centenas de crianças e jovens têm participado nas férias educativas e desportivas do município de Penafiel.
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não há que duvidar, grandes músicas aqui na sua rádio 91.8, nos quatro cantos do mundo, Rádio Clube-Penafiel.pt. Um excelente dia nesta terça-feira. Aqui vai mais uma grande música, só para si. Bom dia.

estrada, faço votos de que tenha uma boa viagem, onde quer que esteja, com quem quer que se encontre, ao som das grandes músicas, em mais um dia positivo nesta emissão de terça-feira.

Vamos sair para as notícias às 10 da manhã, neste dia positivo de terça-feira. Prometo regressar depois da informação para a última hora desta edição. Até já, bom dia.

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Bom dia. Portugal assiste amanhã, pela primeira vez desde 1912, a um eclipse do Sol que será total numa pequena faixa do Parque Natural de Montezinho, no Nordeste Transmontano, e parcial no restante território nacional. A Proteção Civil pede comportamentos adequados durante a observação deste fenómeno. Portugal já manifestou solidariedade ao povo colombiano e às autoridades da Colômbia na sequência do forte sismo que atingiu aquele país e o Equador. O abalo provocou mais de 100 mortos, centenas de feridos e danos significativos em muitos edifícios. Um programa de educação e sensibilização pretende preparar até 2029 mais de 100 mil pessoas nas zonas de Lisboa e de Braga para responderem a ondas de calor e incêndios. O programa vai ser implementado pela Cruz Vermelha Portuguesa. Quanto ao tempo, hoje as temperaturas vão subir até aos 36 graus em várias zonas do país e há 9 distritos sob aviso amarelo devido ao calor. Por cá ia terminar a notícia de que a GNR deteve um jovem de 23 anos por posse de arma proibida durante uma fiscalização rodoviária em Friamunde. Das armas e objetos apreendidos no local fazem parte um bastão, uma suqueira, um par de luvas e uma broca de perfuração.

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0: Chama-se Adamastor, esta é a música de Nuno Alves, a tocar durante os últimos minutos. Esta é a última hora do seu Dia Positivo, manhã de terça-feira. Vamos avançar com mais um serviço público. Hoje vou estar à conversa com o Dr. José Castro, coach pessoal e organizacional.
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0: Viva, sejam bem-vindos para mais um serviço público no RCP, terça-feira, sempre com o Dr. José Castro, coach pessoal e organizacional. Doutores, muito bom dia, bem-vindo.
2: Ora, muito bom dia e muito bom dia a todos os ouvintes da Rádio Penafiel.
0: Hoje vamos falar, neste 11 de agosto, de patudos, patudos e não só, porque, afinal de contas, no próximo dia 16, comemora-se mais um Dia Internacional do Animal Abandonado.
2: Exatamente, e de facto assim é. E de vez em quando temos que deixar o foco só no ser humano, em que a evolução só está focada no ser humano, mas também temos a compaixão com os outros seres vivos. E, antes de mais, de mencionar o seguinte, existe uma declaração de Cambridge sobre a consciência animal, proclamada no dia 7 de julho de 2012, e que nos diz o seguinte. Portanto, é um documento científico assinado por um conjunto de neurocientistas e académicos nesta área, em que eles declaram que os animais não humanos, incluindo mamíferos, aves e muitas outras criaturas, como os polvos, possuem substratos neurológicos que geram consciência. Ou seja, então, as evidências indicam que não são só os humanos a possuir capacidade de ter experiência, sentir emoções, prazer, dor, medo e angústia. Ou seja, os animais também são seres sencientes. E, portanto, esta declaração, não é? Resultado da investigação, da evidência, leva-nos de facto a que a compaixão por aqueles que sofrem, mesmo não humanos, deve estar presente em todos os seres. E curiosamente em Portugal estima-se que mais de 100 mil animais sejam abandonados todos os anos, tendo em conta os dados do Censo Nacional de Animais Errantes em 2024. Nós temos de facto, e estamos já no verão, e é curiosamente nesta época que mais pessoas abandonam os seus animais. Temos cerca de 930 mil animais errantes, 800 mil gatos, 101 mil cães no continente. A média diária de abandono ronda os 115 animais, o que é muito. E, portanto, o verão, como foi dito, registrou um aumento significativo de abandonos. Em 2023, a recolha oficial dos animais foi em mais de 45 mil animais. E relembrar sempre que abandonar um animal, hoje em dia, de facto, configura crime. Os animais são importantes. E também os animais de estimação, portanto, dizem-nos o seguinte, no nosso país ultrapassam cerca de 5 milhões, cerca de 3 milhões de cães e cerca de 2 milhões de gatos. Claro que depois também existem aves e peixes também registados. Ou seja, nos nossos lares, 54% das famílias portuguesas têm animais. E isso é fundamental, de facto, estarmos em ligação com os animais. E é muito curioso, assim, caro ouvinte que tem o seu animal de estimação, provavelmente quando está com ele, olha profundamente para o seu animal, até olhos nos olhos, e sabe reconhecer nele se ele está triste, se está contente, sabe reconhecer nele as suas emoções, porque como ele não fala português, nós temos que olhar para ele. E o que acontece muitas vezes é que nós, entre os humanos, não fazemos isso. Até estamos a ouvir o colega a falar e nós estamos a mexer no computador, no telemóvel. Porque enquanto que nos animais nós reconhecemos as emoções porque estamos a olhar para eles, nós nas pessoas quase desprezamos isso porque estamos a ouvir e a interpretar a linguagem portuguesa. Daí que seria interessante que a capacidade que tem de interpretar as emoções dos animais também se aplicasse no ser humano. Porque ter um animal em casa traz benefícios, quer para as crianças, quer para os adultos, quer para os idosos. inclusive, pode ser um indicador de violência doméstica, porque hoje sabemos que os primeiros indícios de violência doméstica ocorrem quando alguém lá em casa começa a bater ou a ferir os animais. Só que depois dos animais, depois acaba sendo as pessoas. Portanto, infelizmente, pode ser um preditivo de uma possível violência doméstica. Portanto, ter um animal traz benefícios significativos para crianças, promovendo o desenvolvimento emocional, social e físico. Cães e gatos aumentam a empatia, reduzem o stress e a ansiedade, ensinam responsabilidade, fortalecem o sistema imunológico e incentivam um estilo de vida mais ativo. Aqui estão alguns benefícios divididos por algumas áreas. Desenvolvimento emocional e social, portanto, o companheirismo e o amor incondicional proporcionam segurança emocional, lealdade, afeto, diminuição de sensação de solidão, empatia e inteligência emocional, a redução de stress, habilidades sociais. Portanto, há todo aqui um conjunto de vantagens positivas em, de facto, adotarmos um animal. Termos uma vida mais ativa, não é? De passear e brincar com o animal, reduz o tempo que os pequenitos estão com os computadores e por aí fora. Nos idosos também, não podemos esquecer que nos idosos também, muitas vezes são eles a única companhia que eles têm. São eles que vão verbalizar ao animal, ao seu cãozinho, ao seu gatinho, ou outro animal, vão verbalizar as suas emoções. E isso também lhes faz bem. Portanto, a relação entre as crianças e os animais é descrita por elas mesmas através de palavras como cuidar, alimentar e brincar, facilitando a aprendizagem de valores essenciais para a vida. Para os idosos serve como importante companhia, ouvintes das suas mágoas, distração e promotores da mobilidade. E claro, não podemos esquecer da zooterapia, ou terapia assistida por animais, que já é reconhecida mundialmente e tem algumas evidências. Portanto, através da prática do coaching, podemos desenvolver e expandir a nossa compaixão além dos seres humanos. Afinal, também os animais são seres sencientes. Deixa a sua marca positiva em prol de uma sociedade mais pacífica, justa, equitativa e ética para todos os seres.
0: Dia Internacional do Animal Abandonado, o tema nesta edição do Serviço Público. Ficamos por aqui, Dr. José Castro. Voltamos a encontrar-se neste mesmo local, nesta frequência, de hoje a 15 dias, para mais um tema.
2: Será um gosto, então até lá.
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não param de tocar as grandes músicas aqui no RCP neste dia positivo de terça-feira. Obrigado por estar ligado. 91.8, este é o som do RCP desde a cidade de Penafiel.

Esteja a correr bem esta manhã de terça-feira. Pelo menos as grandes músicas vão continuar a tocar aqui no RCP em mais um dia positivo que está quase a chegar ao fim esta edição de terça-feira.

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1: É o fecho desta edição de terça-feira do Dia Positivo. Amanhã, se Deus quiser, regresso para a edição de quarta-feira, meio de semana, como sempre, entre as 8 e as 11, grandes músicas aqui no RCP. Aproveite ao máximo esta terça-feira. Até amanhã, se Deus quiser. Bom dia.

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1: São 11 horas.
2: Bom dia. Portugal assiste amanhã, pela primeira vez desde 1912, a um eclipse do Sol que será total numa pequena faixa do Parque Natural de Montezinho, no Nordeste Transmontano, e parcial no restante território nacional. A Proteção Civil pede comportamentos adequados durante a observação deste fenómeno. Portugal já manifestou solidariedade ao povo colombiano e às autoridades da Colômbia na sequência do forte sismo que atingiu aquele país e o Equador. O abalo provocou mais de 100 mortos, centenas de feridos e danos significativos em muitos edifícios. Um programa de educação e sensibilização pretende preparar até 2029 mais de 100 mil pessoas nas zonas de Lisboa e de Braga para responderem a ondas de calor e incêndios. O programa vai ser implementado pela Cruz Vermelha Portuguesa. Quanto ao tempo, hoje as temperaturas vão subir até aos 36 graus em várias zonas do país e há 9 distritos sob aviso amarelo devido ao calor. Por cá ia terminar a notícia de que a GNR deteve um jovem de 23 anos por posse de arma proibida durante uma fiscalização rodoviária em Friamunde. Das armas e objetos apreendidos no local fazem parte um bastão, uma suqueira, um par de luvas e uma broca de perfuração.

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1: É meio-dia.

0: Feira das Bolas de Penafiel arranca este sábado. Este ano, a Feira das Bolas de Penafiel assinala 186 anos, o que a torna numa das mais antigas tradições agrícolas do concelho. O programa estende-se de 15 a 24 de agosto, junto à Igreja do Sameiro, e terá na Agrival um dos seus principais momentos com o tradicional concurso de cebolas. Uma iniciativa que pretende distinguir a qualidade da produção local e reconhecer o trabalho dos produtores que continuam a preservar esta tradição agrícola. As comemorações encerram no dia 24, dia de São Bartolomeu, com a realização da Festa da Cebola, um dia que contará com a participação do grupo de Zé Espreiras, de confrades da Confraria do Presunto e da Cebola do Tâmega e Sousa, assim como do Executivo da Câmara Municipal. A entrega dos prémios do concurso está prevista para este dia, às 15h30, no palco 1 da Agrival, onde serão então distinguidos os produtores vencedores deste ano. A Unidade Local de Saúde do Tâmega e Sousa deu início a um projeto de telemonitorização que permite acompanhar regularmente doentes crónicos e identificar de forma mais rápida eventuais sinais de agravamento da doença. A iniciativa envolve os 11 municípios da área de influência da ULS e deverá chegar a cerca de 5 mil utentes até ao final deste ano. Nesta primeira fase, o projeto vai acompanhar à distância 500 adultos com doenças crónicas. A plataforma permite às equipas de saúde identificar sinais de agravamento e antecipar a intervenção clínica. O projeto abrange inicialmente pessoas diagnosticadas com doença pulmonar obstrutiva crónica, asma, insuficiência cardíaca ou diabetes tipo 2. Para tornar o sistema acessível a diferentes perfis de utentes, o contacto pode ser efetuado através de SMS, correio eletrónico ou chamada telefónica, procurando evitar que dificuldades na utilização de ferramentas digitais impeçam este acompanhamento. O objetivo passa então por melhorar a continuidade dos cuidados e a gestão das doenças crónicas, procurando simultaneamente prevenir deslocações ao serviço de urgência e de internamento. Este projeto representa um investimento de 148 mil euros. A Escola da Floresta de Lousada vai receber uma nova turma no novo ano letivo de crianças entre os 3 e os 5 anos. As inscrições são gratuitas e decorrem até ao final deste mês. Este projeto educativo é desenvolvido na Mata de Vilar, onde a natureza assume um papel central na aprendizagem. O projeto regressa já em setembro e prevê a realização de atividades durante 2 manhãs por semana. O Festival Montedeiras decorreu no passado fim de semana no Marco de Canaveses. Foram 2 dias de muita música e animação no Parque de Montedeiras. Ciro, os Napa, Neni, Carlão e DJ Dr. Love estiveram entre os principais nomes de uma edição que trouxe algumas novidades, como revelou à comunicação social Raquel Pereira, a vereadora da Juventude do município marcoense.
1: Fazemos sempre questão que seja inserido no cartaz do festival também DJs marcoenses. Temos também muitas novidades este ano. Tivemos também a inserção de algumas atividades radicais, como o slide, a escalada e o turno mecânico, que tem bastante adesão por parte dos mais novos também. E tivemos também o espetáculo de drones. Foi também novidade na região do Tâmega e Sousa e também foi muito bem sucedida e o público também gostou bastante.
0: O festival, promovido pelo município do Marco de Canaveses, voltou a apostar numa programação dirigida sobretudo aos mais jovens, combinando artistas de projeção nacional com a participação de DJs e músicos locais. A terminar a notícia...

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0: Boa tarde. Não há tempo a perder em Alvalade e o Sporting vai fechar mais um reforço para a nova temporada. Irã Kunda está prestes a ser oficializado e vai ser a próxima nova cara da equipa de Rui Borges. O Futebol Clube do Porto anunciou esta manhã que alcançou um acordo com o Gil Vicente, tendo em vista a transferência a título definitivo e sem qualquer tipo de investimento envolvido de Samuel Soares. A bancada poente do Estádio Municipal de Rio Maior, habitualmente destinada aos associados do Casa Pia em jogos da Primeira Liga, vai estar interdita na recepção ao Benfica após uma sanção por utilização de pirotecnia. Esta terça-feira cumpre-se o dia de descanso da volta a Portugal em bicicleta, mas o pelotão vai voltar à estrada amanhã para a sexta etapa que vai ligar o Europarque, em Santa Maria da Feira, a Peso da Régua, num total de 132,6 quilómetros.
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São 13 horas.

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1: São 14 horas.

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E é assim, esta tarde vai continuar a tocar grandes músicas na sua rádio favorita. Aqui vai mais um grande sucesso só para si.

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São 15 horas. 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

está bem sintonizado o seu rádio 91.8, norte do país, estação do RCP, estúdios na cidade de Penafiel e de emissão para um vasto auditório, onde quer que esteja, com quem quer que se encontre, é um prazer estar consigo, sempre, claro, com grandes músicas, só para si.

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Mais uma tarde de grandes sucessos na sua rádio. Obrigado por estar ligado, onde quer que esteja, com quem quer que se encontre. Boa viagem, bom trabalho. Seguem as grandes músicas na sua rádio.

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Espero que esteja a correr bem esta tarde aqui na sua rádio favorita, sempre, claro, com grandes músicas, só para si.

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São 16 horas.

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atrás nesta tarde fantástica. Muito obrigado por estar ligado em 91.8. Grandes músicas para seguir em frente na frequência certa em todo o mundo. Rádio Clube-Penafiel.pt, a sua emissão online 24 horas por dia. Boa tarde.

É um prazer estar consigo nesta tarde com grandes músicas no RCP. Obrigado pela sua preferência. 91.8, esta é a frequência certa. Boa tarde.

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São assim as tardes da sua rádio, sempre com grandes músicas. Obrigado por estar ligado na frequência certa. Acompanhe-me até às 18 horas.

0: Viva, sejam bem-vindos para mais um serviço público no RCP, terça-feira, sempre com o Dr. José Castro, coach pessoal e organizacional. Doutores, muito bom dia, bem-vindo.
1: Ora, muito bom dia e muito bom dia a todos os ouvintes da Rádio Penafiel.
0: Hoje vamos falar, neste 11 de agosto, de patudos, patudos e não só, porque, afinal de contas, no próximo dia 16, comemora-se mais um Dia Internacional do Animal Abandonado.
1: Exatamente, e de facto assim é. E de vez em quando temos que deixar o foco só no ser humano, em que a evolução só está focada no ser humano, mas também temos a compaixão com os outros seres vivos. E, antes de mais, de mencionar o seguinte: existe uma declaração de Cambridge sobre a consciência animal, proclamada no dia 7 de julho de 2012, e que nos diz o seguinte. Portanto, é um documento científico assinado por um conjunto de neurocientistas e académicos nesta área, em que eles declaram que os animais não humanos, incluindo mamíferos, aves e muitas outras criaturas, como os polvos, possuem substratos neurológicos que geram consciência. Ou seja, então, as evidências indicam que não são só os humanos a possuir capacidade de ter experiência, sentir emoções, prazer, dor, medo e angústia. Ou seja, os animais também são seres sencientes. E, portanto, esta declaração, não é? Resultado da investigação, da evidência, leva-nos, de facto, a que a compaixão por aqueles que sofrem, mesmo não humanos, deve estar presente em todos os seres. E, curiosamente, em Portugal estima-se que mais de 100 mil animais sejam abandonados todos os anos, tendo em conta os dados do Censo Nacional de Animais Errantes em 2024. Nós temos, de facto, e estamos já no verão, e é curiosamente nesta época que mais pessoas abandonam os seus animais. Temos cerca de 930 mil animais errantes, 800 mil gatos, 101 mil cães no continente. A média diária de abandono ronda os 115 animais, o que é muito. E, portanto, o verão, como foi dito, registrou um aumento significativo de abandonos. Em 2023, a recolha oficial dos animais foi em mais de 45 mil animais. E relembrar sempre que abandonar um animal, hoje em dia, de facto, configura crime. Os animais são importantes. E também os animais de estimação, portanto, dizem-nos o seguinte: no nosso país ultrapassam cerca de 5 milhões, cerca de 3 milhões de cães e cerca de 2 milhões de gatos. Não é? Claro que depois também existem aves e peixes também registados. Ou seja, nos nossos lares, 54% das famílias portuguesas têm animais. E isso é fundamental, de facto, estarmos em ligação com os animais. E é muito curioso, assim, caro ouvinte que tem o seu animal de estimação, provavelmente quando está com ele, olha profundamente para o seu animal, até olhos nos olhos, e sabe reconhecer nele se ele está triste, se está contente, sabe reconhecer nele as suas emoções, porque como ele não fala português, nós temos que olhar para ele. E o que acontece muitas vezes é que nós, entre os humanos, não fazemos isso. Até estamos a ouvir o colega a falar e nós estamos a mexer no computador, no telemóvel, porque enquanto que nos animais nós reconhecemos as emoções porque estamos a olhar para eles, nós nas pessoas quase desprezamos isso porque estamos a ouvir e a interpretar a linguagem portuguesa. Daí que seria interessante que a capacidade que tem de interpretar as emoções dos animais também se aplicasse no ser humano. Porque ter um animal em casa traz benefícios, quer para as crianças, quer para os adultos, quer para os idosos. Inclusive, pode ser um indicador de violência doméstica, porque hoje sabemos que os primeiros indícios de violência doméstica ocorrem quando alguém lá em casa começa a bater ou a ferir os animais. Só que depois dos animais, depois acaba sendo as pessoas. Portanto, infelizmente, pode ser um preditivo de uma possível violência doméstica. Portanto, ter um animal traz benefícios significativos para crianças, promovendo o desenvolvimento emocional, social e físico. Cães e gatos aumentam a empatia, reduzem o stress e a ansiedade, ensinam a responsabilidade, fortalecem o sistema imunológico e incentivam um estilo de vida mais ativo. Aqui estão alguns benefícios divididos por algumas áreas: desenvolvimento emocional e social, Portanto, o companheirismo e o amor incondicional proporcionam segurança emocional, lealdade, afeto, diminuição de sensação de solidão, empatia e inteligência emocional, a redução de stress, habilidades sociais. Portanto, há todo aqui um conjunto de vantagens positivas em, de facto, adotarmos um animal. Termos uma vida mais ativa, não é? De passear e brincar com o animal, reduz o tempo que os pequenitos estão com os computadores e por aí fora. Nos idosos também, não podemos esquecer que nos idosos também, muitas vezes são eles a única companhia que eles têm. São eles que vão verbalizar ao animal, ao seu cãozinho, ao seu gatinho, ou outro animal, vão verbalizar as suas emoções. E isso também lhes faz bem. Portanto, a relação entre as crianças e os animais é descrita por elas mesmas através de palavras como cuidar, alimentar e brincar, facilitando o aprendizado de valores essenciais para a vida. Para os idosos serve como importante companhia, ouvintes das suas mágoas, distração e promotores da mobilidade. E claro, não podemos esquecer da zooterapia, ou terapia assistida por animais, que já é reconhecida mundialmente e tem algumas evidências. Portanto, através da prática de coaching, podemos desenvolver e expandir a nossa compaixão além dos seres humanos. Afinal, também os animais são seres sencientes. Deixa a sua marca positiva em prol de uma sociedade mais pacífica, justa, equitativa e ética para todos os seres.
0: Dia Internacional do Animal Abandonado, o tema nesta edição do Serviço Público. Ficamos por aqui, Dr. José Castro. Voltamos a encontrar-se neste mesmo local, nesta frequência, de hoje a 15 dias para mais um tema.
1: Será um gosto, então até lá.
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Grandes músicas para seguir em frente, aqui vai mais um grande sucesso para si. Boa tarde.

É um prazer estar consigo nesta tarde, claro, sempre a tocar as grandes músicas para si. Obrigado por estar ligado. Tenha uma excelente tarde com o RCP.

Sessão da tarde. Obrigado pela sua preferência e por me ter acompanhado ao longo destas últimas horas. Desejo-lhe a continuação de um excelente dia. Se vai na estrada, faço votos de que tenha uma boa viagem. Boa tarde.

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2: São 18 horas.
3: Hospital de Penafiel vai acompanhar doentes à distância.
4: Jornal Regional no RCP, edição de Anabela Machado, nesta terça-feira, 11 de agosto.
3: Este ano, a Feira das Cebolas de Penafiel assinala 186 anos, o que a torna numa das mais antigas tradições agrícolas do concelho. O programa estende-se de 15 a 24 de agosto, junto à Igreja do Sameiro, e terá na Agrival um dos seus principais momentos com o tradicional concurso de cebolas, uma iniciativa que pretende distinguir a qualidade da produção local e reconhecer o trabalho dos produtores que continuam a preservar esta tradição agrícola. As comemorações encerram no dia 24, dia de São Bartolomeu, com a realização da Festa da Cebola, um dia que contará com a participação do grupo de Zé Espreiras, de confrades da Confraria do Presunto e da Cebola do Tâmega e Sousa, assim como do Executivo da Câmara Municipal. A entrega dos prémios do concurso está prevista para este dia, às 15h30, no palco 1 da Agrival, onde serão então distinguidos os produtores vencedores deste ano. A Unidade Local de Saúde do Tâmega e Sousa deu início a um projeto de telemonitorização que permite acompanhar regularmente doentes crónicos e identificar de forma mais rápida eventuais sinais de agravamento da doença. A iniciativa envolve os 11 municípios da área de influência da ULS e deverá chegar a cerca de 5 mil utentes até ao final deste ano. Nesta primeira fase, o projeto vai acompanhar à distância 500 adultos com doenças crónicas. A plataforma permite às equipas de saúde identificar sinais de agravamento e antecipar a intervenção clínica. O projeto abrange inicialmente pessoas diagnosticadas com doença pulmonar obstrutiva crónica, asma, insuficiência cardíaca ou diabetes tipo 2. Para tornar o sistema acessível a diferentes perfis de utentes, o contacto pode ser efetuado através de SMS, correio eletrónico ou chamada telefónica, procurando evitar que dificuldades na utilização de ferramentas digitais impeçam este acompanhamento. O objetivo passa então por melhorar a continuidade dos cuidados e a gestão das doenças crónicas, procurando simultaneamente prevenir deslocações ao serviço de urgência e de internamento. Este projeto representa um investimento de 148 mil euros. A Escola da Floresta de Lousada vai receber uma nova turma no novo ano letivo de crianças entre os 3 e os 5 anos. As inscrições são gratuitas e decorrem até ao final deste mês. Este projeto educativo é desenvolvido na Mata de Vilar, onde a natureza assume um papel central na aprendizagem. O projeto regressa já em setembro e prevê a realização de atividades durante 2 manhãs por semana. O Festival Montedeiras decorreu no passado fim de semana no Marco de Canaveses. Foram 2 dias de muita música e animação no Parque de Montedeiras. Ciro, os Napa, Neni, Carlão e DJ Dr. Love estiveram entre os principais nomes de uma edição que trouxe algumas novidades, como revelou à comunicação social Raquel Pereira, a vereadora da Juventude do município marcoense.
5: Fazemos sempre questão que seja inserido no cartaz do festival também DJs marcoenses. Temos também muitas novidades este ano. Tivemos também a inserção de algumas atividades radicais, como o slide, a escalada e o tour mecânico, que tem bastante adesão por parte dos mais novos também. E tivemos também o espetáculo de drones. Foi também novidade na região, do Tamegui Souza, e também foi muito bem sucedida e o público também gostou bastante.
3: O festival, promovido pelo município do Marco de Canaveses, voltou a apostar numa programação dirigida sobretudo aos mais jovens, combinando artistas de projeção nacional com a participação de DJs e músicos locais. A terminar, a notícia de que a Guarda Nacional Republicana deteve um jovem de 23 anos por posse de arma proibida durante uma fiscalização rodoviária em Friamunde. Das armas e objetos apreendidos no local fazem parte um bastão, uma suqueira, um par de luvas e uma broca de perfuração.
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1: Boa tarde. Não há tempo a perder em Alvalade e o Sporting vai fechar mais um reforço para a nova temporada. Irán Kunda está prestes a ser oficializado e vai ser a próxima nova cara da equipa de Rui Borges. O Futebol Clube do Porto anunciou esta manhã que alcançou um acordo com o Gil Vicente, tendo em vista a transferência a título definitivo e sem qualquer tipo de investimento envolvido de Samuel Soares. A bancada poente do Estádio Municipal de Rio Maior, habitualmente destinada aos associados do Casa Pia em jogos da Primeira Liga, vai estar interdita na recepção ao Benfica após uma sanção por utilização de pirotecnia. Esta terça-feira cumpre-se o dia de descanso da volta a Portugal em bicicleta, mas o pelotão vai voltar à estrada amanhã para a sexta etapa que vai ligar o Europarque, em Santa Maria da Feira, a Peso da Régua, num total de 132,6 quilómetros.
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2: São 19 horas. 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
2: São 20 horas.
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1: São 22 horas.
2: Hospital de Penafiel vai acompanhar doentes à distância.
3: Jornal Regional no RCP, edição de Anabela Machado, nesta terça-feira, 11 de agosto.
2: Este ano, a Feira das Cebolas de Penafiel assinala 186 anos, o que a torna numa das mais antigas tradições agrícolas do concelho. O programa estende-se de 15 a 24 de agosto, junto à Igreja do Sameiro, e terá na Agrival um dos seus principais momentos com o tradicional concurso de cebolas, uma iniciativa que pretende distinguir a qualidade da produção local e reconhecer o trabalho dos produtores que continuam a preservar esta tradição agrícola. As comemorações encerram no dia 24, dia de São Bartolomeu, com a realização da Festa da Cebola, um dia que contará com a participação do grupo de Zé Espreiras, de confrades da Confraria do Presunto e da Cebola do Tâmega e Sousa, assim como do Executivo da Câmara Municipal. A entrega dos prémios do concurso está prevista para este dia, às 15h30 da tarde, no palco 1 da Agrival, onde serão então distinguidos os produtores vencedores deste ano. A Unidade Local de Saúde do Tâmega e Sousa deu início a um projeto de telemonitorização que permite acompanhar regularmente doentes crónicos e identificar de forma mais rápida eventuais sinais de agravamento da doença. A iniciativa envolve os 11 municípios da área de influência da ULS e deverá chegar a cerca de 5 mil utentes até ao final deste ano. Nesta primeira fase, o projeto vai acompanhar à distância 500 adultos com doenças crónicas. A plataforma permite às equipas de saúde identificar sinais de agravamento e antecipar a intervenção clínica. O projeto abrange inicialmente pessoas diagnosticadas com doença pulmonar obstrutiva crónica, asma, insuficiência cardíaca ou diabetes tipo 2. Para tornar o sistema acessível a diferentes perfis de utentes, o contacto pode ser efetuado através de SMS, correio eletrónico ou chamada telefónica, procurando evitar que dificuldades na utilização de ferramentas digitais impeçam este acompanhamento. O objetivo passa então por melhorar a continuidade dos cuidados e a gestão das doenças crónicas, procurando simultaneamente prevenir deslocações ao serviço de urgência e de internamento. Este projeto representa um investimento de 148 mil euros. A Escola da Floresta de Lousada vai receber uma nova turma no novo ano letivo de crianças entre os 3 e os 5 anos. As inscrições são gratuitas e decorrem até ao final deste mês. Este projeto educativo é desenvolvido na Mata de Vilar, onde a natureza assume um papel central na aprendizagem. O projeto regressa já em setembro e prevê a realização de atividades durante 2 manhãs por semana. O Festival Montedeiras decorreu no passado fim de semana no Marco de Canaveses. Foram 2 dias de muita música e animação no Parque de Montedeiras. Ciro, os Napa, Neni, Carlão e DJ Dr. Love estiveram entre os principais nomes de uma edição que trouxe algumas novidades, como revelou à comunicação social Raquel Pereira, a vereadora da juventude do município marcoense.
4: Fazemos sempre questão que seja inserido no cartaz do festival também DJs marcoenses. Temos também muitas novidades este ano. Tivemos também a inserção de algumas atividades radicais, como o slide, a escalada e o tour mecânico, que tem bastante adesão por parte dos mais novos também. E tivemos também o espetáculo de drones. Foi também novidade na região, do Tamiguei Souza, e também foi muito bem sucedida e o público também gostou bastante.
2: O festival, promovido pelo município do Marco de Canaveses, voltou a apostar numa programação dirigida sobretudo aos mais jovens, combinando artistas de projeção nacional com a participação de DJs e músicos locais. A terminar, a notícia de que a Guarda Nacional Republicana deteve um jovem de 23 anos por posse de arma proibida durante uma fiscalização rodoviária em Friamonde. Das armas e objetos apreendidos no local fazem parte um bastão, uma suqueira, um par de luvas e uma broca de perfuração.
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1: São 23 horas. 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

0: São as direções, os sentidos, a quimera, a inspiração e um eleio da jornada por um certo oriente. 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
1: Prezados ouvintes, sejam todos muito bem-vindos a mais uma emissão do programa Um Certo Oriente, um espaço plural de partilha musical, de entretenimento, de encontro de pessoas, de mundos, de culturas e de saberes. Apresentado por este vosso anfitrião António Rodrigues, que no curso do próximo tempo, aqui nesta nossa rádio a transmitir via web para todo o mundo, procurará proporcionar-lhes momentos diferentes e aprazíveis, compartilhando a melhor seleção musical, as curiosidades de ontem, de hoje e de sempre, e os pensamentos simples que nos chegam dos insondáveis destinos do Norte de África, Médio Oriente, Golfo Pérsico e da região peninsular do Sul da Ásia. Sob a erudita reflexão do poeta libanês Khalil Gibran, quando inspirou a que sejamos sempre capazes de viver tudo o que há de sagrado em cada instante, proponho-lhes o meu singelo convite para que nos façam companhia e desfrutem de uma deleitável jornada pelas exóticas quimeras de um certo Oriente.
0: Seja paciente e confia na viagem.

são os acordes iniciais de boas-vindas da emissão de hoje de Um Certo Oriente, a contemplarem o virtuosismo de Samsara e Metaboy em Tiki Taka, também com o requinte da distinta atriz, bailarina e cantora Nora Fatehi e do cantor nigeriano Kiss Daniel no single Pure Luxury. E ouvimos ainda o cantor, compositor e multi-instrumentista de reggae sudanês Mohali na faixa Salamu Aleikum. No seguindo a nossa jornada, receberemos seguidamente no alinhamento outra proeminente cantora, desta feita a israelita Edin Ben Zakin, ao vivo na sala de espetáculos de Menorah em Tel Aviv, com o sucesso pop de 2021, Mohabbet, gíria para descrever uma festa ou um ambiente animado. Da região magrebina, mais precisamente do Reino de Marrocos, Ayman Serhani e Natália Yasmin trarão-nos-ão o enérgico Darni Rassi. E da região do Levante, o grupo de música eletrónica Shamstep 47 Soul interpretará Dabiki, tema inspirado na dança folclórica tradicional em países como o Líbano, Jordânia, Síria e na Palestina. Até já!

Saudações aos ouvintes do programa Um Certo Oriente. Meu nome é Davi Lucena, moro na cidade de João Pessoa, que fica na região nordeste do Brasil. Conheci o programa por meio de postagens no Instagram. Fiquei curioso ao ver o perfil com um nome tão diferente, Um Certo Oriente, que me remetia a doces lembranças da infância. Quando eu era garoto, gostava muito de um desenho animado da TV chamado Shazam. Dois irmãos, um menino e uma menina, montados em um camelo voador, Kabupe, viviam aventuras em desertos, em medinas e em aldeias identificadas com os países árabes. Sempre que eles estavam em perigo, juntavam dois anéis e então surgia um bondoso e sorridente gênio para ajudá-los. Meus olhos de menino ficavam encantados com aqueles cenários. Cresci e já tenho mais de meio século, mas continuo fascinado por histórias de Mil e Uma Noites e também pela cultura e pela realidade daquela região, onde nasceram filósofos, astrônomos e muitos artistas. Eu paro para escutar as músicas e os sábios relatos de Antônio Rodrigues. Desejo vida longa ao programa e parabenizo imensamente pelo trabalho de sua equipe, que nos traz esse entretenimento semanal cultural. Deixo um grande abraço a todos.

0: Com a nossa sequência musical a cumprir a primeira metade da emissão de hoje de Um Certo Oriente, ouvimos Ay Ay, do duo composto pelo artista turco de hip-hop Samet Kardeşler e pela cantora e compositora pop Sila Şahin. De outras paragens, de Kina, no Egito, Gawel Banat, faixa que passou a seguir, é o single de 2021 da Águia do Alto Egito, como é conhecido no seu país de origem, o cantor e compositor Mohamed Ramadan, que neste single, que foi sucesso musical durante várias semanas, se faz ainda acompanhar pelos populares cantores e compositores pop marroquinos Redwan e Noaman Belayashi. Ainda pelo norte de África, acolhemos o proeminente cantor Distinct no ritmado Yama, num registro ao vivo, acompanhado pela Red Bull Symphonic Live Orchestra, que é outro daqueles temas que não deixa ninguém indiferente. A todos vós, estimados ouvintes, que nos ouvem em casa, no trabalho, em viagem, onde quer que se encontrem, reitero o convite para que se mantenham na nossa companhia e desfrutem deste espaço onde, semanalmente, aqui mesmo, ao longo desta hora, o Ocidente encontra o seu Oriente.
1: Há lugares que não se visitam, há lugares que se atravessam.

pelos jardins a oriente de nós, entre frondosos palmeirais, dulcificadas tamareiras, oásis e sonhos, seguimos musicalmente encantados pela mestria da excelente música que se produz no Irão, aquela terra a que o historiador Jules Michelet apelidou de a grande estrada do género humano. Primeiro com o cantor, compositor e produtor musical Mohsen Yaganeh, em Behet Golmidan, Eu Prometo-te, em língua farsi, seguindo-se-lhe o seu compatriota Ehram, no romântico tema Sultan Galbeman, Sultana do meu coração. E ao começarmos a fazer paulatinamente o caminho de volta, a pensar em todos vós, escolhemos uma seleção exclusiva de temas que nos ajudarão a percorrer musicalmente da melhor maneira o restante itinerário, nomeadamente com Baba, tema interpretado pelo cantor egípcio Amr Diab, e viajando até à Síria, a voz revelação de 2025, Al-Shami, obsequiar-nos-á com Houdini, antes da sua conterrânea Bessane Ismail e da multidisciplinar cantora egípcia Felouka cumprirem as honras. E assim se faz um certo Oriente. O pensamento que decora o pergaminho que sela a emissão de hoje inspira-nos que sobrevivemos às estações, superamos os fracassos, alçamos novos voos, descobrimos novos meios, conquistamos impossíveis e ainda renascemos do que fomos. Florescemos e, se com amor semearmos, seremos mais do que pontes, seremos pedaços de infinito. Que assim seja.

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1: E praticamente a concluir o capítulo de hoje do programa Um Certo Oriente, como um dia legou para a posteridade Carl Sagan, diante da vastidão do tempo e da imensidão do universo, é um enorme prazer para mim dividir um planeta e uma época consigo. Aproveito esta oportunidade para deixar uma palavra de gratidão a todos vós, estimados ouvintes, que durante esta última hora me concederam a amável honra da vossa simpática companhia, assim como endereçar uma devida palavra de reconhecido apreço à fantástica equipa desta nossa rádio, que uma vez mais tornou possível levar até vós esta edição e que para mim constitui sempre um gosto e todo um privilégio produzir e realizar. Sou o António Rodrigues e voltarei ao vosso convívio, oxalá, de hoje a 8 dias, à hora certa, para mais uma nova peregrinação pessoal, interior e geográfica pelos jardins ao oriente de nós. Até lá, desejo a todos a continuação de uma excelente semana. Muito obrigado pela vossa presença. Bem-ajam. Maktub. Estava escrito.

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2: Olá, muito bom dia. Seja bem-vindo a mais uma edição do Raízes, um programa que lhe faz companhia nos inícios das manhãs de sábado. Neste sábado de Páscoa, vamos falar de